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3: 21 horas e 13 minutos.

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2: 21 horas e 38 minutos.

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3: 23 horas e 25 minutos.

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1: 1h39.

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2: 2:50.

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2: 4 e 5.

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4: Opa! Estamos chegando, 5 horas e 3 minutos. Bom dia para você que está aí em sintonia com a Rádio Capital do Papel 101.9. Eu sou o Guilherme Charneski. Para quem ainda não se acostumou nessa semana, o Dimas está de férias. Então você vai se acostumando aí, porque eu tô de volta aqui nas madrugadas da Rádio Capital do Papel. E você aí do outro lado do rádio, é minha maior companhia nesse momento aqui na Rádio Capital do Papel, onde você vai interagir comigo através do WhatsApp 3910-1210, mandar o seu abraço, mandar o seu alô, contar pra mim o que, que você vai aprontar nessa sexta-feira, porque, ô, fala a verdade, né? Ó, a gente trabalhou semana toda aí, né? Semana toda, de lá pra cá, e hoje sextou! Yeah! Sextou!
5: Brasil!
6: Bom dia!
4: Bom dia, bom dia, bom dia, sextou! E aí, vai comemorar a sexta-feira com aquela cerveja gelada? Ou um chopp gelado? Vai levar a esposa pra uma pizzaria, hein? Ô, é bom demais, hein? Vai levar a mamãe pra passear, almoçar fora, final de semana? Legal, legal. Gente, vem comigo compartilhar um pouquinho da sua sexta-feira, um pouquinho do que você passou durante a semana aí, pra gente fazer esse programa o mais legal das suas madrugadas e da sua manhã, do início da sua manhã, tá bom? Eu vou contigo até as 8 horas da manhã aqui na 101.9 com o melhor da música sertaneja. E você vai ser hoje e sempre, ou seja, até o dia 23, a minha melhor e maior companhia do rádio. Yeah! Aê! Bom dia, Brasil!
5: Brasil!

14, 39, 10, 12, 10. Já já tem os recados dos nossos amigos ouvintes participando já cedinho com a gente. Enquanto isso, curta aí a nossa abertura de programa com as melhores músicas para você aqui na 101.9. 5 e 14 da manhã. Não perca a hora, não perca a hora.

0: minutos, você está na Rádio Capital do Papel, 39101210, já já tem os recados dos ouvintes, não sai daí, eu volto já.
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Pera aí, gente, aguenta aí, deixa eu arrumar aqui. Pera aí, tira a mão daí, tira a mão daí. Tipo internet, esse negócio aqui. Meu Deus do céu. 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Ai, ai, ai, ai, ai.

0: Aí, Vorti. Acho que deu certo aqui agora. Cada uma que me acontece é ao vivo aqui ainda. Então vamos lá. 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Vamos lá para o recado dos nossos amigos ouvintes. Quem está já cedinho com a gente, mandou mensagem às 4h51 da manhã, é a nossa amiga Nice. Oi, Nice. Bom final de semana para você, minha querida. Obrigado pela audiência. Já deve estar preparando alguma coisa para o final de semana aí, né, Nice? Grande abraço para você. O Aníbal, ligado com a gente. Bom dia, Guilherme. Tudo beleza? Tudo ótimo. Estamos ligados na programação. Se possível, toca a música Horizonte Azul com o Leandro e Leonardo. É o Aníbal ligado com a gente. Valeu, Aníbal. Já tem áudio de ouvinte aqui cedo. Fala aí. Bom dia.
1: Bom dia, Guilherme.
0: Oi.
1: Tudo bem?
0: Tudo ótimo.
1: Aqui é a Marinês. Então.
0: Oi.
1: Hoje eu gostaria de ouvir a música com Gino e Gino. Pinga na Garganta.
0: Eita!
1: Hoje pode. Já é sexta-feira, né? E pra curar uma renite é maravilhoso. E bora lá. Vamos oferecer pra Jô de Rolândia, pro meu amigo Foguinho do Jardim Itália, pra Marica, pra Silvia Mainardes, pra Sirene Ribas, pra Mariodinda de Bagi, pra Joselaine,
0: certo.
1: Pra Dirce da Área 3, Dirce da Colônia Augusta, pra Tereza da Band, ofereço aí pra minha mãe Maria Bichinha, pros meus filhinhos Luiz Fernando e Elvis, né? Ofereço pro meu amigo Djalma e pro Crécio, né? Tava preocupado que eu tava sumida, era a renite,
0: fez eu desaparecer. Renite é ruim.
1: Mas já tô bem, graças a Deus,
0: que
1: né?
0: Ótimo.
1: Já dá pra falar, pois aí não, mas dá. E é isso aí. Né? Deus abençoe a vida de cada um aí. Vamos se mexer,
0: vamos
1: trabalhar, que nós nascemos bonitinho, ajeitadinho e até engraçadinho, mas com um pouco cascalho no bolso. Então vamos correr atrás do nosso objetivo aí. E Deus abençoe a tua vida, Guilherme. Deus abençoe a vida de todos nós.
0: Amém. Obrigado, Marinês. Grande abraço pra você. Bom final de semana. Legal que a Marinês vem falar em trabalhar logo no, na sexta-feira, Marinês. Poxa vida. Aí não dá certo, Marinês. Um abraço pra você. Obrigado, minha querida. Um excelente dia pra você. E eu acho que você já é mamãe, né, Marinês? Feliz Dia das Mães pra você, tá bom? Bom dia, Dima Charneski, ó. Começaram já, viu? Começaram. É, aqui é o Emerson, morador do Bonavila, passando aqui pra marcar a audiência. Estamos aqui na portaria da Vale do Tibagi Logísticas, até às 7 horas da manhã. Aí sim, fala pros motor aí, ó. Acelerar e ligar aqui na Rádio Capital do Papel, hein? Eu sei que tem muito motorista de caminhão aí passando pelas rodovias BR-376, PR-160, estão ligadinhos aqui com a gente. Então, se os motoristas estiverem ligados aí, quiser mandar também um áudio. Ô, Guilherme, tô na estrada te ouvindo, passando aqui em tal lugar. 3910-1210, para você mandar aí a sua mensagem. Bem facinho, 3910-1210, para você mandar a sua mensagem. Ô, Candinha de Curitiba, tudo bem com você? Grande abraço para você. Ouvindo a capital, obrigado pela audiência. DJ Jarbas, bom dia, Guilherme, DJ Jarbas. É da Bonavila, da Vila Rosa. Sextou, manda um abraço aí pro meu pai Antônio, pra esposa Noemi, pros filhos Daniel.

0: El, Graciele, Ariane, pro genro Pedro e pro neto Gael, todos estão fazendo parte da melhor rádio de Telêmaco Borba. Manda aí, Cristiano Araújo. Vamos procurar para você, Cristiano Araújo. Quem mandou áudio pra gente aqui? Bom dia.
1: Bom dia, bom dia.
0: Firme.
1: Estamos juntos aqui
0: Futebol
1: na rádio.
0: Futebol e novela.
1: Monte Alegre. Sempre na escuta. Estava com o Dimas, agora nosso amigão tá aí.
0: Dimas,
1: uma voz maravilhosa. Aí estamos pedindo a música e o...
0: Dimas, teu nariz.
1: Terceiro das noites. O Amado Batista.
0: Ai,
1: e o Valderi Bueno, do bairro São Silvestre. Um grande abração para todos que estão na escuta.
0: Dimas, e o que é o Guilherme?
1: Sextou,
0: tá,
1: meu amigão. Sextou, é sexta-feira maravilhosa. Já estamos saindo para ir para o trabalho. E vamos escutar a obra ali na... M.A. Crabim do Paraná.
0: Opa,
1: grande abração para todos os ouvintes. Para Neiva, para o nosso amigo Virola aqui do São Silvestre e para todos que estão na escuta. Pessoal ali, motorista da van, motorista dos ônibus que está levando o pessoal ali na grande Crabim do Paraná.
0: Fechou, viu? Mas não é o Dimas, não. Acho que vocês estão. Será que vocês estão ouvindo o rádio direito? É o Guilherme que está aqui, é o Guilherme que está aqui. Ai, meu Deus do céu, agora tudo vira Dimas aqui, tudo é o Dimas. Tu tá certo com o programa do Dimas, mas é eu que tô aqui. É eu que tô aqui.
2: Brasil!
0: Ô, Denguinho, ô, meu Denguinho, 5h44 da manhã. Bom dia pra você que tá acordando agora.
3: Bom dia!
0: Bom dia, criançada, olha a água!

0: Acorda aí, acorda aí. 10 para as 6. Ó o galo, ó o galo.
1: Bom dia.
2: Vamos junto.
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1: 5h53 da manhã. Bora, Brasil!
2: Bom dia!
1: Perca a hora não, perca a hora não. Não acordou ainda?

0: 5h56, 3910, 1210. Daqui a pouquinho eu volto com os recados dos ouvintes. Bom dia!
1: Brasil!
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da manhã, Rádio Capital do Papel 101.9. Vai mandando sua mensagem, 3910-1210. 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

0: 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Bora, bora, bora, turma! Já acordaram aí? Já acordaram? Olha o galo, olha o galo! Vamos mandando um abraço aqui para Sandra Bueno, do São Jorge. Bom dia, tudo bem? Toca Raridade com Daniel. Um final de semana abençoado para todos vocês, sua família também. Guilherme, obrigado. E a família Capital do Papel é a Sandra Bueno, lá do São Jorge. Ô, Sandra, se me permite tocar essa música aqui no finalzinho do programa, eu sempre coloco uma música para o pessoal refletir. E vou deixar a tua música, então, escolhida aqui já pro finalzinho do programa, tá bom? Neiva, e aí, ô Neiva, a tua música ontem eu não achei aqui, minha querida. Você vai ficar brava comigo de novo. Fala aí, Neiva, bom dia.
1: Bom dia, Guilherme. É a Neiva do bairro São Silvestre. Queria que você tocasse a música para mim. Quarto Triste com
0: Quarto Triste.
1: Milionários do BR.
0: Deixa eu ver se tem aqui, vamos ver.
1: Beleza, tá, turma da São Silvestre, todos ouvindo. Pra vocês da rádio, pra você e tua família, para toda a equipe da rádio, pra equipe da Moura Flores, o Gringo Jordão Miguel Giriel, para meu filho Nori Neto, para o Léo Eduardo e os companheiros.
0: Opa.
1: Bom final de semana pra vocês. Põe meu nome no sorteio e esteja um bom dia. Fique com Deus. Até domingo.
0: Obrigado, Neiva. Valeu, valeu. Gente, domingo já vou avisar vocês que o programa vai ser gravado, tá bom? Vai ser gravado o programa. Eu vou estar em viagem aí, mas eu vou deixar aqui o programa prontinho pra vocês, com bastante música legal no embalo gaúcho aí, tá bom? Bom dia a todos aí da rádio, quem mandou o recado, manda o nome e o bairro pra eu saber quem é, por favor, manda o bairro, Odete. Ô Odete, qual bairro que você é, Odete? Obrigado pela audiência, bom dia, Guilherme, Guilherme Barbosa, até você agora, Joselaine, até você agora, Joselaine, ó, ó pra você aqui, ó. Tudo bem com você hoje? Comigo tá bem sempre, tá tudo ótimo, se melhorar vira festa, hein? Quero ouvir Zezé de Camargo, Luciano Flores.

0: Flores em Vida. Ofereço aí para todas as mamães do mundo, em especial para minha mamãe, a Cleuzi, para Márcia, para Dirce e o seu Joaquim, para Luciana e o seu Vandeco, para Sirene, para Giane, para Marinês e para Dirce da Área 3, para Jô Sorriso. Ligadinha com a gente também, que não apareceu aqui a Jô ainda, hein? É, para Marilza e para todos, é a Josilaine do Caetano Mendes ligada com a gente. Já já vou colocar sua música aqui do Flores em Vida, Zezé de Camargo Luciano. Fala, bom dia, bom dia.
1: Bom dia, amigo Guilherme.
0: Firme, futebol em novela?
1: Gostaria de oferecer programação para os vigilantes patrimonial, guarda Opa. Principal e todos os ouvintes que estão ouvindo aí, a família Diana. Pessoal aqui do Socobi.
0: Opa!
1: É, gostaria que tocasse para mim a carta com o milionário José Rico.
0: Hoje vocês estão inspirados, hein?
1: Aqui é o seu Miyagi.
0: Ô, seu Miyagi! Bom dia para você! Ô, os vigilantes aí, ó, atenção, hein? Vigia aí, mas não tira a mão do cacete. Eita! Vigia aí, mas não tira a mão do cacete. Vou separar sua música aí. Obrigado pela audiência. Bom dia pra você, 6 e 8. Horizonte Azul, Leandro e Leonardo.

0: 6h26, 3910, 1210 para você mandar sua mensagem. Espero por você, já já tô de volta. Sai daí não, sai daí não!
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1: 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Vamos aos recados dos nossos amigos ouvintes que estão participando com a gente já desde manhãzinha com a gente aqui, hein? Ei, maravilha, bom dia, Guilherme, peço a música Mãe Amorosa. Ofereço para todas as mães, sou a Olívia Carneiro, de Capivari, Tibagi. Obrigado pela audiência. Oi, bom dia.
2: Bom dia, Guilherme.
1: Tudo bem?
2: Aqui é a Mariusa do São
1: Mariusa, tudo bem?
2: Hoje eu gostaria de ouvir uma música, Eduardo Costa.
1: Opa.
2: Coração Aberto. Eu ofereço para a Silvia em Sapopema, para a Dirce, seu Joaquim Ortigueira, para a Dirce da Área 3, para a Josilane e Caetano Mendes e para a mãezinha dela e para todas as mães.
1: Opa!
2: E um bom dia, bom final de semana a todos nós.
1: Valeu, obrigado, Mariusa, obrigado pela participação. Bom dia de Volática, manda uma música para todos que estão ouvindo. Obrigado pela audiência. Fala, Dilson, como é que tá você?
3: Bom dia, Charnes e Barbosa, tranquilo.
1: Tudo
3: agora
1: bem?
3: Sim, uma boa sexta-feira a todos aí.
1: Aí, sextou, hein?
3: Tá na escuta da programação aí.
1: É
3: já um bom final de semana a todos aí. Vamos ouvir um Gilberto Gilmar hoje.
1: Opa, qual?
3: O Charnesky Barbosa.
1: É
3: só mais uma vez, toca pra nós, hein? Valeu, um abraço, até segunda.
1: Charnesky Barbosa, você vai ver o Charnesky Barbosa. Gilberto Gilmar, só mais uma vez, vamos programar pra você. Obrigado aí, Adilson, pela audiência. Fala, Reginaldo Costa.
4: Bom dia, meu amigo.
1: Firme. Guilherme.
4: Ernesto Barbosa.
1: Outro também.
4: Reginaldo Porcá, Guilherme, passando para registrar audiência aí, parabenizar pela programação aí. Tá.
1: Opa.
4: Representando bem o nosso amigo Dimas.
1: Opa, que bom, que
4: doce.
1: Bom. Godão doce.
4: Quero oferecer toda a programação aí, Guilherme, pra pessoal da Vale Tibagi.
1: Opa.
4: Moleco Barbosa, Foguinho do Jardim Itália, seu Antônio, DJ Jarbas, Leco Barbosa, nosso amigo Bentivi, enfim, todos o pessoal que tá ouvindo o teu programa aí, valeu? Um abraço, parabéns pela programação aí, Pia.
1: Valeu!
4: Já chegamos lá do Itapuá, agora é só trocar os contêineres aqui na Vale novo.
1: Aí sim! Ô, meu amigo Reginaldo, bota a cabeça pra fora, mas não tira a mão, hein? Um abraço especial pra você, obrigado pela audiência aí, valeu pelo carinho. Deixa eu ver mais quem tá com a gente. Bom dia, mestre da comunicação. Uma ótima sexta-feira para você e todos os ouvintes. Manda um abraço para Dina, para o Dário, para o Paulo, Edilene, Bueno e todos os motoras da Vinça que estão na rodagem. É o Marlon, Dária 1. Alô, meus amigos motoristas da Vinça. Grande abraço para vocês. Obrigado pela audiência. E você? Tá esperando o quê? Não mandou seu recado ainda? 3910-1200. Para você ligar, né, daqui a pouquinho com a Eduarda. E o WhatsApp 3910-1210 para você mandar aquele alusão especial, o seu áudio legal para mim aqui na Rádio Capital do Papel. Felipe Falcão, o saco ficou de fora. Bom dia para você, ó, criançada.
5: Bom dia.
1: Bora para aula, criançada, bora.

0: Perca a hora não, 6h54. Bom dia, criançada!
1: Bom dia!
0: Bom dia, turma que tá acordando agora! Vem comigo, você está na 101.9 aqui, ó. Aqui, ó.
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0: Maravilha! O programa tá bom, né?
3: Pô, que é isso?

0: 7 da manhã, 39, 10, 12, 10. Já já tem os recados dos ouvintes. Vou ali, rapidão, pegar um cafezinho. Já tô de volta.
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É, a vinheta era pra ser pra mim, né? Não pro Dimas. O Dimas tá de férias, né? Quem tá fazendo o programa aqui sou eu. Acho que tá na hora de mudar as vinhetas aqui até o dia 23, pelo menos, né? Só tá dando Dimas aqui? Os ouvintes falam Dimas, as vinhetas tá no Dimas. E daí, quando eu venho tirar férias, não tem vinheta do Guilherme aqui? Tá errado isso aí, viu? 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Bora pro recado dos ouvintes que tá fervendo aqui, ó. Tá fervendo de gente participando com a gente. Vamos

0: ver quem tá aqui na sintonia. Oi, oi, bom dia.
1: Bom dia, Guilherme Barbosa.
0: Aí, ó.
1: Bom dia.
0: Firme.
1: Manda pra nós, então, Hugo Pena e Gabriel.
0: Oh, é antiga,
1: hein? Gabriel Cigana.
0: Olha.
1: Vou dizer pra minha esposa, Marli Bertazzoni. E pra você também, um ótimo final de semana. O Eliando Imbaú. Um abraço, Guilherme Barbosa. Bom trabalho. Tudo de bom.
0: Valeu, obrigado.
1: E para toda a família Bertazzoni também. Aquele abraço para você e tudo de bom.
0: Valeu, obrigado. Bom dia, meu amigo Vandeco. Tá mandando aí um salve para Joselaine Família. Salve para todos o grupo da capital. Beleza, turma? E do Pátio de Madeira. Um abraço, obrigado pela audiência, obrigado pela participação. Fala, meu amigo Clésio. Bom dia, meu querido. Você é bom demais. Parabéns pelo programa. Favor tocar Milionário José Rico, Mãe de Leite, para todas as mamães, com muito amor e feliz Dia das Mães. Domingo, né? Vai ser o Dia das Mães, né? Forte abraço, Clésio, do Milionário José Rico. Rapaz, que eu toquei de Milionário José Rico hoje, bastante, hein? Clésio, vou ver separar aqui sua música aqui do Milionário José Rico, daqui a pouquinho a gente toca. Aguenta aí, tá bom, Clésio? Aguenta aí. Hoje tem um monte de recado aqui. Fala, Virola!
2: Bom dia, Charnesto.
0: Bom dia, bom dia.
2: Tudo bem?
0: Tudo ótimo. Melhorar vira festa. Alô! Toma
2: Batista, qualquer uma delas.
0: Sim.
2: Ofereço pro Cláudio, tá bom, Jesus?
0: Certo.
2: Pra minha esposa, que eu amo tanto. Pra
0: olha,
2: minha criança.
0: Apaixonado por
2: pra
0: você.
2: Pra João Terrolani, pro Guinho de Itália. Pra Marinês, pra Maria Bichinho.
0: Certo.
2: Pro Zé do Bairro do Leal.
0: Pro
2: Zé da Construção, o Alice.
0: Opa!
2: Pra minha mãe, Lanzé Lacerda. E pro Arilson Vaz. Você parece que ontem eu estava falando que era pro Arilson Vaz tirar a cabeça.
0: É que ele tá no caminhão, né?
2: Dima 2.
0: É que ele tá no caminhão, aí tem que botar a cabeça sem tirar a mão.
2: Tava dirigindo, tira a cabeça, Arilson Vaz. Beleza, Charnesse.
0: É que ele tem que tirar a cabeça pra fora do caminhão sem tirar a mão do volante. Então tem que tirar a cabeça sem tirar a mão. obrigado pela audiência. Valeu, Virola. Mas quem tá com a gente aí? Bom dia.
3: Bom dia, Guilherme.
0: Firme.
3: Celeste.
0: Tranquilo?
3: Tá famoso pra nós hoje.
0: Oi.
3: Rainha do Paraná com o Liu e Léo. Pra mandar pro Dejalma, Telemo.
0: Certo.
3: Virola. Manda Carroça, Arthur Batista. Mariano, Telemo.
0: Certo.
3: Ponta Grossa. Tá? Pra todo quem gostar da música, Bairro Leal, Porta Grande, Colônia, Tigueira, todos ouvintes tem que gostar da música.
0: Fechou!
3: É pra tudo, a música, todos ouvintes. Pra você uma boa sexta-feira.
0: Valeu!
3: Uma boa semana pra você e pra todos ouvintes.
0: Valeu, obrigado pela audiência. Fala, Vanderleia, bom dia.
4: Bom dia, Eduardo Charnesky.
0: Eduardo Charnesky.
4: Vanderleia, da área 6.
0: Eduardo Charnesky.
4: Queria pedir uma música aí, bem apaixonada. Um amigo meu já pediu aí essa música aí que vai tocar. Não tem problema. Queria oferecer para o meu irmão Romildo de Ventania, para a tia Olivia, para Marluce de Ventania, para a Dirce aqui da área 3, para a Jô Sorriso de Rolândia, minha amiga, para o meu pai Orlando, daqui da área 3, para o meu irmão Wilson, para o Tiago Chamorra e família, e para o Clésio Fivela de Ouro, e para a Cauane, a filha dele, e para todos os ouvintes da Rádio Capital do Papel. Um grande abraço.
0: Certo, Vanderleia. Uma
4: sexta-feira abençoada por Deus.
0: Valeu.
4: Coloca eu no sorteio aí, fazer um favor, tá bom?
0: Tem sorteio hoje? Acho que não tem sorteio.
4: Da área 6.
0: Eu não tô sabendo do sorteio aqui, não. Não tô sabendo de nada, não. Deixa eu ver quem tá com a gente aqui. Bom dia, Charnesky. Não sei bem o seu nome. É Guilherme. Guilherme Charnesky. Só que você escreveu errado aqui. É Charnesky. Tá bom? Não sei bem o seu nome, mas estou ouvindo o programa maravilhoso. Peço para oferecer para minha família, também para todos que estão ouvindo, quero participar do sorteio. Que sorteio? Tem sorteio hoje? Não sei se tem sorteio. É a Doraci Silva Delgado, do Jardim Alegre. Deus abençoe, abraço você, Doraci. Feliz Dia das Mães para você. Deixa eu ver quem tá com a gente. Bom dia!
5: Bom dia, Guilherme. Quero José Carlos São Francisco, você ouviu? Queria ouvir uma música. Se você pudesse tocar pra mim aí.
0: Vou tocar a música, é isso, a música.
5: Jean Giovanni, Busca uma Estrela. Ofereço pra todos que estiver ouvindo a emissora, beleza? E para minha esposa, beleza? Alô, Guilherme.
0: Valeu.
5: Estacionado.

0: gente, só musicão, hein?
1: Beleza? Valeu, falou, valeu. Bom dia. Obrigado pela audiência. Ai, com essas paixões. Bom dia, Guilherme, tudo bem? Aqui a Ericleia, da Vila Cristina, gostaria de oferecer a programação para minha mãe, Júlia Pauca. É, e a todas as mamães, se for possível, toca música com Rick Renner, mãe. É, que tenhamos um dia abençoado. Obrigado. Obrigado você, querida. Obrigado pela participação. Fala, Eduardo!
2: Lá bom vem. Dia, Algodão Doce da capital, Guilherme Barbosa, eu Dimas Charneski.
1: Lá vem.
2: Aqui o Eduardo Locoves, motorista de aplicativo, já na rodagem, colocando em você com força nessa sexta-feira.
1: Vai colocar pra lá, rapaz. Vai.
2: O Barbosa, me conta pra onde que você mandou teu pai? Tá viajando pra onde? Lá pro Irã?
1: O Dimas tá na
2: tá
1: praia.
2: Tá preso já.
1: O Dimas tá na praia.
2: Não sei por quê. Dá férias pra um homem desse que não faz nada da vida, né? Não faz nada, homem, pra que férias?
1: Concordo com você. Não faz nada,
2: mas, mesmo. Mas, ô, Charneco, você também que não faz nada, meu.
1: Toma banho, rapaz.
2: Toque uma pra mim, hein?
1: Toma banho, rapaz.
2: Toque aí. Hugo e Guilherme com Ana Castela. É. Todo mundo menos eu.
1: É, menos você mesmo.
2: Beleza, Charneski? Fale que hora que é aí pra me acertar com o teu daí.
1: É louco.
2: Valeu, abraço por trás pra você, igual pro teu pai, rapaz, que eu sei que você gosta também.
1: Obrigado pela audiência aí, Eduardo. Obrigado aos ouvintes aí. É graças a vocês que a gente faz um programa incrível como esse. Bom dia, Guilherme, tudo bem? A Ericleia aqui novamente, mandando um alô. E você pode mandar o seu alô também, desejar um feliz Dia das Mães para sua mamãe. Basta você mandar aí o seu recado, seu áudio, pro 3910-1210, tá bom? Vou tocar música agora, porque senão tá muito papo aqui e eu não toco música e vocês vão ficar me cobrando aí que eu não toco as músicas. Ó, vou fazer uma sessão sexta-feira agora, antes de atender os recados dos ouvintes. Tá aqui as músicas dos ouvintes separados, tá aqui a música Cigana, a Mãe de Leite, Eu Busco Uma Estrela, mas agora é a sessão sexta-feira! Eita, mundo velho! Bora, turma! Sextou!

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É hora de acordar, turma! Bora, criançada, é hora de ir pra aula! Bora!

0: 7h25, não perca a hora. É hora de trabalhar, turma. Bora acordar, galerinha. Sextou, 7 horas e 25. Hoje é saideira, hoje é saideira.
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0: 7h28, um dia incrível pra você. Fica ligadinho comigo, já já eu volto. Bora tomar um cafezinho comigo?
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1: 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Zé da Construção. 7h38, vamos atender esses amados ouvintes aqui que tá fervendo. E aí, bom dia, quem tá com a gente?
2: Ô, Dio, troca, tô Sampaio, permissão.

0: Record.
1: Opa, fala Marcos Pedroso, bom dia. Fala meu amigo Polaco, da área 7, sextou. Passando para registrar a audiência e desejar um bom dia a todos e um feliz Dia das Mães para todas as mamães. É o Polaquinho da área 7. Um abraço Polaco pro Gilmar, Vilmar, os irmãos dele aí da área 7. Grande abraço para vocês. Bom dia para você. É Guilherme, é a Nilza ligada com a gente, valeu Vanderleia, grande abraço pra você, bom dia, coloca meu nome aí pro sorteio, não sei que sorteio, Janisley, Renata Rodrigues Gonçalves do bairro Sem Casa, não sei se tem sorteio hoje, ninguém me falou nada. Oi Fátima do Imbaú, tudo bem com você? Obrigado pela audiência, vamos lá porque agora é nosso último momento aqui, hein? Temos mais 20 minutinhos de programa pra você. Quem pediu Cigana com o Gupena e Gabriel, Milionário José Rico, Mãe de Leite e Jean Giovanni, Eu Busco Uma Estrela, tá chegando pra vocês agora. Bom dia, você está com o Sertanejão da Capital. Não perca a hora, ó, 7h40. Bom dia!

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1: 7h45, bom dia. 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Você já mandou sua mensagem? 3910-1210. Manda seu áudio aí, dá tempo. Desejos para sua mamãe, um feliz Dia das Mães. E participa aí nesse último momentinho do programa com a gente aqui.

0: Bom dia, meu amigo Guilherme.
1: Bom dia.
0: Bom demais, só o cimento Votorã.
1: Valeu, Nelson Magalhães. Bom dia especial pra você.
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muita gente com menos agradecendo, né, todas as coisas que já conquistou na vida. Bem, eu vou encerrando o programa por aqui, gente, agradecendo a audiência de vocês, agradecendo aí a participação de todos os ouvintes. E esse recado vai para todas as mamães do Brasil, para todas as ouvintes, mamães ouvintes, especial para minha mamãe Lourdes, que tá lá ouvindo lá na Área 7. Ô, mãe querida, queria que você soubesse o quanto sou grato por tudo que você é e por tudo que você fez por mim. Gratidão a cada gesto, a cada palavra, a cada sacrifício que muitas vezes passou em silêncio, mas nunca deixou de me alcançar. Seu jeito de cuidar, de se preocupar, de amar, é tudo tão único, tão seu. Você é minha paz em forma de gente. Agradeço por sempre ser o meu refúgio, mesmo quando o mundo parece barulhento demais. Te amo com todo o meu coração, hoje, amanhã e sempre. E toda vez que eu puder retribuir só um pouquinho do que você já me deu, eu vou me sentir muito, mas muito feliz. Feliz Dia das Mães a todas as mamães que estão comigo aqui na Rádio Capital. Chegando o show da manhã com Fátima Ribeiro, Márcio Luiz e Elisete. Tenha um bom final de semana. Domingo a gente se encontra aqui no Embalo Gaúcho. Beijo no coração, gente. Até!

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0: essa pessoa é você, né? Então, bom dia pra você. Ótima sexta-feira. Não tem sol da manhã pra gente dar bom dia. Bom dia pra esse tempo nublado, com cara de chuva. Bom dia pra você que já está no trabalho. Bom dia pra você que tá saindo pro trabalho. Bom dia pra você que tá se preparando pra dormir. Bom dia pra você que tá feliz, porque é sexta, pra você que tá cansado. Sextou, meu povo. E um abraço bem carinhoso pros nossos ouvintes. Lembrando que hoje tem um monte de presentes, porque é sexta-feira, ó. A Lisa já vai pensando em outros. Vou começar com... Tem dois presentes da professora Regina Leite. Lindo, lindos, lindos. Deixa separadinho aqui pra mim, Marcinho. Duas pinturas.
1: Lindo, lindo, lindo, lindo. Tem a música,
0: ó, oh, e se não vir buscar até segunda-feira esse presente, já era.
1: Até amanhã.
0: Não, até amanhã.
1: Até amanhã.
0: Não. Uhum. É, até amanhã, meio-dia.
1: Verdade.
0: É. Se não vir buscar até amanhã, meio-dia, danço. Porque da Regina eu vou levar tudo pra mim. Vai nem
1: eu
0: sobrar
1: aqui. Quero.
0: A Lisa disse que é outro. Tem também. Ah, ó, que outro presentão. Esse aqui também você tem que retirar amanhã. Uma bolsa Chanson do Oba Oba do meu amigo Charlie pra mamãe. Bora lá, nome completo. Tem um monte de gente participando. Tem cenzão do Amarinhos Paraná. Também pra você,

0: gastar, né? Ali no Amarinhos Paraná. É pra gastar lá, viu, gente? Não é pra pegar os 100 reais, né? Não é vou lá buscar 100 reais. É pra gastar lá. Tem. É. O que mais que eu tenho? A bolsa, temos os presentes da Regina. Tem uma saca de batatas que também tá valendo 100 reais hoje, né? Não é pra chegar lá e pedir o dinheiro também, não. Pra levar a saca de batatas, tá bom?
1: Tem paçoca.
0: Da Daiane e do Adriano. Tem paçoca da Tânia.
1: Isso.
0: Opa, tá paçoca do salgada.
1: Eu já confirmo aqui.
0: É uma paçoca. Bom, qualquer o que vir, né? Temos a gente mata. Sul. Tem Casa Sul, presente do Alfredo pra mãe também. Agora, a da Casa Sul é para retirar segunda-feira. Porque o Alfredo tá viajando, então segunda-feira que ele tá de volta. Graças a Deus, o Alfredo deu uma saidinha também. Que, meu Deus do céu. Parece que dorme amarrado. Dorme lá no toco. Quem mais, Lisa?
1: Temos também pizza.
0: Pizza do Super Central, supermercado, para hoje.
1: É, tem Coplan na chapa.
0: A escolher.
1: Temos Coplan a escolher.
0: A escolher. Pode ser o Coplan amargo, pode ser o xarope Coplan. Nossa, o duro que nessa época a gente precisa de tudo, né? Pode ser o Gel Doctor da Coplan. E tem também... O que, que você falou por último?
1: Picanha.
0: Picanha na chapa. Um marmitex
1: Elô,
0: de...
1: Elô. O Pix da Elô.
0: Um marmitex de feijoada amanhã da picanha na chapa. Credo, tudo isso. Vocês estão marcando? Porque eu já vou...
1: De cabeça.
0: Que cabeça.
1: Vou marcar aqui, Fátima.
0: Um Pix da Elô. Pix não. Plix.
1: Pix. Isso. Ô, Elô, é Pix ou é Plix?
0: Um Pix da Elô para retirar amanhã na Feira do Produtor no Box 19.
1: Se alguém quiser doar um Pix também, é bem-vindo.
0: É bem-vindo. O que mais? Acabou?
1: Acabou agora.
0: Acabou? Cartela do show de prêmios, Márcio.
2: Isso, o sorteio vai ser domingo, agora. Uhum. Primeiro prêmio, 10 mil. Segundo prêmio, 3 mil. Terceiro prêmio, 2 mil reais. Tá?
0: Jesus amado, imaginou levar 10ão?
2: Cerveja. Vai precisar o nome completinho, sabe? Fala o nome, né? A gente pega o telefone. E vai ser eletrônico, exatamente. Não precisa estar presente lá, Lisa. Ah, só.
0: Tem que deixar o nome completo.
2: A gente passa certinho o nome ali. Uh-huh. E a pessoa vai levar essa cartela hoje também.
0: Quanto presente, mãe de Deus! Que maravilha! Então, dito isso, vamos dar um bom dia pra Lisa pra saber esse tempo que eu já tô assim. Tô desesperada, só de pensar. Ó, já peguei até a blusa.
1: Você já tá preparada, hein? Fátima, hoje começamos assim, primeiramente bom dia Fátima, bom dia Márcio, né? Bom dia para todos os ouvintes. Não temos sol da manhã para dar bom dia, chuva da manhã, porque pelo jeito hoje nós temos, Fátima, uma probabilidade, pelo jeito não, temos uma probabilidade muito grande para chuva hoje em 98%. Até cedo, olha que eu acordei, Fátima, que eu saí para fora, achei, falei, nossa, tá chovendo, já parece. Tava assim com um arzinho de chuva e a nossa mínima hoje foi de 17 graus. Mas não vão se acostumando com essa mínima aí, tá bom? A máxima é essa que nós estamos agora. É 21.
0: Nossa.
1: Tá com sensação. Agora está marcando 19,6, então muito próximo da nossa máxima, que será com sensação de 20 graus. A probabilidade de chuva, sim. Tá? Então vamos ficar assim, né, Fátima? Hoje com essa mínima. Mas, gente, já vá se preparando. Quem for lavar as cobertas, aproveite para lavar agora, né? Hoje, né? No máximo amanhã para terminar de secar, porque segunda-feira cai as temperaturas. Teremos uma queda bem drástica, Fátima, de queda de temperatura que vai de segunda até quarta-feira. Também é só para derrubar a gente, né?
0: Meu Deus! Não, e o pior que terça-feira eu tenho um exame no Erasto, 7 da manhã.
1: Ela vai tá marcando 4 graus, Fátima.
0: Ah, meu Deus do céu!
1: É verdade, né, Candinho? Vai estar mais frio. Mas Jesus. Tá vendo que assim, a nossa aqui tá muito parecida com a de Curitiba? Uhum. As temperaturas, assim, então, só que lá, não sei, parece que é mais frio, porque não sei que tem muito prédio, né? Torna-se mais fechado, uhum. Né? Então torna-se mais frio, né?
0: Graças a Deus o Erasto tá com aquele arzinho ambiente.
1: Ah, tem um arzinho quente. Ah,
0: agora tem arzinho quente, porque antigamente a gente tirava roupa, no meu caso é mamografia, ultrassom de mama. Você já imaginou? No gelo?
1: Gelo agora e já não. Gripa e já...
0: Não, toda vez que eu tinha que fazer esse exame, ficava gripada. Ruim.
1: Ah,
0: eu ia fazer exame, voltava doente.
1: Mas, Fátima, nessa sexta-feira nós temos, assim, essa frente fria avançando. Frente fria, por enquanto, é chuva. Tá? Então teremos assim, temporais localizados, rajadas de vento está previsto. Tá? Então vem chuva atuando em grande parte aqui do estado do Paraná com intensidade grande, Fátima. Então há previsão de pancadas e chuvas com trovoadas, com rajadas de vento ao longo do dia. Então principalmente é esse declínio.

0: de temperatura, ele vai ocorrer depois de parar essa chuva. Porque amanhã a frente fria já começa a se deslocar para dar lugar à queda de temperatura, né? Então, ainda bem que tá acontecendo gradativo, né? Não tá sendo muito drástico assim.
1: Tá avisando.
0: É, tá avisando, né? Para que ele está acontecendo. Então, nós teremos assim, Fátima. Hoje a nossa máxima ficará em torno de 21 graus. Algumas cidades hoje nos Campos Gerais e litoral ficarão acima dos 25 graus ainda, mas para a semana, então já nós teremos presente de Dia das Mães, é a queda de temperatura. Assim, a oportunidade dos filhos da mãe poder, assim, estar presenteando com mantinha, com japoninha, com blusinhas,
1: coisa,
0: né? Então,
1: quentinha.
0: Coisinha quente, aquecedor, para a gente aproveitar, né, Fátima? Então, ficamos nessa forma, né? Então, com essa queda de temperatura prevista, com chuva marcada em 98%, então vai ter que ser assim, Fátima. Isso é costume, porque teremos mudanças bem radicais neste final de semana.
1: É, se preparar. Márcio Luiz, agora bom dia, né?
2: Oi, Fá, bom dia, Lisa, bom dia a todos os ouvintes, uma ótima sexta-feira, pertinho do Dia das Mães, né? Para a gente celebrar essa data maravilhosa. E hoje, dia 8 de maio, nós temos o Dia da Vitória, do artista plástico, do profissional de marketing, também Dia Nacional da Hemoglobinopatias.
1: Hemoglobinopatias.
2: É, tem a ver com hemoglobina, até vou entender por quê, porque é o Dia Internacional da Talassemia. Até fui procurar isso aqui, é uma anemia hereditária causada por um defeito que reduz a produção de hemoglobina, o que traz o oxigênio no sangue.
1: Pro sangue, né?
2: Isso, exatamente. É por essa razão a data, sabe? Hoje é Dia Internacional da Cruz Vermelha e Dia Mundial do Combate ao Câncer do Ovário.
1: Importante, meninas, bem pertinho do Dia das Mães, né? Então,
2: exato,
1: pra gente pensar, né? E se prevenir.
2: E se prevenir, o que é muito importante, exato, né, Fá? E hoje, coleta de galho e grama acontecendo ali pela região do Alto das Oliveiras e também do Jardim Alvorada. Não, essa é a programação e temos também, não sei se o Maurício já mandou para você alguma coisinha lá,
1: deixa eu ver aqui.
2: Se tiver.
1: Acredito que eu nem abri aqui.
2: A Fá tá verificando ainda, né? Tá certinho, né?
1: Deixa eu ver aqui, Maurício, não.
2: Não ainda, Fá? Então não. Começa hoje lá pelo bairro Sem Casas, nosso querido bairro das Sem Casas, às 8:30, Santa Rita, São Luís, 1:30, Marinha, e às 15h no Bela Vista, tá bom, Fá? Bom dia, uma abençoada sexta-feira para todo mundo. Hoje é uma sexta-feira muito especial mesmo aí, com essa comemoração para o Dia das Mães.
1: Muito bem. Agradecendo ao Marcinho, que abriu a lojinha ontem, né? E a você, pela sua participação aqui. É, ontem, como eu disse a vocês, eu tinha um compromisso de estar presente no velório de uma amiga muito querida que partiu. Então, o Marcinho, né, cobriu a gente aqui. E a gente pôde levar um abraço, porque nessas horas é só um abraço, né? Não tem o que dizer. Eu até comentava com uma outra amiga querida de lá, e como tem pessoas que chegam na vida da gente assim, que a gente nem imagina, né? Chega de mansinho, chega sem fazer barulho, chega quietinha, e vai tomando conta. Lá, um belo dia, você se dá conta como aquela pessoa é importante na sua vida e como faz parte da sua vida, e como a sua vida seria se não tivesse ela, você não consegue nem imaginar, né? E a minha amiga Maria Valdete Rissato Simão, que partiu ontem aos 88 anos de idade, partiu anteontem, aliás, o sepultamento foi ontem, ela mora em Pompeia, estado de São Paulo, uma cidade que eu morei por 7 anos. Foi isso na minha vida, mudei para lá e fui ser vizinha dela, sem parentes, né? De amiga eu só tinha a Mara, minha amiga querida, e fui ser vizinha dessa pessoa tão especial, que me ajudou, foi a minha rede de apoio em tudo. Ela, a filha dela, a Verinha, foram pessoas assim que abriram as portas da casa e do coração. Eu tinha o meu filho com 1 aninho, o Edu, 1 ano e pouco, e depois veio o segundo, depois de 4 anos, e foi praticamente neto dela. A Lisa lembra, ele só usava Tigor, porque a madrinha só comprava Tigor. O Ed e o Dedê. Então a Lisa conheceu, né, bem de perto essa minha amiga.
0: Conheci.
1: Porque ela
0: tive o prazer de conhecê-la, né, Fátima?
1: Sempre muito calma.
0: Nossa, aquela calma. Eu falei, é exemplo, né, Fátima?
1: Exemplo. exemplo de presença.
0: De presença.

0: A neta dela ainda falou ontem, na hora do sepultamento: todo mundo recebeu alguma coisa da minha avó, porque ela sempre deu a presença, o carinho. E ela era
1: Gente, não
0: mesmo.
1: é presente, né, Fátima? É presença.
0: É presença. Então, e ela era aquela pessoa que estava sempre presente. Ela vinha na minha casa, ficava, né, vários dias, depois pegava meu filho, levava embora. Hoje eu olho e falei, eu olho para minhas noras que não deixam os netos comigo. Eu penso, eu
1: Iria
0: deixava
1: com
0: o meu
1: madrinha.
0: filho ir com a madrinha.
1: A segunda mãe, né?
0: Não, ela foi assim, aquela vó
1: A mãe-vó.
0: presente, mãe-vó, porque levava e cuidava. Eu brincava, mas ela cuida muito melhor que eu, porque na casa dela era ela, a filha, o Valmor, que era o namorado, né, da filha. Então eram pessoas assim que, gente. Por isso que é muito importante quando a gente pode. A Lisa e eu sempre falamos aqui dos vizinhos.
1: Verdade.
0: Nossa, gente, vizinho é mais que família.
1: É verdade,
0: Vizinho é
1: Fátima,
0: aquele
1: bem
0: que está
1: isso.
0: presente
1: Né,
0: na vida
1: Rosana?
0: da gente, né? É que sabe tudo o que acontece na vida da gente, porque não adianta querer esconder de vizinho. Ele está ali do lado, ele está vendo, ele está presente. É quando a gente. Né, você chegou, ele fala assim: está acontecendo alguma coisa? Porque percebe no ar. Né? E que coisa maravilhosa. Eu convivi muito com essa pessoa, não tanto quanto gostaria, porque depois né, eu mudei, mas a gente jamais deixou de
1: Nunca
0: estar em
1: perdeu o contato,
0: contato,
1: né,
0: não.
1: Fátima? O
0: Estivemos.
1: interessante é isso, né? Não é a distância que cortou este contato, sempre ele se manteve, né?
0: Exatamente, a gente se manteve presente uma na vida da outra, da família, né? Meu filho
1: Em todas as
0: continuou.
1: datas estava com você,
0: Sim,
1: né?
0: formatura, aniversário. E eu quero agradecer de coração, né, a Deus por ter me permitido isso, a ela por estar tão presente e
1: É
0: disponível,
1: verdade.
0: a família que, né, porque tem família que também é enciumada, né, ela, a família toda ali.
1: Mas dela
0: E
1: não tinha como a gente ter ciúme, né, Fátima? Porque ela
0: não.
1: era acolhedora com
0: Não, não
1: todos.
0: tinha
1: Se você
0: jeito.
1: chegasse ali sem conhecê-la, você já sentia-se acolhida, que como que conhecesse a vida toda, né? Então, a Valdete, ela tinha assim esse desprendimento, né, de acolher a todos com aquele carinho, aquela voz macia, né, que você aquele acolhimento na voz, né? Então, gente, a voz assim, ele tem um poder muito grande. Ela tinha esse acolhimento na voz, né, aquele falar macio, né, que a gente sente se abraçado, a maneira que ela tratava o Edeilson, aquele carinho de falar Ed. Então, isso daqui me marcou muito sempre. Sabe, me arrepia assim neste momento só de lembrar esse tratar, né, Fátima?
0: E ela tratava
1: Todos
0: a
1: daquela
0: todos, a
1: forma.
0: Tereza que trabalhou comigo adorava. Ah, a comadre Valdete tá vindo, porque depois virou comadre dela
1: Comadre da
0: também.
1: Tereza.
0: A comadre Valdete tá vindo? Nossa, então era uma festa. Mas a comadre Valdete foi. Minha amiga foi. Foi sem ir, né? Porque ela vai continuar presente com a gente. E não estou contando isso para vocês porque é algo que, como experiência de vida, serve para todos nós. E que o amor dela, eu sei que é tão grande que vai continuar presente na vida da minha família, na vida dos que conviveram com ela. E se você tem aí do seu lado um vizinho, né? Abrace mais, chegue mais perto, né? Dê o seu carinho, porque com certeza é vizinho, é amigo, é presença e é aquela pessoa que faz diferença na sua vida, como fez com a Comadre Valdete na minha. Então, que Deus esteja envolvendo e abençoando a família nesse momento para que eles tenham força e coragem para estarem sempre continuando lembrando dos seus exemplos. Agora vamos respirar, né, gente? Puxando pelo nariz, soltando pela boca comigo.

0: E agradecendo a Deus por esta oportunidade de vida, vamos à nossa mensagem para começar.
1: O que devo à minha mãe? Contemplando uma criança que dorme tranquila no berço, descobrimos o quão frágil é o ser humano e o quanto deve a uma mulher chamada mãe. Quem quer que olhe para o próprio umbigo, há de recordar da estreita ligação para com sua mãe, que durante 9 meses o alimentou, agasalhou, abrigou e protegeu em seu ventre. E as primeiras noções de vida

todos as recebemos de nossa mãe. Foi ela quem nos apontou o jardim e nos fez descobrir a borboleta colorida, a flor e o espinho, a chuva e o sol, a beleza do arco-íris. Enquanto nós seguíamos as formigas do jardim, no seu ir e vir de carregadeiras incansáveis, foi ela quem nos falou da persistência e do trabalho. Enquanto nos apontava a aranha, tecendo a sua teia, após o vento forte a ter destruído mais de uma vez, foi nossa mãe quem nos falou da paciência e dos milagres que ela produz. E quando nas primeiras brincadeiras alguém nos derrubava, era sempre ela quem nos lecionava o perdão. Quando começamos a perceber as diferenças entre crianças e adultos, velhos e moços, foi nossa mãe quem nos segredou aos ouvidos os valores do respeito e da consideração. Na infância, ela consertou nossos brinquedos, costurou a roupa nova para a boneca que havia sido esquecida na chuva. Na adolescência, mais de uma vez consertou-nos o coração despedaçado pelos primeiros pequenos reveses no namoro. Nosso primeiro sorriso foi a imitação do seu, e foi ela quem nos ensinou a utilizá-lo para quebrar o gelo ou para iniciar um pedido de desculpas. Enquanto pequenos, ela nos fez sempre sentir protegidos e amados. Quando a curiosidade nos fez estender o dedo em direção ao besouro e ele grudou ali, foi para ela que corremos em busca do socorro. Quando o cãozinho pulou e nos fez cair lambendo-nos o rosto, em manifestação de carinho, apavorando-nos, foi ela quem nos tomou nos braços, sossegou e depois nos ensinou que por vezes as criaturas não sabem expressar muito bem seu afeto e que as devemos ensinar. Foi ela quem nos desvendou o segredo das cores, dos números e das letras, mesmo antes de adentrarmos os bancos escolares. E tudo de maneira informal, como uma doce brincadeira que nos permitia aprender sem cansar. Incentivando-nos à pesquisa, quantas vezes ela nos permitiu incursões de aventura em seu armário e suas gavetas, deixando-nos descobrir tesouros maravilhosos entre bijuterias, colares, anéis, lenços e tantas outras coisas miúdas que eram todo nosso encantamento. Seus livros foram os primeiros que nos enriqueceram o intelecto. Livros usados, marcados a caneta, lápis ou pedacinhos de papel. Livros cheios de anotações que nos ensinaram como se devia ler, anotando, perguntando, pesquisando. As músicas de sua predileção foram as que nos embalaram a infância, junto com as canções da sua voz que nos acalmavam nas noites de chuva forte, raios e trovões. E mais do que tudo, porque desde o primeiro instante detectou que somos um espírito imortal, plantou com imenso carinho a lição do amor em nós. Seu intuito era que o que quer que nos tornássemos a serviço do mundo, soubéssemos que acima de tudo, onde quer que estejamos, o que quer que façamos, o ser a quem devemos sempre servir, é nosso irmão em humanidade.

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0: vamos acordando. Olha, e levanta, viu? Se tiver que acordar, acorda e levanta. Porque, olha, com esse tempo, meu Deus do céu, parece... Hoje, 6 horas da manhã, tava assim, né? Acordei 6 horas, olhei, tava assim. Tá do mesmo jeito que tá agora. 6, 6 e meia, 7, 7 e meia, 8, 8 e meia, agora são 8 e meia. Tá desse jeito o tempo. Se você bobear, você dança bonito. Mas dança, dança. Vamos mandar um bom dia especial pro seu Geraldo e equipe barateira?
1: Aquele abraço!
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Falando em mãe, tá acontecendo, né? O novenário. E o Herbert veio me trazer aqui o terço, né? O novenário para Nossa Senhora de Fátima. E ele veio me mostrar o terço na árvore ali pendurado, né? Que coisa mais linda, Herbert. Nossa! Terço iluminado. Se você ainda não viu, vai ali na matriz. É no terreno ali ao lado, né? Na paroquial que tá, né? Na escola paroquial ali do ladinho. Tão maravilhoso. Se você não foi, né, na festa ainda, não foi lá participar do novenário, se você não viu, vale a pena você passar para ver, para, né, prestigiar e também ver essa coisa linda, esse trabalho lindo que fizeram. Parabéns para os envolvidos, para todos os envolvidos, né? Na festa de todo jeito, porque tem do pessoal da cozinha até o pessoal que foi fazer essa arte maravilhosa, né? Então, abraço para todo mundo. 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

0: 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E o cantinho do Zé de hoje, nós vamos mandando para o Hamilton. Oi, Hamilton, querido. Aquele abraço. Músicas hoje, né? Que falam mais de mães. Aquele abraço também para a Cilei, que vai mandando para todas as mães, inclusive para a mãe dela. Aí, Cilei, abraço para você e para a mamãe querida. Oi, Edilei Bueno, aquele abraço. Bom dia também para o Foguinho. Outro abraço especial para o Bem TV. Ô, Bem TV. Eu corro o risco, né? De repente não tocar que você pediu para dona Sebastiana. Vamos mandando essa, que fala de mãe também, para sua mãezinha, para Sandra e para todas as mães com o maior carinho. Outro abraço aqui da Débora do Nascimento, do Jardim Kroll, para mãe Sandra Mara do Nascimento, pelo seu dia, mãe querida. Deus te abençoe. Também vai para o José Rosnei Calixto, da área 6, para todas as mães. Também vamos mandando para a Levina do Macopa, que vai desejando um feliz aniversário para a sobrinha Lívia Catarina. Também para a Sônia. A Sônia do Macopa vai oferecendo para sua irmã e cunhada, mandando um abraço para todas as mães também. Liu e Léo no cantinho do Zé.
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0: Bom dia, Adelaide Cressan, tudo de bom? Nosso ouvinte querido de todos os dias ali do Jardim Itália. O que você quer saber? Ah, ela quer saber se a gente tem que pegar o carnê do IPTU na prefeitura para pagar. Márcio Luiz já chega com as informações e já responde para você. Não, pode seguir, Marcinho. Já entramos com a Adelaide, então, né? E já segue.
2: É verdade, Fá. Inclusive, o pagamento será em julho, a primeira parcela. O pessoal pode aguardar, porque vai receber um comunicado pelos Correios, vai. Pelo menos pelos Correios vai a parcela única, a pessoa daí terá o desconto, ou a primeira parcela, né? A pessoa opta daí. É a primeira parcela, a pessoa pode pagar com esse comunicado que vai enviado pela prefeitura. Depois tem que emitir daí pelo sistema mesmo, vá.
0: Certo.
2: Daí com o CPF, o número da matrícula do imóvel, a pessoa pela internet consegue daí emitir os demais pagamentos, né? Acredito que normalmente são feitos em 6 parcelas, pelo menos, né? Mas deve receber entre o mês de maio e junho, porque o pagamento vai ser vencido no mês de julho.
0: Então ainda não começaram a entregar.
2: Não começaram a entregar. Ainda não começou, né?
0: Uhum.
2: Muita gente, inclusive, vai na prefeitura lá procurar saber, sabe, Fá? Mas uma ótima pergunta mesmo. Obrigado.
0: Fica tranquilo em casa que chega.
2: Que chega, Fá, exatamente. Vai a correspondência nas casas.
0: Uhum.
2: Tá bom, Fá?
0: Notícia ruim, parece agora cedo, né?
2: Nossa, Fá, lamentável. Uma tentativa de homicídio foi registrada na manhã de hoje ali no campão da Vila Rosa, Fá. A gente não tem todos os detalhes, né? A página Teto Rede estava, inclusive, acompanhando ao vivo, né? Fez uma live lá do local. A ocorrência ocorreu logo, bem cedinho, na manhã dessa sexta-feira, ali na região do campão da Vila Rosa. A Polícia Militar, o SAMU, foram acionados para prestar atendimento à vítima. Então, os policiais colheram as informações para identificar e localizar os suspeitos envolvidos nesse crime. A vítima e a motivação do caso ainda não foram identificados. A gente está aguardando o desdobramento dessa situação lamentável que aconteceu aqui pela manhã em Telêmaco Borba. Olha, Fá, uma situação que está preocupando a população de modo geral, principalmente as donas de casa. A Anvisa diz que fiscalização que suspendeu produtos da IP tem conexão com o caso de bactéria achada em novembro. Então foram retirados, orientados a população com aquele lote com o final 1 para realmente não utilizar esse produto.
0: Ah, Jesus,
2: aí tem lava-louça,
0: onde é que tá? Onde é que tá o final? Onde é que eu acho o final?
2: É uma bela pergunta. Eu levei um baile para achar isso ontem. Muito difícil. Ele tá logo abaixo do rótulo, né? E não fica assim enfatizado onde é que tá ali o lote. Tem que fazer um trabalho danado ali
0: de
2: na
0: lupa.
2: Luz para conseguir.

0: Eu não vou enxergar.
1: Não enxerga, fala. Não enxerga mesmo. Um trabalhão. Infelizmente, eu acho que eu tenho uns. Né, a mãe tem lá uns 5, 6 produtos.
0: Porque é um produto de qualidade.
1: Nossa, extremamente conhecido, né? E risco, inclusive, de infecção, né? Por bactéria. Você veja, né? Vários produtos IP estão nessa situação. Lava-louças, lava-roupa, fala. São inúmeros produtos.
0: O sabão também, o lava-roupa que você fala,
1: o sabão. Interessante que o sabão de pedra, a gente não identificou. A necessidade de não uso desse produto, sabe, Fábio?
0: Mas é muita coisa para nossa cabeça, né? Agora tem que procurar.
1: Se imagina.
0: O tal do número um, então, número lá no final.
1: No final do lote ali, Fábio.
0: Ô, Jesus amado.
1: E é um numerinho desse tamaninho, assim. É dificílimo de a gente chegar. Eu já observei lá, todos os produtos ali tem um final um mesmo, Fábio. Segundo a Anvisa... Todos têm.
0: E agora? O que você faz com isso?
1: Pois é, uma bela pergunta.
0: Vou perder?
1: Diz lá que tem o sistema de atendimento ao consumidor pela IP, né? Que daí seria um prejuízo, acho que, para muitos grande, né? Até nem tanto o detergente de louça, mas os outros produtos são caros, né?
0: Sim.
1: Produtos lava-roupa, essas coisas tudo. Detergente, sabão, aquele. Tem um sabão em pó.
0: É
1: Tixen, né, Fá? Acho que é isso.
0: É Tixen.
1: Tixen, né? Isso também está na listagem ali, Fá, dos produtos que não devem ser utilizados, né? Então, o pessoal prestar muita atenção, os fiscais avaliaram principalmente a linha de produtos líquidos, né? Como lava-louças, lava-roupas e desinfetantes fabricados por uma mesma unidade. Justamente essa unidade que tem o final do lote 1 é que está sendo detectado essa bactéria aí, que é extremamente preocupante para a saúde, né?
0: O que será que aconteceu?
1: E não é a primeira vez, parece que é o terceiro caso de incidência que acontece com essa marca. E a Fá frisou muito bem, uma marca muito boa, né?
0: Sim.
1: Uma marca...
0: E depois, conhecida, né?
1: E conhecida. A gente vai pegando confiança no produto, né, Fá? Gosta da qualidade do produto e, de repente, se depara com uma situação lamentável como essa, né? É uma pena. Estamos falando aqui, Fá, sobre o novenário de Nossa Senhora de Fátima. Começou no dia 4, vai até o dia 13. Então, a Santa Missa Diária está vendo também a programação festiva ali no pátio da escola, da antiga escola paroquial, começa às 18h30, vai até às 23h. E teremos amanhã, Fá, a partir das 9h, a carreata com a bênção dos veículos, saindo ali na lateral da matriz. Falamos também a respeito do show de prêmios, que vai acontecer no domingo. O preço da cartela é R$20. E olha, o primeiro prêmio é um senhor prêmio, hein, Fá? R$10 mil.
0: R$10 mil.
1: Prêmio, né, Fá?
0: Nossa.
1: Segundo prêmio, R$3 mil. Terceiro prêmio, R$2 mil. E você pode ganhar essa cartela hoje aqui no Show da Manhã. Basta você participar, deixar o nome direitinho aqui, né, Fá? Que vai estar concorrendo esse prêmio.
0: Nome completo para todos os prêmios.
1: Exato, Fá, exatamente. A gente até que tem que passar essa informação com o telefone direitinho para eles cadastrarem. E a pessoa poderá já participar, né, efetivamente dessa premiação. Porque é o bingo eletrônico, então não há necessidade da pessoa estar lá presencialmente. O que tem preocupado, Fá, aqui a saúde é que na região dos Campos Gerais, muitos casos de problemas causados pelo vírus respiratório, né? Principalmente atingindo crianças e idosos, né?
0: Essa época é todo ano, né, Márcio?
1: É sempre assim, Fá, exatamente, né? Aumenta-se aí a incidência de casos, né? Muitas internações estão acontecendo em razão disso, né, Fá? Então, o pessoal alertar principalmente as crianças e idosos que devem ser ou deveriam já estar vacinados. Ainda está na campanha de vacinação, vai até o dia 30, Fá. Mas quem ainda não tomou a vacina, pessoal, procure tomar, se imunizar, né, Fá? Porque é uma forma de prevenir contra a doença mais grave. Quer dizer, a pessoa pode até adquirir a doença, né, Fá? Mas ela não vem assim de uma forma tão grave. Então, pessoal, fique bem atento. Olha, Fá, um caso muito triste aqui, principalmente para uma mãe, né? Uma mãe encontrou o filho de 31 anos em óbito, Fá.
0: Aqui então, em Telêmaco?
1: Isso, exatamente. Aconteceu na Rua Granada, ali no bairro São Francisco. Segundo informações, a mãe da vítima chegou em casa e encontrou o filho já sem os sinais vitais no banheiro do imóvel, Fá. Então o SAMU esteve ali, constatou de fato o óbito, nada pôde fazer porque já não estava com sinais vitais.
0: 32 anos.
1: Você imagina, Fá? Diante da situação, foi acionada aí a Polícia Militar, foi acionado aí todos os órgãos competentes e a vítima identificada como João Mateus Pazinco, que muito conhecido,

0: atuava como soldador, né? Profissional aí de muita qualidade aqui na cidade, maçariqueiro e mecânico, né? Com diversas formações. Já não sabe se houve um mal súbito, alguma coisa assim desse nível, Fá. Mas aqui queremos estender os nossos profundos sentimentos à família enlutada, né? Muito triste, né, Fá?
1: Nossa.
0: Para uma mãe se deparar com uma situação como essa, né?
1: Nossos sentimentos aí, a família, né? Ele, a mãe que achou?
0: A mãe que se deparou com a situação do filho. Infelizmente, foi encontrado morto ali.
1: Que tristeza.
0: No banheiro do imóvel, nossa, né, Fá? Que tristeza, né? Que dor aí pro coração dessa mãe, né? Misericórdia. Está acontecendo também a Feira da Lua ali no espaço da rodoviária, Fá? Está sendo das 18 até as 23 horas, né? Os microempreendedores têm essa oportunidade para poder divulgar, né? E, lógico, comercializar os seus produtos, seja na área gastronômica, seja também na área artesanal, né? O artesanato aqui é muito forte. Nós temos aqui o exemplo da professora Regina, que é uma artesã de primeira linha, né, Fá? Fica aqui o nosso carinho aí a todos os artesãos e a todos aqueles que também trabalham na área gastronômica. E temos aqui já o comunicado, Fá, do João Matheus Pazenco Pedroso, 31 anos. Ele está sendo sepultado nesse momento, né? Os cuidados aqui da capela Tamoio Preve, né? Eu creio que esteja saindo agora dali o velório e vai ser sepultado no cemitério Jardim da Saudade. Então, estendemos mais uma vez o nosso carinho, o nosso abraço à família do João Matheus Pazenco Pedroso, de 31 anos, que faleceu aqui em Telêmaco Borba. E a gente sente realmente, né, a dor, a compreensão dessa família, que certamente está bastante triste em razão desse fato lamentável, né, Fá? Muito triste mesmo. Por outro lado, Fá, recém-nascido de 3 dias é salvo pela Defesa Civil e pelo SAMU após engasgamento ali em reserva, né? Quantos e quantos casos acontecem dessa maneira?
1: Sim.
0: Houve um caso recente, inclusive, de uma moça, Fá, que estava num culto, inclusive. Você veja, parece uma coisa tão inocente. Ela se engasgou com um chiclete, veja você, Fá. A pessoa com um chiclete, ela foi para as vias aéreas ali e ela acabou se engasgando e veio a falecer, uma jovem. Estava participando de um culto, você vê, parece uma coisa tão inocente, né? Às vezes você mastigando, as pessoas têm muitas vezes o hábito de falar ou mesmo cantar e nem se atenta e muitas vezes há um descuido, né? As pessoas têm muito cuidado assim com crianças, às vezes nem é recomendável dar esses chicletes ou conforme a bala também não, né, Fá?
1: Sim, é um perigo, né?
0: É um perigo, né? Engasgadura é uma coisa que,
1: aliás, infelizmente, viver é perigoso.
0: Viver, a gente corre risco em todas as formas mesmo, Fá. Você falou a verdade.
1: Vou botar na cabeça tudo que pode acontecer, a gente enlouquece, né?
0: É verdade, Fá, você tem razão. Então a gente tem que, de fato, prestar muita atenção em alguns detalhes, principalmente se tratando de criança. Você vê, essa era uma jovem,
1: uma,
0: né?
1: Jovem.
0: Uma jovem. Orientação tem, né, Fá? Só não pode imaginar que uma coisa que parece tão inofensiva vai te causar um problema, né?
1: Sim.
0: É uma coisa que chama mesmo a atenção.
1: Então, antes de você terminar,
0: pois não, Fá,
1: a Salma me mandou aqui, né? É, Salma, eu não sei onde que tá, porque eu não procurei o meu. O Marcinho procurou o dele. Então, ela disse que tá olhando os detergentes dela lá, comprou 3, mas ela não, entendi, tá achando o número. Para você explicar de novo.
0: Fá, não é difícil não, viu? Aliás, não é difícil saber onde tá. Difícil é
1: achar.
0: E sabe qual é o problema maior ainda, Fá? O que que acontece? Você compra um dos detergentes e ele possui cor, é mais. Se for incolor, aí é fácil.
1: Aquele de coco é branco.
0: É mais branco. Ajuda.
1: Ajuda?
0: Ajuda, Fá. Uhum, ajuda.
1: Eu uso sempre esse.
0: Mas a maneira deles demarcar, aliás, é um erro. Eu acho que o setor de proteção ao consumidor aí, né, o Procon, ele tinha que observar isso. Porque eu já vi outras empresas, Fá, eles destacam com uma cor mais intensa ali. Com um preto mais mais grito, possível. Ali, exatamente. Uhum. Fica mais fácil de você enxergar. Então, querida, assim, olha ali o rótulo do produto, pode olhar bem na parte da frente, é quase que bem na parte do rótulo mesmo, um dedinho ali pra baixo, tá ali o lote. São números bem pequenos, são 6 números, é o último número que vale, Fá.
1: É o último
0: número. Se o último número você identificar que é o número 1, né, você acabe não utilizando esse lote, porque ele pode transmitir doenças. E o que que acontece, Fá? Se é um detergente pra lavar a louça, imagina. Você vai lavar o prato, vai lavar a xícara, o talher. Então, para transmitir uma doença não é difícil, não. Muito fácil, aliás, né? Muito, Quer dizer, o que era para ser para proteger, na verdade, ele vai provocar a doença. Você imagina, hein? Muito
1: cuidado. Meu Deus.
0: E avisa se você encontrou, mas não é difícil, uh-huh. Não. Enxerga o rótulo, é bem na frente ali mesmo, um pouquinho abaixo do rótulo, uh-huh. Está ali os números, viu? São 6 números no total, e é um Lzinho no início, né, de lote, e é o último número que equivale, sabe, Fá?
1: É, a Carmen também aqui, né, pedindo para repetir o sabão que está sendo proibido. É da IP, né?
0: É da IP, exatamente, né? E é o lote com o término 1, né? O último número tem que ser 1, tá bom, Fá? Só para identificar.
1: Então, Carmen, ouviu aí, né, o Marcinho explicando para Terezinha? Para Terezinha não, para Salma, que a Terezinha chegou aqui. Para Salma, então você pega o rótulo, pega lá no finalzinho, que tem aquele, tem os números, né? O último número, se for 1, o seu detergente, seu sabão, o que for que você tem aí que é da IP, tá nessa linha com problema. E você participando comigo hoje está concorrendo a um saco de batatas, uma saca de batatas ali da Daiane e do Adriano, do caminhão do ladinho da UPA. Daqui a pouquinho eu vou passar para vocês as ofertas de hoje, né, Lisa? Tem também Coplan, você pode escolher Coplan, a escolheira. Tem paçoca doce da Tânia no box 33 da Feira da Lua. Tem também do box 19 da Elô um picles para você retirar amanhã na Feira do Produtor. Do Super Central tem uma pizza para retirar hoje. Da Oba Oba Presente tem uma bolsa Shenson maravilhosa. Tem da professora Regina Leite duas telinhas pintadas naquelas cascas de madeira. Sabe? Coisa linda, você vai amar. Tem também presente da Casa Sul para retirar segunda-feira. E da Barateira Confecções, R$200 para você gastar lá na Barateira. Charlie, a bolsa Shenson maravilhosa, que está inclusive exposta lá, viu? 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
3: Áries, 21 de março a 20 de abril.
1: 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Hoje, Áries, semana termina com mudança no ambiente social. Solte a curiosidade nas relações e amplie sua rede. No trabalho, anote uma percepção sobre um colega ou equipe e esclareça dúvidas. Invista em conforto, viu, Áries?
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1: 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Touro, lance um empreendimento ou assuma uma posição profissional de mais poder. O plano de carreira seguirá iluminado. Confie na sua percepção e firme alianças. Vença a preguiça e movimente o corpo. Atividade física vai melhorar o humor e o bem-estar geral, Touro.
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1: 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Hoje, gêmeos, viagem, conexão com pessoas de fora ou proposta de trabalho em outro lugar animarão o clima. Semana termina com surpresas e novidades imperdíveis. No amor, afinidade intelectual vai reforçar a união. Poder de atração em alta, gêmeos. Bom dia pra você, meu querido Paulo, Deus abençoe a sua manhã, tudo de bom. Outro abraço especial também pra Neuza Silveira Prestes do São Francisco. Uso detergente Penos, os meus são do lote final 1. Agora o que que a gente faz? É a grande pergunta. Ninguém sabe, você só separa e não usa. Não separa, não né, Márcio?
4: Exatamente, Fá. Eles estão recomendando.

0: tentando entrar em contato com o serviço de atendimento ao consumidor da IP, mas muitas pessoas estão tentando fazer isso. Eu acho que é um lote imenso. Eles não estão vencendo poder dar atendimento a toda essa gente. Quem já comprou já faz um tempo. Às vezes nem nota fiscal tem mais, né? Faz isso. Né? Normalmente, como é que as pessoas irão trocar esses produtos, né? É o que a gente deve saber, mas não deve utilizar. Você falou muito bem. As pessoas dizem, ah, mas eu vou utilizar ali para lavar o chão, né? Mas transmite, se isso tudo tem uma bactéria no produto, então a bactéria ela vai se proliferando de qualquer forma. Então, exatamente. Fechadinho e isolado. Perfeito, a observação tua. Alguns pensam, não, eu vou usar lá no banheiro. Quer dizer, se transmite a doença, a bactéria está ali, o risco é iminente de causar uma doença grave, inclusive, né, Fá? Então tem que ter muito cuidado, gente. Não é brincadeira, né? Então por isso que a Anvisa... Bem lembrado, Fá. Exatamente. O produto jamais poderia, né? Teria que passar por um sistema de controle de qualidade, né, Fá? Aliás, eles têm isso, né? Interessante isso mesmo, Fá. E deixa todo mundo assustado. E todo mundo tá vendo que é o final 1, né? Acho que esses lotes estão aí todos.
1: Descarregar tudo em telema? Dá um?
0: Fala, você tem razão. Eu olhei lá, só dá um. Falei, se fosse pagar um prêmio, não teria esse desgranado, esse um, né? Falou, quem tiver com o final um, leva um brinde, né? Aí você vai lá olhar, falei, não, o meu é zero, é dois, não sei. Não teria um bendito que seria. Agora deu BO, tá lá o lote um.
1: Final um. Mas você sabe que deve sair uma grande quantidade?
0: Sim, Fá.
1: São compras mais recentes.
0: Fechados, né? Exato. E tem validade, pelo que eu vi lá, até 2028, né? Uhum. Porque esses detergentes normalmente duram muito tempo.
1: Então.
0: Exatamente, são recentes. É bem isso mesmo, Fá. Uma observação interessante que você fez aí.
1: É,
0: o pessoal, pelo jeito, conseguiu ver onde é que tá ali.
1: Estão conseguindo ver.
0: E é difícil, eu acho que eles têm que ter um cuidado muito grande nisso aí.
1: Claro,
0: Fá.
1: Absurdo, né?
0: Absurdo isso aí. Né? É totalmente contrário à lei de defesa do consumidor mesmo, né?
1: Pois é. Consumidor, para defender o consumidor, letra bem miudinha, lá no finalzinho.
0: Exato, Fá, bem exatamente
1: isso. Pode perceber também, em contrato, seja o que for que pega a gente, são as coisas, letrinhas miudinhas que você não consegue ler.
0: Aí você vai lá e vai de embrulho, quando ver já era, né, Fá? Pensa. Validade, essas coisas, a gente leva um século para poder achar, e devia ser bem frisado, até numa cor diferente, num espaço bem possível, bem visível, né, Fá?
1: Com certeza. Beijo aqui pra linda Mia, da Maria Aparecida e da família toda pelo Dia das Mães. Tá concorrendo aqui, minha querida. Tudo de bom. Outro abraço especial para você, Nilza. Tá, que ela quer um Aguinaldo Timóteo para todas as mães. Já vamos trazer. Outro abraço para Claudineia. Feliz Dia das Mães para todas as mamães. Também outro abraço para você, Nilza. A Nilza. Ela diz assim. Mas o tempo que a gente já usou, então estamos todos infectados? Tomara que não, né? Mas corre o risco. Corre o risco. Tá, né? O que acontece se estiver infectado, não fala. Mas, né? É, quem usou, agora, né? Agora já foi. Vamos pensar também nisso. Não aconteceu nada até agora, tá louco de bom. Romilda Nascimento da São Luís, aquele abraço, minha querida. Outro abraço aqui para todas as mães da Ineita. Oi, Ineita. Tereza Pistori Rubic. Tudo de bom, minha querida. Feliz Dia das Mães. Outro abraço para Aparecida Cardoso Baldo. Eu com 5 detergentes aqui, final 1. O que devo fazer?
0: Tamo junto. Você viu que tudo com final 1, né? Que curioso, né?
1: Aparecida Cardoso Baldo.
0: Pode bater o olho aí, Fá, porque todo mundo tá com esse... Detergente mesmo, Fá.
1: Cleverson Tax Carneira, do Macopa, aquele abraço, tá participando sim do sorteio. Outro abraço para Maria Júlia Moura, Altas Oliveiras, oferecendo para filha Karine, de aniversário hoje. Parabéns, Karine! Deus abençoe muito você, menina! Muita saúde, muita paz, Deus abençoe o seu dia! O que a Salma está falando aqui? Diga, Salma.
2: Obrigada, Marcinha, pela dica. Achei o número. Infelizmente, 2 detergentes meu é final 1.
1: Uhum.
2: E outro que estou usando é final 7. Agora, seja o que Deus quiser.
1: Ela disse que raiva. Ela usa só o de coco. Você sabe que o detergente de coco é muito bom para tirar mancha de granito, mancha de... Então, normalmente a gente tem essas peças, né? de manchar com gordura, ou seja lá o que for, né?
0: Essa observação que você está fazendo aí

0: Foi muito importante, sabe por quê? A própria indústria, ela coloca justamente isso. Não é o acaso que é feito assim, dessa forma, né? Seja de coco, seja esse clear, que é um branquinho lá. Cada um tem uma finalidade mesmo, como você bem disse. Vai além de lavar a louça, tem esses benefícios todos aí, né? De você cuidar de azulejo, né? Até para roupa, algumas pessoas utilizam para tirar
1: Sim, usam
0: mancha,
1: para
0: né?
1: tirar
0: Pra
1: mancha.
0: tirar mancha, óleo, essas coisas. Tem um sentido muito grande nisso. A gente nem se percebe, né?
1: É, não,
0: Muitas vezes, né?
1: nem se toca.
0: Nem se toca,
1: Não,
0: mas
1: eu até me
0: tem
1: toquei
0: muito a ver.
1: porque eu manchei lá em casa com. É, teve uma que eu não consegui tirar, tá lá e acho que deve ter, o óleo deve ter penetrado demais. Mas menos assim,
0: Interessante,
1: com
0: né?
1: menos penetração, eu
0: Que
1: consegui.
0: inveja.
1: Sobe, você coloca, né, deixa de um dia para o outro. No outro dia você limpa aquelas, né? Tira aquele. Se continuou, não saiu tudo, você põe de novo. Eu consegui tirar várias manchas, porque
0: Que
1: com o
0: bom,
1: tempo
0: Fá.
1: vai ficando,
0: Ele
1: né?
0: vai, acho que, encalacrando, como a
1: Pois é,
0: gente fala,
1: agora,
0: né, Fá?
1: eu não
0: Por
1: sei
0: um
1: quando, se eu
0: tempo.
1: que tenho uma mancha lá em casa que não saiu, né? Nem com todo detergente do mundo não
0: Com
1: foi,
0: todo.
1: mas
0: De
1: mas
0: repente.
1: normalmente sai. É real que sai mesmo.
0: É verdade.
1: Que aqui? 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Aguinaldo Timóteo, que nós vamos trazer para todas as mães, e com parabéns para Dora, que fez aniversário ontem. Dora querida, Dora Bueno, mãe da Rosana. Rosana abraçando você carinhosamente, a gente também, né? Rosana já abraçou ontem, mas não com a gente, né? Então hoje abraço de novo com a gente, tá aí tomando cafezinho com você. Deus abençoe seu dia, melhoras. Parece que você caiu, então melhoras, se cuide aí, tá? Então, que você esteja, né? Hoje, depois, né, do seu aniversário, feliz, né? E que esse tombinho não seja nada e que, né, você esteja ouvindo essa música com rádio bem alta e tomando aquele chimarrão bem gostoso com a Rosana. Deus te abençoe, minha querida. Agnaldo Timóteo.

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5: Câncer, 21 de junho a 21 de julho.
0: Oi, Câncer. 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Câncer, semana termina com decisões sobre o futuro. Também é uma mudança, se definirá e ampliará perspectivas. Espere por maior reconhecimento, poder e conquistas na carreira. Também uma renegociação, um acerto de divisão ou decisão sobre investimento conjunto vai diminuir muita pressão na sua vida, viu, Câncer?
5: Leão, 22 de julho a 22 de agosto.
0: 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Leão, associações ganharão profundidade. A conversa séria com o par, sócio ou colaboradora vai trazer uma definição esperada há tempos. Também negociações profissionais avançarão positivamente. Ótimo momento para renovar o ambiente social e alargar os horizontes, viu, Leão?
5: Virgem, 23 de agosto a 22 de setembro.
0: 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Ô, Virgem, soluções inesperadas vão beneficiar a saúde e aumentar sua disposição. 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No trabalho, uma sacada genial vai otimizar o tempo e aumentar seu prestígio. No amor, novidades chegarão através de uma viagem, Virgem.
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0: Vi Telêmaco Borba, hoje orando conosco pela nossa cidade, nossa querida Glacia.
1: Oração por Telêmaco Borba. Rezem comigo, agora, pela nossa cidade. Vamos criar um campo lindo de forças e de amor sobre todos nós. Abençoado seja o seu dia. Telêmaco Borba, eu te amo. Telêmaco Borba, eu te abençoo. Telêmaco Borba, me perdoe se eu, meus antepassados, te ferimos, te causamos dor, te maculamos, te causamos prejuízos de alguma forma, com pensamentos, palavras, vibrações, emanações de desamor. Eu rogo que me perdoe, que nos perdoe. Sou infinitamente grata por cada segundo vivido aqui. Telêmaco Borba, eu envio meu amor para esse lugar, para essa cidade linda, abençoada, cheia de pessoas do bem, cheias de consciências amorosas e iluminadas. Eu só vejo o bem onde estou, com quem estou, aqui e agora. Amém.

A Mulher Mãe. O mês de maio é dedicado às mães. Tudo começou nos Estados Unidos com Anna Jarvis. No segundo domingo de maio de 1907, ela resolveu transferir para todas as mães do mundo a homenagem que seus amigos prestavam para sua própria mãe, Anna Reeves Jarvis. A ideia foi abraçada em nosso país em 1919. Mas somente em 1932, por decreto presidencial, passou a se dedicar o segundo domingo de maio para se homenagear às mães. O interessante no episódio é que alguns de nós nos recordamos que temos mãe somente no dia em que o calendário assinala. E contudo, mãe é uma personagem fundamental em nossas vidas. O cineasta espanhol Pedro Almodóvar narra suas experiências com sua mãe. Diz-se lembrar dela em todos os momentos de sua vida. Recorda como ela era extremamente criativa, uma pessoa de iniciativa. Em uma época que viveram num pequeno povoado espanhol onde a vida era difícil, porém barata, sua mãe começou a trabalhar como leitora e escrevedora de cartas. Com o que ganhava, complementava o salário do marido. O menino Pedro, à época com 8 anos, começou a observar que o texto que a mãe lia não correspondia ao que estava no papel. Parte ela inventava. As vizinhas nem tomavam conhecimento disso, porque o inventado era algo que preenchia aquelas vidas. Ela acrescentava uma observação de carinho, de afeto, que a carta não trazia. Era como se ela preenchesse as lacunas das cartas para tornar aquelas vidas sofridas mais alegres. Os improvisos passaram a falar mais alto para o menino Pedro. Continham uma grande lição. Estabeleciam a diferença entre a ficção e a realidade, e o quanto a realidade necessitava da ficção para ser completa, mais agradável, mais fácil de se viver. Possivelmente por passar a olhar a vida por este ângulo, escolheu a carreira de cineasta. Todos nós percebemos às vezes, somente depois que elas se vão, que as mães são extremamente importantes. Não necessitam de verdade fazer nada de especial para serem essenciais, importantes, inesquecíveis, didáticas. Elas simplesmente o são. Quem não se recordará das primeiras lições aprendidas com aquela personagem única? Quem não haverá de se lembrar com emoção das noites de mal-estar em que ela ficou sustentando-nos o corpo contra o seu num aconchego de carinho? A primeira ida ao colégio, a mão protetora, o afago no dia da desilusão da perda.

de um jogo na escola. O enxugar das nossas lágrimas no dia do insucesso na peça teatral, em que esquecemos o texto e vimos a turma toda a nos olhar em expectativa. Há sempre renúncia na mulher que opta por ser mãe. No anonimato da sua abnegação, ela permanece vigilante aos deveres assumidos com alegria junto ao filho. Frutos do seu devotamento, conseguimos vencer a noite do tempo e brilhar no mundo. Enquanto as mães se multiplicarem no mundo, podemos guardar a certeza do descortinar de um futuro melhor para a humanidade.

Conosco neste momento o Alex para a mãe Maria Araújo. Também oramos com a Janisley e família, especialmente para a mãe Dona Ana. Pedimos neste momento pela Nice, pela sua mãe Dona Alvina. Orando conosco também a Nice Lopes, para toda a sua família, especialmente para a mãe Alice no plano espiritual. Oramos com a Cláudia Kubliski, a toda a sua família, especialmente para a sua mãe. Oramos também neste momento com o Ronaldo, pelo Hamilton Batista Miranda, pelo Antônio Carlos do Bela Vista e família. Pedimos também neste momento pela Divina Lima e toda a sua família, Ironilda de Fátima, para todas as mães de Telêmaco Borba. Oramos também com a Luísa Gonçalves, para sua mãe Janisley e toda a sua família. O João oferecendo também a toda a sua família. Conosco neste momento, a Vanderleia, pedindo pela saúde do seu pai e todos os seus familiares e para todas as mães. Oramos também com a Doraci, para o neto Wesley Felipe, que faz aniversário amanhã. Que Deus o abençoe muito. E ela pede também por todas as mães da família. Oramos ainda com a Olga Timóteo, para os pais Avani e Joaquim no plano espiritual, para a irmã Marisa, para a filha Lígia Cecília e para todas as mães. A Ana Maria pede também pelas suas amigas que são mãe, pelas que estão de aniversário e por todos ali da São Clemente, especialmente para o irmão Adilson. Oramos ainda com a Lívia, ela pede por toda a família. Oramos ainda com a Cecília Lavino, que pede pelas filhas Fabiane e Daiane, pela neta Milena, que são mães. Orando conosco neste momento, o José Rosnei Calisto, por todas as mães, o Renê, bem te vi também, pela sua mãe, pela Sandra e todas as mães. Pedimos ainda neste momento pela Rosana, pela sua mãe Dora, que fez aniversário ontem, pela Carol, que também é mãe, né? Que Deus esteja envolvendo e abençoando toda a família. A Franciele Aparecida dos Santos, para sua mãe querida, a Castorina, que está morando em São Paulo, mas que as orações possam chegar até ela com todo carinho. Adelaide Cressan, ela vai pedindo por todas as mães. Oramos também neste momento pela Sandra Cirino, desejando um feliz Dia das Mães para todas as mães, especialmente as suas filhas, a Rafa, a Camille, a Nora Bruna, que Deus esteja envolvendo e abençoando a todas. A Sandra Bueno do São Jorge, ela pede pela mãe Tide, também para todas as mães, ela pediu Te Amo Mãe com Matos Nascimento. Candinho de Curitiba, para todas as mães. Simone Lopes de Corumbá, também pela sua mãe no plano espiritual, para todas as mães da família. Oramos ainda

com a Jaqueline, Jaqueline Martins. Ela vai oferecendo também para a amiga Tereza Almeida, desejando feliz Dia das Mães e para todas as mães. Pedimos pela Jússi, para sua mãe e todas as mães. Oramos também pela Rosane da Luz Bueno, da Área 2, para todas as mães da família. Pedimos também neste momento pela Rosana Pinheiro, especialmente para sua mãezinha, desejando feliz Dia das Mães e todas as mães que estão em sintonia conosco. Oramos também pela Sandra Mara, pela sua mãe e todas as mães. Clésio, pedindo também para todas as mães que estão em nossa sintonia, pelas que já não estão mais com os filhos, que Deus as envolva e abençoe. Maria Alice de Assis, pedindo para toda a sua família, para todas as mães. Andréia Oliveira, ela, ali do Casa Bela, desejando feliz Dia das Mães a todas as mamães, a nós aqui da rádio. E a dela diz que já está no plano espiritual, mas que Deus esteja envolvendo e abençoando. Todas as mães, Andréia pedindo também. Oramos ainda com a Cristiane Mendes, que oferece a todas as mães. Pedimos pela Terezinha Marcondes, para toda a sua família e para todas as mães. Ainda conosco neste momento, a Neuza Aparecida Campos, para o esposo Edson, que está trabalhando e ouvindo a gente, e para todas as mães. Carmen Fontinelli, pela família, especialmente pelo seu Ari no plano espiritual, para todos nós e para todas as mães, nossas ouvintes. Pedimos pela Mila Costa e toda a sua família. Ela diz que nesse momento, lembrando da mãezinha dela, que Deus a abençoe no plano espiritual. Márcio Luiz, para Dona Edna. Também conosco a Maria Júlia Moura, pedindo pela sua filha Karine, pelo seu aniversário hoje. Oramos também pelo Cleverson Tax, para todas as mães. Pedimos também pela Aparecida Cardoso Baldo e todas as mães da família. Pelo Paulo, para o amigo Venâncio, que fez cirurgia, está em recuperação. Que Deus o envolva e abençoe. Teresa Pistori, também para toda a sua família. Oramos também neste momento com a Romilda Nascimento, que pede por todas as mães da família. A Nilza, para todas as mães. A Claudineia do Macopa, também pedindo por todas as mães. Oramos neste momento com a nossa ouvinte, a Dineia, que também oferece a todas as mães. Ouvindo a gente na Confecções Martins, a Silvana, para todos que estão trabalhando, para todas as mães. Nice Pinheiro, a Diz, para sua querida mãe, Dona Alexandrina, e todas as mães. Pedimos também pela Tereza Almeida, também. Oramos pela Andréia Souza, do Jardim Bandeirantes, conosco neste momento, a Cristiane das Chagas, pedindo por todas as mães, especialmente pela sua Terezinha de Jesus das Chagas, que Deus abençoe e proteja. Orando conosco também a Genice Monetti, Maria Delair Pinheiro. Oramos ainda pela Daiane e toda a sua família, pela Cleide Zanferrari, aqui do centro, pela sua família e para todas as mães. Quem mais chegou? A Maria Pinheiro, também por todas as mães. Pedimos neste momento pela Alice, que oferece também para todas as mães da família. Pedimos pela Edneuza, para todas as mamães, para nós, agradecemos de coração. Oramos ainda pela Ana Cláudia de Oliveira, da Área 2, desejando um feliz Dia das Mães, que Deus abençoe todas as mãezinhas.

0: Minhas, Eloir Casturino, para todas as mães e todos os seus familiares. Oramos ainda com a Júlia Machado, do Monte Carlo, com a nossa ouvinte Joelma Lima, que vai pedindo também por todas as mães. Pela Rita, a Rita Sá de Barros, nossa amiga e ouvinte, que Deus abençoe. Também para todas as mamães, quem está pedindo é a Jane. Pedrão do INSS, para toda a sua família. Mamãe Rose no plano espiritual. Jane Ortiz, área 7, para todas as mães. Pedimos também pela Joana Catarina de Lima e toda a sua família. Maria do Rocio, para todas as amigas e parentes, para todas as mães. E também a todos que neste momento estão enfrentando problemas de saúde. Oramos ainda com a Neuza do São Francisco, para sua mãe, para todas as noras e para todas as mães que estão em sintonia conosco. Márcia de Lara, para o esposo Riva Aleixo e para a sogra Noêmia. Oramos também pela Aeronice, pela sua saúde e também para todas as mães. Maria Aparecida Oliveira, pela mãe, a Maria Aparecida de Oliveira, que é mãe da Rosalete, pede também pela Rosalete, que é mãe, pela Tânia e para todas as mães. A mãezinha já no plano espiritual, né, Cida? Também, quem que está falando aqui? A Sandra. A mãezinha foi morar com Deus. Que Deus a abençoe. Também feliz dia das mães para todas essas mulheres especiais da minha vida. É o Maurício Roman que está pedindo para a esposa Márcia Cruz, companheira. É pela mãe Sebastiana Gonçalves, pela rainha. É, ele diz, minha rainha e minha paixão. Oramos ainda com a Verônica Romã e toda a sua família. Pedimos pela Sandra Mara, para a mãe Débora Nascimento. Pedimos ainda pela Joana Catarina, em nome da Sabrina, do Jardim Itália, para todas as mães. E também conosco neste momento a Zeli Ribas, para todas as mães. Com nosso pensamento elevado em prece, pedimos ao Mestre Jesus, à espiritualidade amiga, ao nosso Pai de amor e bondade, para que estejam, por caridade, atendendo a esses pedidos que foram enviados agora. Senhor, são tantas as dificuldades que nós mães enfrentamos, que nós mulheres enfrentamos, que a família humana enfrenta. Por caridade, ajude-nos sempre, nos enviando a consolação, o socorro, a força e a coragem. Somos vitoriosas, Senhor. Somos mulheres de fé. Somos pessoas que estão sempre buscando seguir os seus ensinamentos. Então, por caridade, nos ajude. Não estamos pedindo para que afaste de nós as dificuldades e os problemas, não. Mas que possamos ter sempre ao nosso lado pessoas que nos dão força e coragem para aceitarmos quaisquer que sejam os seus desígnios. Peço pela minha amiga Valdete, que partiu para a pátria espiritual, pela sua família e por tantos outros que partiram esta semana e seus familiares, esse mês ou há muito tempo, não importa, porque continuam vivos e presentes em nosso coração a cada dia. Que todos possam ser envolvidos e abençoados. Assim, vamos orar.
1: Poema Divino. Pai nosso que estás no céu, na terra, no fogo, na água e no ar. Pai nosso que estás nas flores, no canto dos pássaros, no coração a pulsar. Que estás na compaixão, na caridade, na paciência e no gesto de perdão. Pai nosso que estás em mim,

Estás naquele que eu amo, naquele que me fere, naquele que busca a verdade. Pai nosso que estás naquele que caminha comigo e naquele que já partiu, deixando minha alma ferida pela saudade. Santificado seja o teu nome por tudo o que é belo, bom, justo e gracioso, por toda a harmonia da criação. Seja santificado por minha vida, pelas oportunidades tantas, por aquilo que sou, tenho e sinto, e por me conduzir à perfeição. Venha a nós o teu reino de paz e justiça, fé e caridade, luz e amor. Reino que sou convocado a construir através da mansidão de espírito, reflexo da grandeza interior. Seja feita a tua vontade, ainda que minhas rogativas prezem mais o meu orgulho do que as minhas reais necessidades. Ainda que muitas vezes eu não compreenda mais do que o silêncio em resposta às minhas preces, não te ouvindo assim dizer: Filho, aguarda, tua é toda a eternidade. O pão nosso de cada dia me dá hoje, e que eu possa dividi-lo com meu irmão. As condições materiais que ora tenho, de nada servem se não me lembro de quem vive na aflição. Pão do corpo, pão da alma, pão que é vida, verdade e luz. Pão que vem trazer alento e alegria. É o Evangelho de Jesus. Perdoa as minhas ofensas, os meus erros, as minhas faltas. Perdoa quando se torna frio meu coração, quando permito que o mal se exteriorize na forma de agressão. Que mais do que falar, eu saiba ouvir. Que ao invés de julgar, eu busque acolher. Que não cultivando a violência, eu semeie a paz. Que dizendo não às exigências em demasia, possa a todos agradecer. Perdoa-me, assim como eu perdoar aqueles que me ofenderem, mesmo quando meu coração esteja ferido pelas amarguras e dissabores da ingratidão. Possa eu, Senhor da vida, lembrar de que nenhuma mágoa é eterna e de que o único caminho que me torna sublime é a humilde estrada da reconciliação. Não me deixes cair nas tentações dos erros, vícios e egoísmo que me tornam escravo de minha malevolência. Antes que tua luz esteja sobre mim, iluminando-me, para que eu te encontre dentro de minha alma, como parte que és de minha essência. E livra-me de todo mal, de toda violência, de todo infortúnio, de toda enfermidade. Livra-me de toda dor, de toda mágoa e de toda desilusão. Mas ainda assim, quando tais dificuldades se fizerem necessárias, que eu tenha força e coragem de dizer: Obrigado, Pai, por mais esta lição. Tudo que nos cerca é poesia divina. Há um traço de Deus em cada ser da criação. Busquemos por Ele no desabrochar das flores, no correr das águas, no canto do vento, no cintilar das estrelas. Mas acima disso, busquemos por Ele em nosso interior. Basta que por um instante fechemos os olhos e o sintamos. Lá Ele está, dando rima aos versos de nossas vidas.

Talvez eu nunca tenha me expressado desta forma. Da forma que vou falar agora, uma frase que é a única que eu encontrei que encaixava bem nesta canção. Não precisava dizê-la, pois tu sabes que essa frase é verdadeira. E nesse seu dia eu quero que Deus cele essas palavras no meu coração para sempre. E no seu também, mãe. A frase é: eu te amo. Eu realmente te amo.

Obrigado, mãe. Que seu dia seja abençoado. Não só o seu, mas de todas as mães do mundo.

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1: Libra, 23 de setembro a 22 de outubro.
2: Oi, Libra, bora lá no oferecimento de ótica Nova Aliança, aqui na 1º de maio, número 40, com óculos que você precisa para enxergar tudo. Hoje, Libriano, novidades dos filhos ou do par. Planos de viagem e projetos autorais vão dar um colorido especial ao dia. Espere por um reconhecimento merecido no trabalho e nas parcerias. Alguém de longe ou de outra cultura vai falar ao seu coração se estiver em busca do amor, Libriano.
1: Escorpião, 23 de outubro a 21 de novembro.
2: 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Escorpiano, conversa com alguém da família ou do passado, renovará sentimentos. Semana termina com transformação de velhos padrões emocionais e mais leveza nas relações. Viagens a dois vão inaugurar nova fase de mais confiança e prazer no casamento.
1: Sagitário, 22 de novembro a 21 de dezembro.
2: 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Sagitário, semana termina com surpresas gostosas, novidades instigantes e bons motivos para comemorar. Mudanças na maneira de se comunicar trarão afeto positivo nas relações próximas e nas redes. Um projeto autoral vai decolar, viu, Sagitário? 10 horas, 12 minutos. Deixa eu achar o Candinho aqui, porque o Candinho tem uma mensagem para as mães. Pior que eu tinha dado um ok nele aqui, Marcinho. E já perdi. Ei, Candinho, cadê você? Achei. Bora lá, meu querido. Bom dia.
3: Olá a todas as mães. Um grande, forte, fraterno abraço, carinhoso. O Dia das Mães é especial. Você que tem a mãe ainda pode receber o carinho dela, né? Aquelas que já foram para o plano espiritual não saem do nosso pensamento todos os dias. E ao longo da nossa vida vai nos acompanhar, né? Ao longo da nossa vida, nossa trajetória, vai nos acompanhar. E lembranças lindas, lembranças maravilhosas. Então, feliz Dia das Mães para todas vocês. Fiquem todos em paz.
4: Maravilha, obrigado, Candinho, pela sua contribuição, pela belíssima mensagem. Quero oferecer para todas as mamães, em especial minha mãezinha, né? Mãezinha Edna, receba todo o meu amor, todo o meu carinho em nome de toda a nossa família. É somente gratidão que a gente tem no coração por tudo que a senhora fez e faz por nós todos os dias, né? O nosso amor é infinito. Vitor e Léo, Deus e eu no sertão.

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3: Capricórnio, 22 de dezembro a 20 de janeiro.
1: Bora lá, Capricórnio, com você a gente fala agora, Capricorniano. 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Semana termina com bons negócios e visão mais clara dos investimentos. Mesmo com o desafio de conciliar demandas da família com os planos do casamento, bases materiais e afetivas seguirão fortes e firmes, viu, Capricórnio?
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0: Mude o visual, renove sua imagem, fortaleça a autoestima e realize os desejos. Semana termina com decisões pessoais importantes, muito brilho, animação e momentos intensos no amor. A partir desta tarde, uma virada na energia trará segurança nas escolhas. Paixão e poder em alta, viu, Aquário?
1: Peixes, 20 de fevereiro a 20 de março.
0: 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Peixes, desacelere, solte a imaginação, anote os sonhos, vá fundo na terapia e se prepare para revelações importantes. Melhores soluções virão em momentos de pausa e relaxamento. Mudança de atitude evitará um conflito, viu, peixes?

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0: 10h37, Marcinha, a gente detesta notícias ruins nessa época, né? Que a gente tá fazendo homenagem pra mãe. Mas piorou aquela situação, né?
2: Concordo, sim, Fá. Infelizmente, a notícia foi a pior possível mesmo, Fá. Infelizmente, aquela pessoa que havia sido atingida por arma branca, a pessoa ela foi ferida com golpes de facão, Fá. Inclusive, teve os braços dilacerados e não resistiu, essa pessoa veio a falecer. Então, isso caso, para quem está ligando o rádio agora, não acompanhou, né? O caso aconteceu logo no início da manhã de hoje, essa situação gravíssima. Ali no campão da Vila Rosa, viu, gente? Naquela região. Então, de acordo aqui com a página Atento à Rede, a pessoa foi chamada ali em frente à sua casa e acabou sendo agredida a golpes de facão. Teve, inclusive, um dos dedos decepados, viu,
0: Fê? Meu Deus.
2: Braços dilacerados, além de apresentar cortes profundos nos membros. Então, o SAMU prestou socorro, né? Realizaram todo o procedimento possível, encaminhamento dessa vítima até o Instituto Doutor Feitosa, mas lamentavelmente essa pessoa não resistiu, não temos ainda a confirmação do nome dessa vítima. Agora a polícia está na expectativa para chegar aos autores, né, desse acontecimento e tomar as providências cabíveis, obviamente prendê-los. Estava acompanhando um pouquinho mais aqui a respeito, Fá, dessa questão dos produtos IP, principalmente detergentes. Algumas pessoas perguntando o que pode causar isso. Para se ter uma ideia, pode provocar infecção no sangue, pulmão e risco de morte, né?
0: Credo!
2: É verdade, tudo isso. São os perigos da bactéria encontrada nos produtos IP, segundo a declaração da Anvisa. A empresa está contestando, segundo a própria empresa, diz que não se tem informação de que o produto possa causar tudo isso, né? Mas aí fica aquela queda de braço, né? Entre a Anvisa, que detectou esse problema, essa falha, com essa bactéria nesses produtos. E o que é interessante a gente falar, pessoas que estão com imunidade, né? Pessoas que têm imunossupressoras, na verdade, né? Que têm um sistema imunológico mais debilitado, essas pessoas são mais suscetíveis a ter esses problemas, né? E normalmente as pessoas manuseiam esse material, né?
0: Tem achando que está limpando, né?
2: O que é mais triste, né? O que está limpando, quer dizer, evitando problemas, na verdade está causando um grave problema. Então fica assim, a gente fica aguardando o desdobramento dessa situação toda, mas é um alerta que a gente faz, e se é uma recomendação, a gente tem que seguir o que a Anvisa preconiza, né, Fá?
0: Com certeza.
2: Fica esse alerta aí para a população, então.
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0: 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Deixa eu mandar um abraço especial para Chile. Fernando vai vender peixe assado nesse domingo. Ô, meu Deus do céu. Ah, na rua Flor de Laranjeira, número 274, no Jardim Alegre. Então, a Chile comunicando que estará vendendo, né, peixe assado domingo na rua Flor de Laranjeira, número 274, Jardim Alegre. Então, se você, né, adora um peixinho assado, vá, abraço aqui para Chile, para o Fernando, que é o assador oficial, né? Paula Camille, aquele abraço, área 2. Bom dia, Silvana Martins, área 2. Bom dia, Franciele Ferreira, do BNH, Vinícius Oliveira. Tudo de bom para vocês. Ô, Marcinho, o Vitor da Quero Quero tá louquinho para falar. Sônia do Macopa, beijo, querida. Ela manda um abraço, desejando feliz Dia das Mães para sua irmã e também para sua cunhada e para todos nós. 10h44. Oi, Vitor, bom dia.
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0: Opa, aquele abraço, meu querido. 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Aquele abraço pra você, pra mãe, pra Sandra e pra todas as mães. Quero mandar também aqui pra Larissa, que vai oferecendo também pra todas as mães. Outro abraço para quem? Cadê o nome, Jesus amado? Deixa eu procurar. Desejo feliz dia das mães. É você, Ruth Ribeiro? Acho que é a Ruth Ribeiro, mas não achei o nome aqui, não. Ronaldo, não fica bravo, não, porque nós estamos dando prioridade para as músicas que falam de mãe hoje, tá? Vai essa para você com muito carinho. Não fiquem bravos, não, viu? Vocês que pediram outras músicas. Luciana da Silva, Jardim Alegre, aquele abraço. Outro abraço bem carinhoso também para você, Paloma Aparecida Milagre Silvestre de Souza, na área 7. Outro abraço para a Franciele Ferreira também, para o Vinícius Oliveira, que vou mandando para a mamãe. Para Silvane Araújo, também do Altas Oliveiras. Outro abraço para Ana Maria Cirino, oi querida, aí no Monte Carlo. Outro abraço para a Edneia da Silva, que vai desejando um feliz dia das mães para todas as mães que estão ouvindo. E o Bem-te-vi pediu Márcio Luiz. Lindomar Castilho, minha mãe, minha heroína. Terezinha Lima, aquele abraço, querida.

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0: começar as festas na roça, né, Márcio Luiz? Que já estamos no maio já. 10h56! 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
0: Deixa eu ver se tem bolinha verde aqui, Márcio Luiz, porque olha, já são 10h58, rapaz de Deus. Passou e a gente não viu. Foi uma loucura. Está sendo, né? Vanderleia, vai soltar meu áudio, amor. Meu Deus do céu, não me cobre hoje, porque a coisa está feia aqui. Vamos lá, Marcinho Luiz.
2: Bom dia, Fátima Ribeiro. Bom dia, Marcinho. Bom dia, Lisa. Espero que esteja tudo bem com vocês. Aqui é a Vanderleia do Silvio Pinheiro, da Área 6. Eu queria pedir se você pode tocar Suelen Lima, Só Mais Uma Lágrima. Quero oferecer para o meu pai, se colocar meu pai Orlando Lemos Pinheiro em oração e toda a minha família Lemos Pinheiro, a família do Clésio Rodrigues e todas as famílias e todas as mãezinhas do mundo inteiro. Que Deus abençoe a cada mãezinha e a minha que está junto a Deus. E quero oferecer para minha irmã Romilda, para Dirce da Área 3, para Jô Sorriso de Rolândia, para Clésio Fivela de Ouro e para todos os ouvintes da Rádio Capital do Papel. Um grande abraço, Fátima Ribeiro. Coloca eu nos sorteios aí, Vanderlei do Rocio Pinheiro, da Área 6, tá bom? Que Deus abençoe muito você, Fátima. Lisa e Marcinho, que tenham uma ótima sexta-feira abençoada por Deus, um bom final de semana e feliz Dia das Mães para você, Fátima Ribeiro, e para Lisa e para todas as mães do mundo inteiro.
0: Aquele abraço, querida. Sexta-feira é complicado para a gente colocar áudio, sabe? Mas parece que eu vi uma aqui da Ana também. Vamos ver, assim a gente já oferece a próxima música, que é um pedido que já está aqui, que é do João, né? E fala de mãe. Então, hoje a gente tá priorizando mãe. O que eu falei que ia procurar? De quem? Da Ana. Acho que é a Ana. já não sei nem o que eu tô procurando mais. Eu já sou atrapalhada na sexta. Com a noite sem dormir no meio, você já imaginou? Ana Maria. Ana Maria Jardim Alec. Parece que eu vi ela por aqui e a Ana manda áudio. Deixa eu ver se é ela. Não achei a Ana agora. Pois eu vejo. Parece que eu vi ela na reflexão. Mas quero mandar pra você. Deixa eu ver quem chegou por aqui. Toca uma música especial para minha esposa Márcia Cruz, para minha mamãe Sebastiana Gonçalves, é a próxima. Olívia Pereira, da Conceição Almeida. Aquele abraço, outro abraço aqui para Michele Souza. Ronaldo, fique calmo, Ronaldo, você fica aí no Jardim Alegre, bem quietinho que tá chovendo, não sai de casa, tá? Deus abençoe seu dia. Rosimeire, da Conceição Almeida, aquele abraço. Outro abraço pro Juramir de Souza, lá do Ana Mary. Outro abraço, dá um alô para eu e meu filho Matheus. A Leandra Almeida de Lima e o filho Matheus no São João, aquele abraço. Outro abraço pro Alcir Elton Amandio. Ô, Alcir Elton, Deus abençoe seu dia. Ivete Aparecida Paulino, sem casas, tudo de bom. Então, gente, esta música é do João. O João, nosso querido fisioterapeuta, filho da Lueide. Ele disse que essa música faz ele lembrar muito a mamãe dele, que já partiu para a parte espiritual. Então, nós vamos mandando para todas as mamães, né? No plano espiritual, né, João? Aquele abraço bem carinhoso para você. Que Deus abençoe a cada uma das mães, né? Que estão aqui. A cada uma das mães que já partiram. Porque ser mãe é isso, né? Uma vez mãe é para sempre. É para a esposa Luísa, né? Também. Para Ana. Para todas as mães que estão ouvindo. Mãe. É o abraço que acalma, força que inspira e amor que nunca acaba. Roberto Carlos, Lady Laura.

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Bom dia, Tamir. Aquele abraço, meu querido. Tudo de bom. Abraço para dona Juraci Gonçalves. Abraço. Pelo Dia das Mães, para todas as mães da família. E que Deus abençoe a todos nós aqui também da emissora, as mães. Ô, meu querido. Do Jardim Itália, Nilvane dos Santos. Oferecendo para todas as mães, para a mãe Albarina, dizer que ela é tão especial na sua vida que ela não sabe nem como expressar. Que a ama muito. Que Deus a abençoe. E ela está muito feliz por ter você na vida dela, viu, Albarina? Riva, da Vila Cristina, aquele abraço, meu querido. Abraço aqui também para Ilamar Castro. Se conseguir tocar a música Mãe do Agnaldo Timóteo. Nós já rodamos Mãe do Agnaldo Timóteo hoje, não rodamos? Já, né? Minha mãe, aham. Então, não sei se a hora que ela mandou já tinha rodado, querida. Então, mas ela vai mandando uma de mãe aqui, que a gente já vai separar também, né, Marcinho? Para sua mãe, Maria da Luz de Castro, agradecendo por tudo que sempre fez por nós, ela diz. Mãe que abriu mão de tantas coisas na vida dela por nós. E hoje tudo que eu falar e fizer para ela ainda será pouco comparado a este amor e dedicação. Se conseguir colocar meu nome, tá concorrendo aqui, minha querida. Também, mais uma bolinha verde aqui. Como é a mensagem do momento de reflexão? Tem como passar para mim, Márcio? Qual foi a mensagem do momento de reflexão de hoje? É de mãe, mas não sei qual que é. Não vou lembrar de... Oi, Regina! Parabéns para Regininha, que vai fazer aniversário domingo, dia 10. Ô, Regininha, querida! Deus abençoe muito você. Nome da mulher é... Da música? Do... Tô mais perdida aqui. Mulher, mãe, é o nome da mensagem. Você entra aí no YouTube. Volume 18. Entra no YouTube, Momento Espírita, volume 18, tá? É de 2014, esse Momento Espírita, volume 18, procure mulher, mãe. Tá bom? Márcio Luiz, Márcia de Lara, muitas bênçãos para essas mães guerreiras. Bom dia, na paz de Deus. Roseli Araújo Correia, Altas Oliveiras. Abraço aqui também para Francisca Heroína. Essa já é heroína no nome, lá de Santa Rita. Andréia de Souza, área 7. Passando para desejar um feliz Dia das Mães, especial para minha esposa Jô, minha sogra Lourdes. Para você, Fátima, para Lisa, para a mãe do Marcinho, dona Edna, que Deus abençoe sempre. É o Luiz Cláudio da Silva. Toca uma para nós. Mãe com Rick Renner, não tocamos ainda, né? Então, tá, vamos trazer Mãe com Rick Renner. Zenilda Nunes. Alguém mais pediu Mãe com Rick Renner que eu vi na reflexão. Mãe, deixa eu ver se eu acho aqui. Simone Lopes de Corumbá, vai para você também, minha querida. Ela dizendo que a temperatura lá já está caindo, graças a Deus, 24 graus. Abençoada sexta-feira, foi você mesmo que pediu Mãe com Rick Renner para todas as mães. 11:15.

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0: 10h21, Lisa!
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0: 11h22.
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0: 11h23, gente, é importante colocar nome completo. Tinha sorteado aqui uma cartela para um nome que não estava completo. É. Não, ia até esquecer, era um homem. A gente prometeu sortear mulher também.
1: Ah, verdade, era homem.
0: Era homem também.
1: Hoje é dia das mulheres.
0: Então, hoje é dia das mulheres, então ele teve que ser retirado, mas ele não ia ganhar mesmo, porque ele é homem, né? Então, claro, veja aí se só tá mulher, que dá tempo de trocar ainda, porque eu na loucura às vezes troco, né? 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E a Lisa já vai dizer quem ganhou o quê?
1: Então vamos lá, né, Fátima? Saque de batatas lá da Daiane e do Adriano, né? Que está com esse Ceasa Céu aberto, esperando você. Vai pra você. Gente, o saco de batatas, Fátima, a saca de batatas é pra retirar hoje, tá? Tem que ser hoje, senão você perde, né, cenzão lá, que é o preço da saca de batatas em batatas, tá bom? Vai pra você, Adélia Kowalski. Telefone 99590700.
0: Quem não puder ir, pega o documento, pode Exato. Entregar, né, para um parente que tenha carro, de repente, às vezes você não pode ir e tal, e vai retirar, então, hoje, Adélia Kowalski.
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0: É documento e pode mandar um parente também pegar,
1: pode,
0: sem
1: sim,
0: problema.
1: Pode sim, o Coplan está aqui, tá bom? Então, amargo. Agradecer, isso mesmo.
0: Amargo ou doce, ou o que quiser, né?
1: Tem xarope, tem amargo, tem tudo aqui hoje, né? Paçoca doce lá no box 33 da Tânia. Ô, Tânia, que bom que você está aí parabenizando, né, as mães. É Verônica Romã, você ganhou uma paçoca doce.

0: Não é um kit feijoada, tá bom?
1: Marmitex.
0: Super Central é uma deliciosa pizza. Pra retirar hoje também, porque sexta é dia de pizza. Vamos lá buscar Ilamar Castro, você que foi a ganhadora, 98-14-18-12. Retira lá com a Jéssica no Super Central uma deliciosa pizza. Oba Oba Presentes, retira na loja 1 aqui do Charles, Fátima. Vai pra você, minha amada Nice Pinheiro. Telefone 984-28-99-98. É aqui do Oba Oba Presentes, Nice. Agora temos da Regina Leite, você vai retirar aqui na rádio. A Regina deixou aqui para nós os presentes. É, vai para você, Camila Furquim, ali do São Francisco, telefone 9118-6944. Outro brinde, Fátima, aqui da Regina Leite, vai para Terezinha Ramos, das 100 Casas, 9828-7636. Casa Sul. Esse é para retirar segunda-feira.
1: R$100 para você gastar lá.
0: Olha que beleza. Ah. Ô, Luísa Gonçalves, foi você a ganhadora.
1: Eu acho que é isso, né, que o Alfredo falou, não foi?
0: É R$100? É isso?
1: Ixi.
0: Nessa altura do campeonato, não é mais de nada. A Luísa
1: é das nossas.
0: Ô, Luísa, você é de casa, né?
1: Tá,
0: a gente tá vai...
1: Casa, tá casa sua aqui, não tem. Não
0: ah, então tá. Mas é para retirar na segunda-feira. Já confirmamos com o Alfredo.
1: É um brinde, né, do Alfredo? Não, o dele não é.
0: Não é R$100, né? É um brinde.
1: Um brinde.
0: É um brinde, tá bom, Luísa? 84-32-26-88. Agora, Barateira Confecções, R$200. Ô, seu Geraldo, Helena, né? Deus abençoe grandemente por esse coração gigante, né? Presenteando a todas as mães. 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E quem vai buscar esse R$200 para gastar lá, esse duzentão, vai você, Alice de Lara Machado. 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
1: Ainda tem R$100 do Armarinhos Paraná. Tá? O Armarinhos Paraná, que é R$100 para gastar lá também. Tá bom? Então,
0: opa, vamos
1: é
0: sorteando.
1: Pra gastar lá. Já estamos sorteando aqui. E o ganhador ou a ganhadora... Sandra Cirino.
0: Olha, Sandra, que legal.
1: Sandra Cirino.
0: Que beleza.
1: Porque o que eu deixei por último, porque aqui, né, tinha que responder do Armarinhos Paraná qual era a loja, né, que era mais completa da cidade. Então, e tava concorrendo, ela respondeu, deixa eu ver quando, não foi hoje, foi segunda-feira que ela respondeu. Por isso que até ficou atrapalhado no final, que tava separadinho aqui.
0: Telefone da Sandra você tem aí, Fá?
1: Tem, 99918-6856. 99918-6856. Sandra, você pode ir hoje, inclusive, no Armarinhos Paraná, tá? Fala ali com o Ozias, né? Porque foi ele que lançou aqui na segunda-feira já, né? E o dia que ele lançou, ela já mandou. E tem até recado aqui todos os dias.
0: São esses, né, Fátima, os contemplados dessa... manhã chuvosa, que a chuva já chegou aqui, né? Depois vem o frio, mas que você possa ter o coração aquecido pelos abraços, né? Pelo carinho dos seus filhos, né? Abrace muito sua mãe, um abraço bem carinhoso para minha mãezinha, um abraço bem carinhoso para minha vizinha Dora, né? Que todas as mães sintam-se abraçadas nesse dia. Voltamos segunda-feira, eu volto segunda-feira, né, Fátima? E a Eduarda vai comunicar a todos os ganhadores, né? Receberão uma mensagem aí confirmando o que você ganhou.
1: Certinho, Lisa.
0: Tchau, Fá. Deus abençoe.
1: Amém. Mas tem o Serginho que ainda não falou, né, Macho Luiz? Do Ser Forte, né, Serginho?
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3: 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Bora, gente! Fiquem com Deus, mãezinha! Abraço, obrigadão, desculpa quem não foi atendido. E a gente volta segunda, se Deus quiser. Marcinho segue com o programa do Carlão. Sonzinho de mãe para terminar.

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6: Confira a hora certa.
7: Olá, bom dia, 11 horas 39 minutos.
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0: A busca da felicidade é a motivação fundamental da nossa vida. Todos possuímos um forte senso para amar e sermos felizes. Cultive esse otimismo e pense: existe bondade em todas as pessoas. Depende também de mim contribuir para trazê-lo à tona. Na vida, tudo tem um lado positivo se você souber encontrá-lo.
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0: no seu microfone aberto que está começando agora. E essa equipe pronta para levar para você a melhor notícia, a notícia que você merece e precisa ouvir. Herbert Soares, Eduardo Antunes, Gilberto Alves, Joãozinho Bittencourt, Carlos Roberto Ramos, Marcelo Correia, direção e supervisão geral de Márcio Martins. E nessa primeira meia hora aqui do microfone aberto, Márcio Luiz.
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0: E a previsão é de chuva, já está chovendo em Telêmaco Borba e queda de temperatura é a previsão, viu gente? Então 12,8 milímetros, a chuva deve se estender ao longo do dia, inclusive durante a noite também, viu gente? 12,8 milímetros, a mínima foi de 17 e a máxima deve chegar aos 21 graus. Estamos agora com 18 graus de temperatura, sensação térmica de 17, vento de 3 quilômetros com rajadas que podem chegar a 7 quilômetros. Final de semana chuvoso, sábado inclusive, 49 milímetros de chuva, gente. Muita chuva mesmo no sábado. Mínima de 11 e a máxima não passa dos 18 graus. Domingo teremos também chuva na faixa de 12,3 milímetros. Temperatura oscilando entre 9 de mínima e 18 graus de máxima. É um prelúdio do que vem o inverno por aí, hein?
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0: 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Você vai interagindo conosco pelo 3910-1210, podendo mandar a sua mensagem de áudio ou de texto, né, gente? Interaja conosco aqui no microfone aberto com as notícias e informações que nós levamos aqui para o amigo e para a amiga ouvinte do microfone aberto. Janisley, no bairro Sem Casas. Bom dia, Janisley. Quero agradecer meu grande amigo Bentivi no Jardim Europa. Alô, Bentivi, aquele abraço para você. Quero destacar também a Estela. Ô, Estela, bom dia. Seja bem-vinda aqui no microfone aberto. Quero destacar aqui conosco também a Neide Fritz, participou do Super Show da Manhã. Olha, gente, as pessoas que ganharam os prêmios no Show da Manhã e porventura não ouviram, né, quem foram os ganhadores, não se preocupem, né? Está aqui conosco a Eduarda Antunes e ela vai entrar em contato com vocês, viu? Então, quem ganhou receberá a mensagem do WhatsApp dizendo qual prêmio que você ganhou e qual procedimento que você deve tomar, tá legal? 11:46.
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0: Olha, gente, pelo Corpo de Bombeiros, nós não tivemos informação a respeito de atendimento pelo Corpo de Bombeiros, tá certo, gente? Corpo de Bombeiros, não tivemos atendimento. Na verdade, quem prestou serviço foi o SAMU, né? Nós tivemos ocorrências graves, inclusive o Marcelo vai estar trazendo daqui a pouco as informações no âmbito policial, né? Nós tivemos um homicídio hoje pela manhã, né? Uma pessoa atingida por golpes de facão. Mandar um abraço aqui para o meu grande amigo Xuxa, no bairro Sem Casa. Alô, Xuxa! Um abraço para você, meu querido amigo. Que Jesus abençoe imensamente a sua vida. Mandar um abraço também para o meu amigo, grande irmão Juarez Palitozinho. Ele que trabalha na borracharia em Lagoa. Um grande abraço para você, meu querido amigo. Que Deus abençoe. Olha a Shirley, nossa querida amiga ali da Poste, comunicando que neste tem baile na Poste no Dia das Mães, né? Com um conjunto ao vivo. O bailão vai ser domingo, então, isso, Shirley, né? Domingo vai ser o Dia das Mães, então, a partir das 18 horas, um grande baile para o Dia das Mães. 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Fica aqui esse comunicado também para você que deseja saborear um peixinho assado aí para esse final de semana. Tivemos informação há pouco também, gente. Olha só, né? A bruxa está solta aí nesse final de semana, né? Lamentavelmente, a realidade é essa. Temos informação aqui de uma tentativa de homicídio aqui no nosso município, agora, né? Há pouco, né? Foi informada essa notícia. O SAMU foi acionado, uma situação em andamento, masculino, 54 anos, encaminhado até o Instituto Dr. Feitosa. Tá bom, gente? Fica este comunicado aí para a população também que nos acompanha aqui no Microfone Aberto. 11 horas e 49 minutos. Vamos já trazendo as informações e notícias, né? IPVA 2026, última parcela, começa a vencer já na próxima semana. Atenção, gente.
3: Com cotas do IPVA 2026 em aberto, tem até a próxima semana para quitar o tributo. Termina entre os dias 11 e 15 de maio o prazo para o pagamento da quinta e última parcela do imposto, a depender do final da placa. De acordo com o balanço da Receita Estadual, até o último dia 4 de maio, o IPVA 2026 arrecadou cerca de 3 bilhões e 400 milhões de reais, número que representa 73% dos 4 bilhões de reais lançados para o atual exercício. A novidade para este ano foi justamente a redução da alíquota de 3,5% do valor venal dos veículos para 1,9%. A redução de cerca de 45% deixou o imposto mais barato, trouxe alívio para o bolso dos paranaenses e fez muita gente quitar o IPVA o quanto antes. Ao todo, 2 milhões de veículos já estão com o tributo inteiramente pago, ou seja, metade da frota tributada. A inadimplência pode trazer consequências, já que o débito pode ser inscrito na dívida ativa, com inclusão do nome do proprietário no CADIN estadual e o impedimento de usar créditos do Nota Paraná, além de gerar restrições como nome negativado, dificuldade para obter empréstimos, acessar linhas de crédito e assumir cargos públicos. Quem deixa o IPVA em atraso também não consegue licenciar o veículo, e o atraso ainda pesa no bolso. A multa é de 0,33% ao dia, acrescida de juros de mora com base na taxa Selic. Após 30 dias de inadimplência, a multa passa a ser fixa em 20% do valor do imposto. Para fazer o pagamento, os proprietários devem acessar o portal do IPVA ou o portal de pagamento de tributos. Outra possibilidade é o uso do aplicativo Serviços Rápidos, da Receita Estadual. Repórter Vitor Luiz.
0: Obrigado.

0: Obrigado, Vitor Luiz. Vamos trazendo também, gente, informações sobre essa frente fria. Vamos ouvir agora o meteorologista Lisandro Jacobsen, ele que é do CIMEPAR.
1: A quinta-feira já foi marcada por temperaturas muito altas, aquecimento pré-frontal e que ocasionou algumas rajadas de vento fortes no estado. Mas a mudança é muito brusca nas próximas 24 horas. Um novo sistema frontal, acoplado a um ciclone extratropical bem intenso, mas sobre o Oceano Atlântico, gera muita instabilidade em todo o sul do Brasil. E essa nova frente fria avança muito rápido pelo estado do Paraná na sexta-feira, dia 8. Tanto que já na madrugada poderemos ter alguns temporais entre o oeste e o sudoeste. Mas a frente fria avança rapidamente e atinge as outras regiões ao longo do dia. E o risco de temporais permanece. Tanto que poderemos ter algumas rajadas de vento de até 70 km por hora e o acumulado de chuva é bem expressivo de sexta para sábado, pois o sistema frontal continua provocando chuvas no sábado e o acumulado pode passar de 100 milímetros entre a área central e parte do leste paranaense, assim como pontualmente entre o noroeste e oeste. Na faixa norte, chove um pouco menos, mas também há risco de temporais nessas próximas 24, 48 horas. E o destaque, posteriormente, é que essa frente fria avança em direção a São Paulo e uma intensa massa de ar polar deixa as temperaturas muito baixas já a partir de domingo em todo o sul do Brasil. Inclusive, volta a ter risco de formação de geadas no Paraná na segunda-feira. Bastante resfriamento, temperaturas abaixo dos 10 graus nos termômetros em praticamente todas as áreas do estado.
0: Maravilha, obrigado pelas informações, Lisandro. Notícias do CIMEPAR, você acompanhou e percebe-se aí que haverá então uma queda assim bem significativa nas temperaturas. Olha, prossegue a programação do novenário de Nossa Senhora de Fátima, vai até o dia 13 de maio, viu, gente? Ali na Igreja Matriz de Telêmaco Borba, da paróquia Nossa Senhora de Fátima, com a programação festiva no pátio da escola paroquial, tendo início às 18h30, vai até às 11 da noite, né? Começa às 6h30 da noite, vai até às 11 da noite. Amanhã haverá a carreata com a bênção dos veículos. E no domingo, gente, o show de prêmios. Primeiro prêmio, 10 mil. Segundo prêmio, 3 mil. Terceiro prêmio, R$2.000. E a gente traz tudo isso aqui para você dentro do microfone aberto. Agora 11h54, vamos em frente. Trazendo notícias, vamos agora trazer notícias esportivas aqui na programação, né? Você que se liga no esporte. Vamos lá, trazendo notícias do esporte para você, ouvinte. Vamos falar da Libertadores da América e também da Copa Sul-Americana. Quarta rodada, Libertadores fase de grupos, o Mirassol, olha o Mirassol, hein? Venceu a LDU de Quito em São Paulo por 2-0. Resultado importante, né? Pela Copa Sul-Americana, gente. Veja só, fase de grupos, a quarta rodada. O São Paulo empatou com o Higgins do Chile pelo placar de 0-0. E o que é isso, hein? O Bragantino foi até a Bolívia e venceu lá o Blooming pelo placar de 6-0. Meu Deus, né? E o que chamou a atenção mesmo, gente, foi um fato inadmissível, né? Independente Medellín e Flamengo, o jogo foi cancelado por uma confusão da torcida colombiana. O jogo não teve 3 minutos de duração, para vocês terem uma ideia, né? A partida ela foi paralisada após protesto de torcedores contra a má fase do time local. Colombianos arremessaram bombas, sinalizadores, grades e invadiram o gramado. Meu Deus do céu, que é isso, né? É tudo menos futebol, né, gente? Teremos amanhã uma partida excelente. A princípio está marcado para 8 da noite no ginásio da Bela Vista pela Série Bronze. A equipe de Telêmaco Borba Futsal masculino adulto, né? A TBF vai estar enfrentando o Platinense, né? A equipe que é líder nesse momento do Grupo E. É um grande jogo que vai acontecer neste sábado, tá bom? Alô, Clésio, aquele abraço, meu querido amigo, sempre na nossa sintonia, né? O Clésio fica sempre de ouvido, né? De anteninha ligada aí, né, irmão? Obrigado aí pela sua companhia de sempre, tá bom? 11 horas e 56 minutos, Vamos trazer.

0: ter aqui a rodada do Brasileirão desse final de semana, gente. Olha, já começa nesse sábado, amanhã, portanto, a 15ª rodada. Couto Pereira, 4 da tarde, Coritiba Internacional. No Maracanã, às 18, Fluminense e Vitória da Bahia. Às 21 horas, o Bahia recebe na Fonte Nova o Cruzeiro. Jogos de domingo, às 4, o Atlético Mineiro enfrenta o Botafogo na Arena MRV. No Mangueirão, o Remo encara o Palmeiras às 4 da tarde. Às 18h30, teremos os seguintes jogos. Na Vila Belmiro, Santos e Bragantino, Corinthians e São Paulo na Neoquímica. No Campo do Maião, o Mirassol encara a Chapecoense. 7h30 da noite, na Arena do Grêmio, Grêmio e Flamengo. E fechando a rodada, 8h30 da noite, em São Januário, Vasco e Atlético Paranaense. Quatro primeiros, Palmeiras lidera 33, segundo Flamengo 27, terceiro Fluminense 26, o São Paulo é o quarto com 24 pontos. O Atlético do Paraná o quinto, 23, e o Coxa, o Coritiba, o oitavo com 19 pontos. Os quatro últimos, Corinthians é o 17º com 15 pontos, 18º Mirassol 12, Remo 19º 11 e a Chapecoense, a Lanterninha, com 8 pontos ganhos. Esse é o campeonato brasileiro da Série A. Agora na Série B, gente, nós teremos, envolvendo as equipes do Paraná, amanhã, 8h30 da noite, em Alagoas, CRB e Operário, enquanto que o Londrina vai jogar só na terça-feira, dia 12, contra o São Bernardo. Então, é o que tínhamos aqui de esportes. Vamos agora trazer as oportunidades de emprego, né? E na sequência, o Marcelo já está chegando para trazer muita notícia e informação para você na companhia do nosso grande amigo Giba. Nosso amigo Luiz Ademir, bom dia.
1: Olá, meus amigos. Luiz Ademir, falamos da Agência do Trabalhador. Oportunidades de emprego disponíveis hoje aqui na agência. Uma vaga para assistente administrativo para a coordenadoria de cursos à distância com curso superior completo e experiência anterior da função. 3 vagas para auxiliar administrativo, estoquista e serviços gerais, vagas exclusivas para PCD. Também uma vaga para atendente e balconista para farmácia que tem ensino médio completo, preferencialmente com experiência anterior. Uma vaga para auxiliar de produção para empresa de recapagem de pneus com disponibilidade para trabalhar em turnos. Uma vaga para auxiliar de logística para a área administrativa com ensino médio completo. 4 vagas para borracheiro, para caminhões, veículos leves e máquinas florestais. Uma vaga para camareira e serviços gerais para hotel com opção de trabalho em 2 turnos diários. Uma vaga para carpinteiro profissional com experiência, uma vaga para consultor comercial pós-venda com experiência em vendas e conhecimentos no ramo. Também uma vaga para consultor de vendas para área financeira que possa fazer atendimento ao público e ações externas, vagas exclusivas para PCD. Uma vaga para dentista profissional clínico avaliador para trabalhar em Ortigueira, 2 vagas para eletricista de caminhões. Uma vaga para embalador à mão para trabalhar em mercado atacadista de segunda a sábado na escala 6x1, exclusiva para PCD. Uma vaga para fiscal de lojas para mercado atacadista também, turno 14 às 22h35, com experiência anterior na função. Uma vaga para fisioterapeuta geral com experiência para trabalhar em clínicas. Uma vaga para gerente de negócio para loja de departamentos. O profissional deverá ter experiência anterior em vendas e gestão de pessoas que tem ensino médio completo. 2 vagas para instalador ou reparador de redes telefônicas e comunicação de dados que tenha veículo próprio para exercer a função. Uma vaga para laminador de madeiras com experiência anterior e a disponibilidade para trabalhar em Santa Catarina. 3 vagas para mecânico auxiliar para manutenção em veículos, caminhões e máquinas pesadas com experiência anterior na função. Uma vaga para mecânico auxiliar e uma vaga para mecânico auxiliar eletricista para trabalhar em oficina de empresa revendedora de caminhões. 5 vagas para monitora de cobranças para estacionamento regulamentado aqui na nossa cidade. Uma vaga para operador de retroescavadeira. Uma vaga para operador de logística para o setor administrativo da empresa de transportes. 2 vagas para pedreiro profissional para construção civil. 2 vagas para salgadeiro para panificadora de supermercados, uma vaga para serviços gerais para o setor hospitalar, trabalhar em turno 12x36, das 7 às 19 horas, vaga exclusivas para PCD, 2 vagas para soldador para trabalhar em oficina mecânica de caminhões, uma vaga para supervisor para açougue em supermercado atacadista com experiência comprovada na função, uma vaga para vendedor, passista para distribuidora de bebidas para trabalhar em Telêmaco, Borba e região. O candidato deverá possuir veículo próprio para exercer a função. Também vagas para trabalhar em Cianorte ou Arapongas, no Paraná, vagas para encarregado, supervisor de obras, operador de retroescavadeira, operador de mini retroescavadeira, uma vaga para operador de rolo compactador e operador de trator de esteiras. Para Maringá, no Paraná, temos 7 vagas para pintor profissional para a área da construção civil. Desejamos um ótimo final de semana para todo mundo. Deus abençoe a cada um. Estaremos de volta na próxima segunda-feira.

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1: 12 horas e 4 minutos, 12 e 4, confirmando. Boa tarde para você, meu amigo ouvinte do programa Microfone Aberto pela Rádio Capital do Papel FM 101.9. Estamos chegando nesta sexta-feira, dia 8 de maio de 2026. E a partir de agora, na sua agradável companhia até as 13 horas, eu, Marcelo Correia, juntamente aqui com o meu amigo Gilberto Alves na Sonoplastia. Vamos juntos com você nessa uma hora de muita informação no seu rádio. Chuvinha, né? Aqui em Telêmaco Borba, nesta sexta-feira, tempo fechado. E nós queremos contar aí com a sua audiência e, é claro, também contar com a sua participação. Você que deseja enviar uma mensagem aqui para nós, pode ficar à vontade. O nosso WhatsApp já está liberado. Anote o nosso número: 42-3910-1210. Fácil demais, né? 42-3910-1210, para você que deseja interagir com a nossa programação nesta sexta-feira. Uma alegria e uma satisfação estarmos juntos novamente nesse novo dia para ficar com você nessa próxima uma hora de programa. 12 e 5.

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1: E para nós começarmos muito bem o nosso programa, vamos ao Encontro de Fé, uma palavra do coração de Deus para o nosso coração com o pastor Isaor.
2: Graça e paz, queridos amados, diletos ouvintes. É com muito carinho e satisfação que novamente nós estamos adentrando através do vosso receptor. Quem vos saúda neste dia, o pastor Isaor Rodrigues, sou pastor da comunidade Embaixador de Cristo, situada ali na rua Afonso Pena 275. Este é o momento de comunhão com Deus. Um abraço a você, Carlão, todos os nossos amados, diletos ouvintes, a nosso querido amado operador Gilberto Alves. Que a paz de Cristo esteja em vossos corações.

0: Gostaria de deixar um pensamento a todos os nossos queridos que estão em sintonia conosco, a um texto na palavra do Senhor no livro de Tito. E eu coloquei como tema eleito de Deus. 1 Tito 1:1 diz assim: Paulo, servo de Deus e apóstolo de Jesus Cristo, segundo a fé dos eleitos de Deus, em pleno conhecimento da verdade e segundo a piedade, na esperança da vida eterna, o qual Deus, que não pode mentir, prometeu antes dos tempos eternos, e no tempo próprio manifestou a sua palavra mediante a pregação que me foi confiada, segundo o mandamento de Deus, nosso Salvador. A Tito, meu verdadeiro filho, segundo a fé que nos é comum, graça e paz da parte do Pai e do nosso Senhor Jesus Cristo, nosso Salvador. Nós somos herdeiro da justiça por excelência. O que é justiça? É um estado perfeito. Quando nós correspondemos, fazemos aquilo que é verdadeiro, que é real, que é justo. Quando falamos que somos herdeiro da justiça, estamos falando que somos filho de Deus. Porque Deus foi ele na pessoa de Cristo Jesus que nos fez justo. A herança o qual o pai deixa para o filho, independente do que ele é, não importa se ele é bonzinho ou não é, ele é filho. Então todos nós recebemos Jesus como Salvador, nós temos o direito de desfrutar de tudo aquilo que Jesus conquistou. Muitas vezes nós temos muitas falhas, muitos erros, muitas criancices, mas nós também entendemos quando Paulo fala a Tito, nós éramos assim, tínhamos esse perfil, mas pela graça Jesus nos resgatou e nos libertou. E agora nós temos o conhecimento da verdade que é a sua palavra. Faz com que o propósito da justificado por sua graça somos herdeiro de Deus. Você consegue entender isso? O ser humano vive dois tempos, antes de Cristo e depois de Cristo. Antes de receber a Cristo e depois que você recebe a Cristo. Todos quantos receberam, deu-lhe o poder de se tornarmos filho de Deus, ser chamado filho de Deus. Saber os que creem em seu nome. A iniciativa sempre foi de Deus. Não foi atos de justiça que tenhamos praticado, de que nos deu a herança da justiça. A justiça é a posição daquele que não tem culpa. Isso que nós recebemos em Cristo, em Romanos 1:8:1 diz assim: agora, pois nenhuma condenação há para aqueles que estão em Cristo Jesus, que não andam segundo a carne, mas segundo o Espírito. Nenhuma condenação, porque Jesus pagou toda a nossa culpa. Romanos 8:33 diz assim: quem tentará acusação contra os escolhidos de Deus? É Deus a quem os justifica. Quem os condenará? É Cristo que morreu, ou antes, quem ressuscitou, o qual está à direita de Deus e também intercede por nós. Veja a graça, a maravilha, nós fomos justificados por Cristo. Hoje não existe nada que possa nos condenar, o nosso inimigo não pode, porque Deus deu seu filho amado como uma moeda de troca, nos comprou, nos resgatou. Jesus derramou seu sangue na cruz do Calvário, ele deu sua própria vida por mim e por você. E tudo que eu e você precisamos crer e receber esta palavra, receber o amor de Deus nos nossos corações, quem os condenará? É Cristo quem morreu e antes o ressuscitou, o qual está à direita de Deus e também intercede por nós. Ele não nos deixou a esmo sozinho, ele não nos deixou nós sozinho, ele continua intercedendo por nós. Em Romanos 6:1 diz assim: que diremos, pois, permanecemos no pecado para que a graça seja abundante? De modo algum. Como viveremos ainda no pecado, nós que ainda, para que com ele já morremos? Não, nós vivemos a vida de Cristo. Receba essa palavra no teu espírito, no teu coração. Sempre Jesus, Jesus para sempre. Tchau, tchau, até a próxima.
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4: 12:11, 12:11, já temos aqui algumas participações nesta tarde de sexta-feira. Em Curitiba, na capital do estado, quem está nos ouvindo é o nosso amigo ouvinte, o Candinho. Meu amigo, bom ouvir vocês aí na Rádio Capital do Papel. Um abraço, chove na capital paranaense. Olha aí, tá chovendo lá em Curitiba. Aqui também, por enquanto, uma garoazinha, né? Já choveu pela manhã, nesse momento, uma garoazinha bem fina aqui em Telêmaco Borba. Saindo de Curitiba, nós vamos lá para Santa Catarina, porque quem está nos acompanhando direto de Brusque é o nosso amigo Sidney Barros. Está ligado no microfone aberto, ouvindo aí através do aplicativo no seu celular. Como é que está o tempo aí em Brusque, Santa Catarina? Conte para nós aí, Sidney Barros. Um abraço para você, meu querido. Obrigado aí pela audiência. Bom, boa tarde, Marcelo Correia e equipe. Fiquem com Deus e os anjos. Um abraço, Dona Juraci Gonçalves e família do bairro Socomi. Muito obrigado lá, Dona Juraci, ouvinte aí de todas as tardes aqui do microfone aberto. Um abraço para a senhora e toda a família. Daqui a pouquinho nós vamos tratar de segurança pública e Telêmaco Borba vive um momento difícil, né, no setor de segurança pública. Hoje pela manhã tivemos um homicídio e agora há pouco, alguns minutos atrás, tivemos uma tentativa de homicídio. Um homem acabou sendo esfaqueado no pescoço. Daqui a pouquinho a gente vai contar maiores detalhes a respeito dessa tentativa. Tivemos um homicídio pela manhã no bairro Vila Rosa. Um indivíduo aí foi agredido com golpes de facão. Foi socorrido com vida, mas não resistiu. Daqui a pouquinho a gente traz também os detalhes dessa ocorrência. Então, sexta-feira aí, né? Como diz o pessoal, a bruxa solta, acontecendo aí esses fatos lamentáveis aqui na nossa Telêmaco Borba. Lá em Brusque, Santa Catarina, chovendo também. Segundo lá o nosso amigo Sidney Barros, chove nesse momento lá em Brusque, Santa Catarina. Boa tarde, meu amigo Marcelo. Tudo bem? Estou na escuta do programa aqui. Um abraço a todos os ouvintes. É o Foguinho, lá do Jardim Itália. Aquele abraço, meu amigo Foguinho, do Jardim Itália. 12:14. Vamos lá então, girando com a notícia. E começamos com esta informação aqui do site oficial da Prefeitura Municipal de Telêmaco Borba. A administração municipal convoca candidatos aprovados no concurso público número 01/2025 para comparecerem na Divisão de Recursos Humanos da Secretaria Municipal de Administração para assinatura do termo de comparecimento e retirada da relação de documentos necessários para investidura no cargo público no período de 11 a 15 de maio. Ensino superior completo, fonoaudiologia, Carla Andressa Santos Sampaio Gonçalves e Elisiane Diniz. Terapia ocupacional, Nájila Caroline Ashmahan Nunes. Débora Albuquerque Costa Ferreira, psicopedagogia, Silvia Mara da Silva e Gilson José Dembinski. Será considerado desistente o candidato que não comparecer no prazo determinado, munido dos documentos necessários à nomeação, bem como, comparecendo, não apresentar todos os documentos necessários ou apresentá-los incompletos. Doze horas e 15 minutos, vamos a mais informações aqui dentro da programação do microfone aberto nesta sexta-feira, com essa chuvinha maravilhosa aí caindo, né? Uma chuva calma, uma chuva tranquila, mas tem alerta aí para outras regiões de possíveis tempestades aqui no nosso estado do Paraná. Na página Diário dos Campos de Ponta Grossa, a formação de um ciclone extratropical intenso na Argentina em deslocamento para o oceano gerou uma frente fria que começou a atravessar o Paraná perto das 0 horas desta sexta-feira, dia 8. As rajadas de vento, que já começaram a ficar mais intensas na quinta-feira, dia 7, chegaram a 85,3 km por hora, às 3h45 desta sexta, em General Carneiro, na estação meteorológica do CIMEPAR. Sistema de Tecnologia e Monitoramento Ambiental do Paraná. A frente fria deve deixar o estado apenas no domingo, dia 10. E após a chuva, as temperaturas gradativamente começam a entrar em declínio. Na quinta-feira, dia 7, as rajadas de vento mais fortes entre as estações meteorológicas do CIMEPAR foram em Autônia, às 12 horas, constatando 55,4 km/h, distrito de Entre Rios, em Guarapuava. A quinta-feira foi marcada por temperaturas muito altas, aquecimento pré-frontal e que ocasionou algumas rajadas de vento fortes no estado, explica Lisandro Jacobsen, meteorologista do CIMEPAR. As temperaturas ultrapassaram os 30 graus em Autônia, Assis-Chateaubriand, Cambará, Capanema, Cerro Azul, Cianorte, Cornélio Procópio, Cruzeiro do Iguaçu, Guaíra, Guaraqueçaba, Loanda, Maringá, Palotina, Paranavaí, Santa Helena, São Miguel do Iguaçu e Umuarama. Antes mesmo das 8 horas desta sexta-feira, dia 8, a chuva já tinha ultrapassado os 30 milímetros nas estações do CIMEPAR que ficam em Autônia. 33 milímetros marcou Santa Helena, 53 milímetros, São Miguel do Iguaçu, 33 milímetros, Capanema, 33,8 milímetros, Cruzeiro do Iguaçu, 37,8 milímetros, Três Barras do Paraná, 43,4 milímetros e Boa Vista da Aparecida, 41,2 milímetros. As rajadas de vento durante a madrugada foram mais fortes em Capanema, a uma hora, marcando 55,8 km/h. Em Cascavel, a uma e meia, 62,3 km/h. Então, tempo aí, né, que está previsto algumas tempestades em algumas regiões aqui do Paraná. Com a chuva, as temperaturas começaram a cair. Nesta sexta-feira, dia 8, a estação meteorológica do CIMEPAR em Guaíra registrou sua temperatura mais baixa de 2026 até o momento, 13,9 graus, um declínio de quase 17 graus em pouco mais de 12 horas. Então já se preparem, porque na semana que vem está previsto aí temperaturas caindo, né? Aqui em Telêmaco Borba, por exemplo, na segunda-feira eu estava observando a temperatura aí na segunda-feira, a mínima, ela deve chegar aí a 6 graus, né? Na segunda-feira, com previsão de sol, a temperatura mínima aqui em Telêmaco Borba deve ser de 6 graus. Horas e 19 minutos, 12 e 19. Para você que está ligado aí no microfone aberto, vamos trazendo essa informação aqui da página Rede de Ponta Grossa. O governador Carlos Massa Ratinho Júnior lançou nesta quinta-feira, dia 7, a pedra fundamental das obras do contorno sul de Arapoti, nos Campos Gerais, com investimento de quase 68 milhões em parceria com a empresa Klabin. A nova rodovia ligará a PR-239 à PR-092 em uma extensão de 4,71 quilômetros, retirando o tráfego de caminhões de dentro da cidade. Ratinho Júnior também anunciou recursos para a infraestrutura urbana e rural de Arapoti. Essa obra irá transformar a cidade, uma vez que hoje temos um problema de fluxo de caminhões dentro da cidade, que passa de 400 bitrem por dia, só de uma empresa, além das demais que cortam a cidade. Isso traz um problema muito grande ao trânsito, à segurança viária, também risco de atropelamentos, risco para a vida das pessoas. O contorno vai melhorar a vida da população de Arapoti, a logística da região e das empresas que aqui estão instaladas, é o que afirmou o governador Ratinho Júnior. Uma obra que vai custar em torno de 68 milhões e que vai desafogar todo esse problema que hoje existe dentro da cidade de Arapoti, transferindo essa carga pesada para esse contorno e, obviamente, facilitando a vida de quem mora dentro da cidade, de quem tem o seu comércio ali dentro e o próprio fluxo de caminhões que vem das outras rodovias da região, como de Ourinhos, Santo Antônio da Platina, Jacarezinho e Sengés, acrescentou. O contorno de Arapoti passará pela região sul do município, ligando a PR-239 a partir do quilômetro 65 mais 880 metros até a PR-092 na altura.

0: altura do quilômetro 216, mais 497 metros. Estão previstas 3 rotatórias no cruzamento com vias municipais e 2 viadutos no entroncamento com as rodovias já existentes. O contorno terá 1,7 quilômetro de terceira faixa. O objetivo da nova estrutura viária é retirar o tráfego de longa distância do centro urbano da cidade de Arapoti. Imagina só, né? Um fluxo ali só de uma empresa de mais de 400 bitrens por dia, passando ali. O risco realmente é muito grande. Nós temos um exemplo aqui em Telêmaco Borba, né? Uma rodovia estadual que tem aqui um trecho que corta Telêmaco Borba e que também tinha um problema crônico aqui na rotatória da Vila Osório, que agora ganhou ali uma nova trincheira, também uma obra do governo do estado em parceria com a Klabin, que veio para diminuir justamente o risco de acidentes. Ali nós tivemos vários tipos de acidente, inclusive mortes, né, naquele local, e essa nova trincheira realmente veio para trazer aí maior segurança aqui para Telêmaco Borba, assim como vai ser lá em Arapoti. 12 horas e 22 minutos. Quem está nos ouvindo, Gilberto Alves, é a nossa ouvinte Janete Aparecida. Boa tarde, Marcelo. Estou na escuta do programa Janete Nassau, de Jaguariaíva. Olha aí, um abraço aos moradores da cidade de Jaguariaíva, em especial a Janete Aparecida. Eu morei um ano em Jaguariaíva. Se eu não estou equivocado, lá por 1996... morei um ano lá em Jaguariaíva, onde fui estudar lá contabilidade no Colégio Rodrigues Alves, na Cidade Baixa de Jaguariaíva. Jaguariaíva tem a Cidade Baixa e tem a Cidade Alta. A cidade lá é dividida. Quem mais está nos ouvindo? Nice Delfino. Boa tarde, Marcelo. Boa tarde, Nice. Obrigado aí pela sua participação. Boa tarde. Desejo um feliz Dia das Mães para todas as mamães. Mensagem aqui da Edneuza. Obrigado, Edneuza. Quem mais? Deixa eu ver mais um recadinho aqui. Poderia me dizer como fazemos para tomar a vacina da gripe? Olha, a vacina da gripe, nesse primeiro momento, está sendo disponibilizada somente para o público prioritário. Se você se enquadrar aí no público prioritário, você procura a unidade básica de saúde do seu bairro para você tomar a vacina, tá bom? Leva a carteirinha junto, procura aí a unidade básica de saúde do seu bairro e veja se você está dentro desse público prioritário. Boa tarde, Marcelo. Quero participar do programa Microfone Aberto. Está participando aí. Essa é a nossa ouvinte, a Edneuza de Oliveira, que mora no bairro Área 2. Obrigado aí pela sua audiência. 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
2: 12 horas e 27 minutos, microfone aberto pela Rádio Capital do Papel FM. Quero mandar aqui um abraço especial ao meu amigo de longa data, né? O José. José trabalha na Secretaria Municipal de Saúde. Estudamos juntos aí com o José, corintiano, né, José? Um abraço para você, meu amigo. Uma ótima sexta-feira e bom trabalho. O Clésio, olá Marcelo, não perco um dia o programa, só quando estou no trabalho, aí não dá para ouvir. Manda aí um abraço ao Giba, ao Marcinho, ao Carlão e também ao Guilherme, Clésio Rodrigues. Aquele forte abraço para você aí, Clésio. O Giba está retribuindo aí também o seu abraço aqui no microfone aberto. 12 horas e 28 minutos, nós vamos agora com o nosso amigo Carlos Roberto Ramos, né? Batendo um papo aí com o doutor Rodrigo.
3: E a partir de agora, conversamos com o nosso colaborador, doutor Rodrigo Fagundes, falando sobre previdência aqui no nosso microfone aberto, perguntas que chegam até o nosso microfone aberto e ele responde aqui com a sua participação. A primeira pergunta diz o seguinte: doutor Rodrigo, quero trabalhar com motosserra ou contato com ruído intenso, pode ter direito à aposentadoria especial?
4: Sim, quem trabalha com motosserra, atividades como máquinas pesadas, ambientes com ruído acima do limite permitido, pode sim ter direito à aposentadoria especial, uma aposentadoria com uma idade reduzida ali, e exige, por consequência, menos tempo de contribuição. Normalmente a gente fala em 25 anos de tempo de contribuição antes da reforma, e depois da reforma uma redução de 5 anos na idade mínima. E vale lembrar também, para quem tem direito à aposentadoria especial, quem se aposenta pela aposentadoria especial, escolhe essa modalidade, não pode continuar trabalhando em atividades insalubres ou perigosas, mas pode sim continuar trabalhando em outras atividades.
3: A outra pergunta que vem até o nosso microfone aberto e o doutor Rodrigo Fagundes responde é do Nelson. Aí ele quer saber o seguinte: quem trabalhou na roça em atividade rural também pode se aposentar mais cedo?
4: Pode. Quem trabalhou com segurado especial rural, que é o termo correto ali, por quem? Pequeno agricultor, ou até alguns casos boia fria, pode ser enquadrado, ele pode se aposentar com uma idade reduzida, que é 60 anos para o homem e 55 para a mulher, desde que faça a comprovação de 15 anos, pelo menos, na atividade rural, ou seja, de roça, ali, de trabalho rural em geral, mesmo que não necessariamente sem a contribuição direta.
3: O Constantino pergunta: quem já trabalhou em atividade especial, mas agora está em outro emprego, perde o direito, doutor?
4: Não. Vamos lá, atividade especial, desde que você comprove, que você cumpra o requisito, você não precisa estar na atividade no momento que você pede a aposentadoria para ter direito, ou seja, basta cumprir o requisito, que é o tempo necessário no período ali, na atividade especial.
3: Maria Aparecida quer saber o seguinte: quem nunca contribuiu, mas trabalhou na roça a vida toda, consegue se aposentar?
4: Consegue. Atividade rural pode ser comprovada como segurado especial por pelo menos 15 anos, ali que você vai precisar comprovar a documentação que você trabalhava e tomar alguns cuidados. Por exemplo, nota fiscal de venda da produção, que vende cooperativa, por exemplo, é muito comum ter a retenção do imposto ali sendo feita, mesmo que não, você ache que não declare, mesmo que seja pequena, ele, existe sim a comprovação. O pagamento da contribuição previdenciária que dá direito à aposentadoria, mas mesmo que não esteja, pode sim ter direito à aposentadoria especial, sendo necessário a comprovação de atividade.
3: O Edgar quer saber o seguinte: posso pedir aposentadoria direto no INSS? Caso seja negado, o que fazer?
4: Sim, você pode fazer pedido direto no INSS, o que vale tomar cuidado, porque normalmente os pedidos são negados no INSS por uma falta de documentação ou uma análise incorreta com base na documentação que você apresentou e no pedido que você apresentou. Então, pode sim ser feito o pedido direto, mas tomar o cuidado de conferir todos os períodos, ver se está sendo computado os períodos que você pediu, ver se o tempo rural está comprovado, se foi aceito, se não foi, atividade especial, se foi

0: conhecida. Tem esses detalhes, mas pode ser feito de forma direta. Caso seja negado, né, caso não seja procedente o seu pedido, não seja deferido o seu pedido, você pode ter duas opções. A primeira é recorrer na via administrativa, ou seja, pedir uma segunda instância na via administrativa, uma reanálise na via administrativa, no próprio INSS, ou até a própria ação judicial. É uma opção para você garantir ali o seu direito à aposentadoria.
1: Aparecida pergunta: posso contar o tempo da roça para me aposentar?
0: Sim, o tempo de lavoura, o tempo de roça, ele pode ser contado, em via de regra, dos 12 anos em diante. Porém, a gente vai lembrar que tem alguns casos que o INSS reconhece a atividade dos 8 aos 12 anos de idade. Para quem nasceu na roça, sabe que isso é uma atividade normalmente comum, um cenário normalmente comum. As crianças, desde pequenas, já vão para a lavoura junto. E mesmo que antes disso acabe fazendo alguma coisa, ele não é computado. Mas a partir dos 8 anos, existem casos, sim, que podem ser computados, e o padrão, vamos dizer assim, o mais comum, é a partir dos 12 anos de idade até o tempo que ficou na lavoura. Isso principalmente falando em tempos antes da reforma da Previdência, tá? Mas pode ser contado até nos dias de hoje.
1: O Aparecido pergunta: quais são os documentos mais importantes para pedir aposentadoria?
0: Primeiro grupo de documentos que você vai precisar para sua aposentadoria é seu RG, CPF ou carteira de motorista, sua carteira de trabalho, comprovando seus vínculos ali, que normalmente os mais antigos podem ter divergências. Os mais novos você vai ver que está certinho no INSS, mas os mais antigos costumam ter divergência, ter um NIT incorreto, alguns pequenos detalhes ali que precisam ser ajustados. Depois, você pode precisar dos seus carnês de contribuição, ou seja, se você pagou como autônomo via carnê ou como facultativo, ou outra modalidade tenha pago por algum motivo via carnê, pode ser que precise deles. Para quem tem atividade especial, é o PPP, principalmente o principal documento para comprovação de atividade especial. E caso tenha atividade rural, documentos que comprovem que você trabalhou na lavoura. Nesse último caso, principalmente, quanto mais documentos, melhor. Não significa que não consiga com menos, mas quanto mais documentos, é o mais recomendado ali.
1: César Vinícius pergunta: o tempo em que trabalhei registrado em empresa que já faliu ainda vale para aposentadoria, doutor?
0: Sim, o tempo que você trabalhou registrado na empresa, mesmo que ela não exista mais, pode ser sim contado e deve estar computado no seu CNIS, que é seu extrato de vínculos de emprego ali. Nessa comprovação, mesmo que não tenha sido pago, você pode fazer a comprovação de outras formas. Caso ela não tenha pago, seja de uma forma incorreta, por exemplo, pode ser feita comprovação por meio de testemunhas, de perícia, de fotos que comprovem, de documentos que comprovem o seu vínculo ali com a empresa que você realmente trabalhou lá, pode sim ser computado. Mas em via de regra, se você tivesse sido pago certinho, ela já deveria estar constando no seu CNIS, por exemplo, no seu extrato.
1: Fiquei um tempo sem contribuir. Isso atrasa minha aposentadoria?
0: Sim, vamos lá. Depende, lógico, de um planejamento, ver se você poderia ficar esse tempo sem contribuir isso, ou seja, você já contribuiu o tempo necessário mínimo, mas em via de regra vai atrasar, porque ele não vai contar para a sua aposentadoria, ele vai contar apenas para a idade mínima ali como requisito. Ou seja, se você já tem um tempo alto de contribuição, já fechou o mínimo necessário, pode sim. O que normalmente acontece é você ter uma diminuição no valor, porque você vai ter um tempo de contribuição menor no tempo que você ficou sem contribuir. Por isso que a gente fica sempre preocupado em preencher o tempo ali. Dificilmente a pessoa fica efetivamente por períodos longos sem trabalhar, mas fica buscando preencher essa lacuna para não deixar tempo sem contribuições ali. E por consequência, diminuir o coeficiente para os fins do valor de cálculo do valor do seu benefício no final.
1: E a última pergunta de hoje diz o seguinte: dá para simular quanto tempo falta para eu me aposentar sem ir no INSS?
0: Sim, o INSS tem no seu site, o aplicativo, no inss.gov.br, você pode fazer uma simulação para ver quanto tempo falta para sua aposentadoria. Ele simula algumas regras, não me falha a memória, não são todas. Mas existem várias regras lá que você pode ver, são as principais que buscam. Qual que é o problema da simulação? Que eu falo para tomar muito cuidado com ela, porque ela só vai contar os tempos que estão reconhecidos no seu CNIS. Ou seja, se você tem uma atividade rural que não foi computada, que não está averbada, não vai ser contado. Se você tiver um tempo rural, não vai estar computado ali, desde que não seja verbado, obviamente. Se estiver verbado, vai estar certo. Em alguns casos, por exemplo, uma trabalhista, algum outro caso que merece uma atenção para ver se está lançado da forma correta. Então, sim, ele serve de referência.

0: Você pode tirar a referência por lá. Só tem que ser conferido período por período, ou seja, tem que fazer uma análise de todo o seu histórico, ver se está batendo e se não foi excluído nenhuma contribuição por conta de alguma anotação ali. Tem aquele código identificador no final de cada lançamento, mês a mês, que você pagou ao longo da sua vida. Dito isso, pode sim ser feita a simulação por lá e vale a pena fazer uma análise comparativa para ver se aplica ou não o seu caso, quanto tempo falta ali para a sua aposentadoria.
1: Tudo bem, assim tivemos mais uma participação do doutor Rodrigo Fagundes aqui no microfone aberto, respondendo as perguntas que chegaram até o nosso programa, onde ele participa trazendo as informações. Ele volta numa próxima oportunidade.
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3: 12 horas e 38 minutos e o nosso WhatsApp aqui tá todo verdinho com várias participações. E é claro, nós vamos dar prioridade aqui aos nossos ouvintes.
4: Também quero lembrar que sábado teremos a feira do produtor. Meu avô vai estar lá no Box 7 vendendo meu fresquinho, alho selecionado, batata, massa de couve, farinha de mijolo, feijão crioulo e banha de porco. Bom dia, meu amigo, aqui é o Cristian da Construção. Estou sendo aqui para deixar um bom dia para todos os seus ouvintes.
3: Um abraço ao nosso amigo Christian, a família Construção. Ele está convidando a todos para participar amanhã, sábado, da Feira do Produtor, que começa às 5 da manhã.
5: Oi, Marcelo.
3: Bom
5: Agora
3: dia,
5: você
3: boa tarde.
5: tá na rádio da capital também?
3: Estou na Rádio
5: Da
3: Capital.
5: Clarice.
3: Só hoje, né?
5: Que Deus abençoe seu novo trabalho. E se tiver sorteio, põe meu nome no sorteio de todos os sorteios. É Clarice aqui dentro das 100 casas. Fica com Deus, Deus que abençoe.
3: Obrigado, dona Clarice, nossa ouvinte do bairro Sem Casas. Nós estamos somente nessa semana aqui, dona Clarice, porque o nosso amigo Carlão está em viagem, mas na segunda-feira, se Deus quiser, ele já retorna, apresentando aqui a programação. Boa tarde, Marcelo. Sou a Rita Teixeira. Estou na escuta do programa Microfone Aberto. Um abraço, dona Rita. Muito obrigado por sua participação. Boa tarde, Marcelo. Por aqui é o Osias Vaz, da Área 1. Marcelo, você comentou agora sobre a trincheira aqui da Vila Osório. Eu não entendi por que só tem faixa para pedestres do lado dela aqui para atravessar embaixo da trincheira, pois precisamos de faixa para pedestre do lado de cá também. Ou seja, só tem faixa de pedestres ao lado de lá. Por que não tem faixa de pedestres do lado de quem sai aqui da Rua Alecrim ou da Escola Dom Pedro? Eu mesmo, quando preciso ir para o Socomim, preciso cruzar para lá e não tem faixa do lado de cá. Segunda-feira vou tirar umas fotos dos pontos que necessitam de faixa de pedestres e vou enviar aí para você saber onde eu falei. Um abraço e tenha uma boa tarde. Obrigado, meu amigo Zias Vaz, do bairro Área 1. Vamos verificar isso aí com o setor de sinalização, né? De repente pode ser possível que eles possam realizar aí a pintura dessa faixa de pedestres para deixar aí mais seguro a travessia para as pessoas. Boa tarde, gostaria de tirar. Ah, essa aqui não, nós não temos como responder agora, no momento, né? Mas na segunda-feira e na próxima semana, essa pergunta pode ser respondida aí pelo doutor Rodrigo.
6: Boa tarde, Carlão. Eu sou José do bairro Real Ortigueira. Eu completei 60 anos já. Passei 60. 61. E aí eu queria o número desse. Passasse o número de ser advogado para mim.
3: Tá certo, daqui a pouquinho a gente envia para o senhor o contato aí do advogado. 12h41.
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2: 12 horas 42 minutos. 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Vamos agora para a Agência de Notícias do Paraná. IPVA 2026. Última parcela começa a vencer na próxima semana. Para aqueles que parcelaram, é claro, né?
3: Os mais de 1 milhão de contribuintes com cotas do IPVA 2026 em aberto têm até a próxima semana para quitar o tributo. Termina entre os dias 11 e 15 de maio o prazo para o pagamento da quinta e última parcela do imposto, a depender do final da placa. De acordo com o balanço da Receita Estadual, até o último dia 4 de maio, o IPVA 2026 arrecadou cerca de 3 bilhões 400 milhões de reais. Número que representa 73% dos 4 bilhões de reais lançados para o atual exercício. A novidade para este ano foi justamente a redução da alíquota de 3,5% do valor venal dos veículos para 1,9%. A redução de cerca de 45% deixou o imposto mais barato, trouxe alívio para o bolso dos paranaenses e fez muita gente quitar o IPVA o quanto antes. Ao todo, 2 milhões de veículos já estão com o tributo inteiramente pago, ou seja, metade da frota tributada. A inadimplência pode trazer consequências, já que o débito pode ser inscrito na dívida ativa, com inclusão do nome do proprietário no CADIN estadual e o impedimento de usar créditos do Nota Paraná, além de gerar restrições como nome negativado, dificuldade para obter empréstimos, acessar linhas de crédito e assumir cargos públicos. Quem deixa o IPVA em atraso também não consegue licenciar o veículo, e o atraso ainda pesa no bolso. A multa é de 0,33% ao dia, acrescida de juros de mora com base na taxa Selic. Após 30 dias de inadimplência, a multa passa a ser fixa em 20% do valor do imposto. Para fazer o pagamento, os proprietários devem acessar o portal do IPVA ou o portal de pagamento de tributos. Outra possibilidade é o uso do aplicativo Serviços Rápidos, da Receita Estadual. Repórter Vitor Luiz.
2: Muito obrigado, repórter Vitor Luiz, direto da Agência de Notícias do Paraná. Nós vamos agora com a previsão do tempo, trazendo a previsão para esta sexta, 8 de maio, para todo o Brasil.
4: Previsão do tempo para sexta-feira, 8 de maio de 2026. Região Centro-Oeste. Goiânia, em Goiás, tem previsão de céu encoberto, mas sem chuva. Os termômetros marcam mínima de 18 e máxima de 31 graus. A umidade relativa do ar gira em torno de 70 a 30%. Iguatemi, em Mato Grosso do Sul, canta parabéns com tempo encoberto e chuva ao longo do dia. Temperatura mínima 12 e máxima 25 graus. A umidade relativa do ar vai de 95 a 40%. Região Nordeste. Em Recife, Pernambuco, previsão de céu encoberto e dia chuvoso. Temperatura mínima de 26 e a máxima de 28 graus. A umidade do ar é de 100 a 70%. Maragogipe, na Bahia, comemora aniversário com céu encoberto e previsão de chuviscar. A temperatura mínima 22 e a máxima 30 graus. A umidade do ar varia de 100 a 60%. Região Norte, em Palmas, Tocantins, céu encoberto sem previsão de chuva. A temperatura mínima é de 24 e a máxima de 36 graus nas horas mais quentes do dia. A umidade do ar é de 80 a 30%. Macapá tem previsão de tempo encoberto com chuvisco. A temperatura mínima na capital do Amapá é de 24 e a máxima de 31 graus. A umidade relativa do ar é de 100 a 75%. Região Sudeste. Em Vitória, Espírito Santo, dia de céu claro encoberto, sem previsão de chover. Os termômetros registram mínima de 22 e máxima de 31 graus. A umidade relativa do ar vai de 90 a 70%. Região Sul, em Florianópolis, céu encoberto nesta sexta-feira, com previsão de chuvisco à tarde e à noite. Os termômetros registram mínima de 20 e máxima de 27 graus. A umidade relativa do ar na capital catarinense oscila entre 100 e 50%. Braga, no Rio Grande do Sul, comemora aniversário com céu encoberto com previsão de chuva isolada pela manhã. Os termômetros registram mínima de 13 e máxima de 18 graus. A umidade relativa do ar fica entre 90 e 45%. Você ouviu a previsão do tempo para sexta-feira, 8 de maio de 2026, com informações do INMET, o Instituto Nacional de Meteorologia, da agência Rádio Gov, em Brasília, Vladimir Filipim.
2: 12 horas, 50 minutos.

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1: Vamos agora com as principais informações, tudo aquilo que movimentou as forças de segurança pública nas últimas 24 horas em Telêmaco Borba e também na nossa região. Informações da página Atento à Rede. Mãe encontrou o filho de 31 anos em óbito em Telêmaco Borba. Um homem de 31 anos, ele foi encontrado morto dentro de uma residência na Rua Granada, no bairro São Francisco, aqui em Telêmaco Borba, na tarde de ontem, quinta-feira, dia 7 de maio. De acordo com as informações que foram obtidas exclusivamente pela página Atento à Rede, a mãe da vítima chegou na casa e encontrou o filho já sem os sinais vitais no banheiro do imóvel. A equipe do suporte avançado médico do SAMU foi acionada para prestar atendimento, porém, apenas puderam constatar o óbito do rapaz. Diante da situação, a Polícia Militar e a Polícia Civil foram acionadas para atender a ocorrência. Por se tratar de uma morte considerada suspeita, a Polícia Científica realizou a perícia no local. Após os trabalhos periciais, o corpo foi recolhido e encaminhado para exames que devem apontar a causa da morte. A vítima foi identificada como João Matheus Pazenco, bastante conhecido em Telêmaco Borba

onde ele atuava como soldador, maçariqueiro e também mecânico. Vamos a outras informações, setor de segurança pública, como destacamos, bastante movimentada, principalmente hoje pela manhã, aqui em Telêmaco Borba. Homem teve os braços dilacerados por faca usadas, não resistiu aos ferimentos e morreu no hospital em Telêmaco Borba. Na manhã de hoje, sexta-feira, dia 8, uma situação gravíssima mobilizou as equipes de emergência e as forças de segurança no bairro Vila Rosa, em Telêmaco Borba. De acordo com as informações apuradas no local pela página Atento à Rede, os autores chegaram no local e chamaram pela vítima, que foi verificar e acabou sendo atingido por diversos golpes de facão, sofrendo ferimentos graves por todo o corpo. A vítima teve um dos dedos decepado, que foi encontrado em cima do sofá, os braços dilacerados, além de apresentar cortes profundos nos membros. A equipe do SAMU foi acionada, prestou os primeiros socorros no local. Os socorristas também realizaram o recolhimento do dedo amputado, que foi encaminhado junto com a vítima para o Instituto Doutor Feitosa. A Polícia Militar e a Guarda Municipal estiveram no local e realizaram atendimento da ocorrência. As equipes seguem em diligências na tentativa de localizar os suspeitos envolvidos no crime. No Instituto Doutor Feitosa, a vítima recebeu atendimento médico, mas devido à gravidade dos ferimentos e sangramentos, não resistiu e faleceu no hospital. Então, esse homem, ele foi chamado ali, né, na sua residência, saiu para verificar o que era e foi atacado, né, por, aqui diz indivíduos, então pode ser mais de uma pessoa, que o golpearam com um facão, causando ali vários ferimentos graves. E ele, apesar de ter sido socorrido com vida, não resistiu e entrou em óbito no hospital. Então, mais um homicídio registrado em Telêmaco Borba, infelizmente, né? É a violência. Falando em violência, um outro fato registrado hoje. Homem é esfaqueado no pescoço no bairro São Luís, em Telêmaco Borba. Na manhã de hoje, sexta-feira, dia 8 de maio, uma situação de ferimento por arma branca foi registrada na Rua 5, no bairro São Luís. De acordo com as informações, uma mulher armada com uma faca atingiu o pescoço de um homem, causando um ferimento grave e intenso sangramento dentro de uma pequena residência. A equipe de suporte avançado do SAMU foi acionada, deslocou-se até o endereço para prestar atendimento à vítima. Além do SAMU, equipes da Polícia Militar, Polícia Civil e Guarda Municipal também foram mobilizadas para atender a ocorrência. As equipes realizaram os procedimentos cabíveis e seguem com as diligências para apurar os fatos. A vítima foi socorrida e encaminhada para atendimento no Instituto Doutor Feitosa com ferimentos graves. Então, mulher atingiu aí o homem com uma facada no pescoço dentro de um pequeno imóvel ali no bairro São Luís, né? Aqui em Telêmaco Borba. A comunicação social do 26º Batalhão divulgou a seguinte informação. Ação integrada resulta em prisões e apreensão de entorpecentes na cidade de Ortigueira. Na madrugada desta quinta-feira, dia 7, equipes de operações com cães, K9, Rocan e CPU do 26º Batalhão da Polícia Militar, em ação conjunta com a Polícia Civil de Ortigueira, realizaram uma importante operação de combate ao tráfico de drogas no município. Durante diligências realizadas na rua Pedro Quarentei, as equipes receberam informações sobre a prática de tráfico de entorpecentes em uma residência já conhecida no meio policial. Ao chegarem no local, os policiais visualizaram uma mulher tentando fugir pelos fundos do terreno, momento em que dispensou um invólucro contendo substâncias entorpecentes. Na abordagem e nas buscas que foram realizadas no imóvel, foram apreendidas porções de substância análoga à cocaína, já fracionadas para comercialização, além de grande quantidade de substância análoga à maconha, balanças de precisão, aparelhos celulares e dinheiro em espécie. Diante dos fatos, dois homens e uma mulher foram presos e encaminhados, juntamente com os materiais apreendidos, à Delegacia de Polícia Civil de Ortigueira, para os procedimentos cabíveis. Resultado da operação, dois masculinos presos, uma feminina presa, aproximadamente 402 gramas de substância análoga à maconha, aproximadamente 21 gramas de substância análoga à cocaína.

cocaína, 50 porções, 2 celulares apreendidos, 3 balanças de precisão apreendidas. Informação da comunicação social do 26º Batalhão aqui de Telêmaco Borba. 12 horas e 58 minutos e estas foram as informações do setor de segurança pública para esta sexta-feira aqui no Microfone Aberto.

0: Em primeiro lugar, por mais esta programação, por esta semana que estivemos juntos aqui no microfone aberto, muito obrigado pela sua atenção, pela sua sintonia. Foi bom demais estar com todos vocês durante essa semana. Na próxima segunda-feira, Deus permitindo, Carlos Roberto Ramos, titular apresentador, estará aqui novamente com todos vocês. Obrigado aqui ao Gilberto Alves, né, pela colaboração na sonoplastia. Fiquem com Deus, uma ótima sexta-feira, um abençoado final de semana, feliz Dia das Mães para todas as mães e até uma próxima oportunidade.
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0: Se liga que o baile vai começar daquele jeito. 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Então, segura.
1: Segura aí o Mauro que eu quero ver. Yeah!

0: Ouve lá fora, aqui dentro nós vamos fervendo que suco a partir de agora.
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0: Já, já.
3: Chama, bebê.
0: Chama, bebê. Já, já, vocês vão saber quem vai levar presente. Daqui a pouquinho, 15 para as 4. 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oficial do Brasil, liberando o WhatsApp, 42-3910-1210, é isso mesmo, 42-3910-1210, WhatsApp, manda áudio ou texto, participe quantas vezes quiser, já aproveite, deixa nome completo, bairro e telefone 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De hora em hora tem informações sobre seu município, o estado onde vive, país onde mora, é informação em primeira mão aqui na programação. Não esquecendo, 3:30 da tarde, dose dupla, duas com o seu artista

1h15 para as 4. Além do sorteio, nós estaremos com um momento flashback, uma internacional e outra nacional pra gente relembrar em forma de boa música na programação Boa Tarde Capital. Abraço aos internautas pelo site capitaldopapel.com.br e você sintonizado pelo rádio em 101.9. São vários municípios onde chega o sinal da potente Capital do Papel FM, com os estúdios aqui no centro de Telêmaco Borba, mais precisamente a Avenida Vice-Prefeito Reginaldo Guedes Nocera, transmitindo para toda a região. Não esquecendo, é uma programação bem diversificada, onde você é peça fundamental para que esse programa fique ainda mais legal e se expanda para ainda mais longe. Conta para a vizinhança, a parentada, os colegas de trabalho. Avisa todo mundo que

finalizando o primeiro bloco. Ana Castela também cantou Barulho da Caminhoneta. É, a letra da música, o nome diz isso, Barulho da Caminhoneta, não é caminhonete, tá? É o dela, né? A caminhonete dela, da Ana Castela, então deixa ela. DJ Kleber Mix, na voz de Ed Lemon, a música Madagascar. E às quatro, muita música boa rolando por aqui, arrebentando a boca do balão. E não esquece, hein? 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

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Então bora para as lojas Oba Oba! 1h31, horário oficial do Brasil. A programação continua. 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

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Grande abraço aos meus amigos. Agora 1h34. 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
2: Então, já estamos de volta, prosseguindo aqui a programação Boa Tarde Capital, edição desta sexta-feira, não esquecendo, ligando ou participando da programação Boa Tarde Capital. Hoje é a última chance, essa edição é a oportunidade para você participar do sorteio, deixando o nome completo, bairro e telefone pelo WhatsApp 42-3910-1210. Já aproveite, peça sua música, compartilhe com quem tiver afim e boa sorte. 15 para as 4, tem o sorteio de uma bolsa da Shenson, apresentando lojas Oba Oba presentes e ainda uma carga de gás. 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Então já sabe, hein? Participe 3910-1210 ou ligue no telefone fixo, fala com a Natália, o mesmo esquema 42-3910-1200. Natália não, é a Ana que tá ali, porque a Natália tá em férias. Eita! Uma tarde de chuva como essa em casa, descansando aí, Natália. Glória! Deus te abençoe. É a Ana que tá ali substituindo a Natália em férias, tá? 3910-1200. 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

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Procure! 1h47!
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Sabe com quem que eu vou falar agora? Falar com você que ainda não participou da programação.

0: informação. 4239101210. Tá esperando o quê? É hoje, sexta-feira, o sorteio. Ó, vai rolar um presente pra sua mãe, aquela bolsa da Shenson, oferecimento Lojas Oba Oba Presentes. E ainda uma carga de gás pra fechar o pacote, porque não tá barato, não, o gás. Na Brasil, o gás tá barato. Mas a carga de gás, se for pensar, não tá tão barata, não. E aqui você vai ganhar hoje também esse presentão da Brasil Gás. 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Vamos lá falar com a nossa querida Sandra Cirino, que já disse o seguinte: boa tarde, Mauro, querido, tudo bem? Boa tarde, minha querida Sandra Cirino, tá aqui no centro, né, ouvindo a gente. Então, hoje eu quero ganhar essa bolsa de presente, Mauro, que bom, tenho esperança, tá certa. Toque, por favor, uma música bem linda. Eu vou tocar então com Dilcinho e Kalena, aquela música Leva Tudo, pra Sandra Cirino e pra todos que gostam dessa música também. Obrigado, Sandra, boa sorte, tá? Boa tarde, Mauro, povo da capital, tudo bem com vocês? Tudo bem, me chamo Andressa. Oi, Andressa, moro aqui no bairro Sem Casas, estou na escuta da Capital do Papel. Quero concorrer ao sorteio das lojas Oba Oba e Charles Presentes, que será hoje, né? Então, tá bom, tá legal. E hoje também tem uma carga de gás, da Brasil Gás, tá concorrendo também, tá, Andressa? Colocou o nome completo, por um acaso? Se não colocou, Andressa, coloca o nome completo pra entrar no sistema aqui e concorrer, tá? Boa sorte, obrigado pela participação, bom final de semana. Oi, Mauro, tudo bem? Oi, tudo bem? Tô na escuta ouvindo o seu programa, mande uma música com a cantora Bianca. Tudo dava certo, é isso? Coloque também meu nome no sorteio, Aparecida Martins, da Área 2. Ô, Aparecida, a Cida, minha queridinha, já tá aqui o teu nome e boa sorte. Ah, eu tava com o meu rádio muito ruim. Um abraço da Cida, da Área 2. Mande pra irmã Rosilda também, que tá ouvindo. Alô, Rosilda! Aê! Foi lá nas lojas do Oba Oba e comprou um rádio novo, né? Ah, espertinha! Um abraço, Cida, Hamilton e toda a família aí na Área 2 nos acompanhando nessa tarde maravilhosa. Quem mais? Boa tarde, capital. É a Rosane da Área 2. Oi, Rosane, como vai? Ofereço a todas as mães o programa Deus Abençoe, Mães Guerreiras. Um abraço pra Rosane, pessoal da Área 2. Grato pela participação, menina. E boa sorte, hein? Boa tarde, Mauro. Sou a Nilvane dos Santos, bairro Jardim Itália. Oi, Nilvane. Toque Rick Renner, mãe. E ofereça pra minha mãe, Albarina. E quero participar do sorteio. Tá bom, Nilvane. Boa sorte. Abraço pra dona Albarina. Feliz Dia das Mães, tá? Tudo de bom. Que mais? Boa tarde, Mauro Luiz. Quero participar do sorteio. Aqui é a Marcilene Correia, do Jardim América. Ô, Marcilene. Abraço. Quero ouvir uma música com o Zezé de Camargo e Luciano. Nosso amor é ouro. Tá bom, um abraço pra você, Marcilene, e boa sorte. Daqui a pouco tem sorteio de carga de gás no oferecimento da Brasil Gás e ainda aquela bolsa da Shenson, um presentão das lojas Oba Oba Presentes.
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4: Bora, minha gente, 2:10, horário oficial do Brasil. Vamos lá, dando continuidade nessa sexta-feira, não esquecendo, daqui a pouquinho, 15 para as 4, tem sorteio daquela bolsa Chanson, presentão Lojas Oba Oba Presentes, são 4 aqui de ponta a ponta, na 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E as lojas Oba Oba vão dar de presente, já tá na mão, né? Tá lá à disposição a bolsa linda que nós vamos sortear daqui a pouquinho, 15 para as 4. A quem participar da programação pelo WhatsApp 3910-1210, pede a música, deixa nome completo, bairro e telefone, ou liga lá na recepção, fala com a Ana pelo 3910-1200, é o mesmo esquema e boa sorte. 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Por mais que eu não leia tua mensagem no ar, não toque tua música, não coloque o seu áudio, manda esses dados que aí você automaticamente já entra no sistema. E aí é torcer para que 15 para as 4 você seja o ganhador ou a ganhadora, tá? Porque aqui na programação a sua mãe não fica sem presente, não. 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

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Doce Faro, clínica veterinária e pet shop. 2:13, horário oficial do Brasil. 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

0: 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Informações chegando!
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0: E hora, informação e destaque para vocês em 101.9, essa é a frequência através do rádio e lá no site capitaldopapel.com.br. Numa boa, pode aumentar o volume e acompanhar o que tá rolando. Informações, primeiro bloco chegando aqui agora já. Um abraço a quem tá conectado pelo site capitaldopapel.com.br ou você sintonizado em Telemaco e toda a região, são vários municípios conectados e sintonizados através do celular, computador ou sintonizados pelo rádio em 101.9. Vento, chuva e queda nas temperaturas. Frente fria começa a atravessar o Paraná. A formação de um ciclone extratropical intenso na Argentina em deslocamento para o oceano gerou uma frente fria que começou a atravessar o Paraná perto da meia-noite desta sexta-feira, dia 8. As rajadas de vento, que já começaram a ficar mais intensas na quinta-feira, dia 7, chegaram a 85,3 km por hora às 3h45 desta sexta-feira em General Carneiro, na estação meteorológica do CIMEPAR, Sistema de Tecnologia e Monitoramento Ambiental do Paraná. A frente fria deve deixar o estado apenas no domingo, dia 10. E após a chuva, as temperaturas gradativamente começam a entrar em declínio. Na quinta-feira, dia 7, as rajadas de vento mais fortes entre as estações meteorológicas do CIMEPAR foram em Autônia. Às 12 horas, estava a 55,4 km por hora. Distrito de Entre Rios, em Guarapuava, às 11h45, 56,2 km por hora. Francisco Beltrão, às 14h30, 59,8 km por hora. General Carneiro, às 15 horas e 15 minutos, 58,3 km por hora. Laranjeiras do Sul, às 14 horas, 63,7 km por hora. E Palmas, às 12 horas e 15 minutos, 54,4 km por hora. Essas eram as velocidades dos ventos nesses municípios, nessa região. A quinta-feira foi marcada por temperaturas muito altas, aquecimento pré-frontal e que ocasionou algumas rajadas de vento fortes no estado, explica aí Lisandro Jacobsen, meteorologista do CIMEPAR. As temperaturas ultrapassaram os 30 graus Celsius em Autônia, Assis Chateaubriand, Cambará, Capanema, Cerro Azul, Cianorte, Cornélio Procópio, Cruzeiro do Iguaçu, Guaíra, Guaraqueçaba, Luanda, Maringá, Palotina, Paranavaí, Santa Helena, São Miguel do Iguaçu e Umuarama. Antes mesmo das 8 horas desta sexta-feira, dia 8, a chuva já tinha ultrapassado os 30 milímetros nas estações do CIMEPAR, que ficam em Autônia, 33 milímetros, Santa Helena, 53, São Miguel, 33, Capanema, 33,8 milímetros, Cruzeiro do Iguaçu, 37,8, Três Barras do Paraná, 43,4 e Boa Vista da Aparecida, 41,2 milímetros. Então, preparem-se porque o frio chegou e a chuva tá caindo com força, hein? Na região toda, no nosso estado do Paraná. Mudando de assunto, Polícia Civil do Paraná prende um masculino em flagrante por descumprimento de medida protetiva e violência doméstica em Cruzeiro do Oeste, no Paraná. A Polícia Civil do Estado, por meio da 17ª Delegacia Regional de Polícia em Cruzeiro do Oeste, no Paraná, nesta sexta-feira, dia 8, realizou a prisão em flagrante de um masculino de 46 anos pelos crimes de descumprimento de medida protetiva de urgência e violência doméstica na região central de Cruzeiro do Oeste, no Paraná. A ação foi deflagrada após a vítima, uma feminina de 44 anos, relatar que o autor invadiu sua residência, tentou enforcá-la e proferiu ameaças de morte utilizando um facão e um dispositivo

0: nós vamos tocar aqui, sim, agora, já, nesse exato momento. Um abraço a todos vocês que estão ouvindo a programação. E ainda, chegando por aqui, oi, menina, boa tarde.
1: Olá, Mauro. Tudo bem? Estou ouvindo o teu programa. Quero ouvir a música Coração de Luto, com Teixeirinha. Ofereço para todas as mães. Sou a Roseli Araújo Correia, moro no Alto Oliveira e quero participar do sorteio também. Obrigado, Deus abençoe todos vocês da
0: rádio. Amém, um abraço e boa sorte, menina. Já já eu toco tua música, fique tranquila. Boa tarde, Mauro Luiz, quero participar do sorteio aqui. É a Marcilene, eu já falei da Marcilene. O Clésio tá na área? Tá na área. Olá, Maurão, aqui é o Clésião, pior que um gato macho, credo. Mais largado que chinelo de dentro do saci, né? Por favor, Mauro, coloque uma música com o Sérgio Reis, O Menino da Gaita. Aquela gravada em 72, que oferece pra todos os ouvintes, os meus filhos, o Orlando, os filhos do Chamorro ali, pessoal, o comandante da Polícia Militar, equipes do grupo de segurança em Telêmaco Borba, todos os ouvintes em geral. É o Clésio, beleza? Clésio Rodrigues, um abraço, meu queridão, Deus te abençoe. Boa tarde, Mauro Luiz, quero participar do sorteio. É a Michele Souza, bairro Macopa, tá participando, Michele. Boa sorte, menina. Boa tarde, Mauro, coloque meu nome aí no sorteio. Quem é que deixou aqui a mensagem? Ela falou, boa tarde, Mauro, coloque meu nome no sorteio. Manda teu nome, então, pelo amor de Deus, nome completo pra concorrer. Boa tarde, gostaria de participar do sorteio a Débora Ribeiro. Ô, Débora, boa tarde, boa sorte, já tá participando, menina. Boa tarde, Mauro, gostaria de participar do sorteio do programa. Sou a Cleide Campos do Centro. Ô, Cleide, abraço, obrigado pela participação e boa sorte. Mauro Luiz, boa tarde. Oi, boa tarde. Quero participar da programação, pedindo uma música e participo com muito prazer. Se puder, manda aí pra mim, Century Love Ride. Ah, queria mandar pra minha irmã Letícia, mãe Fátima, o irmão Diego, também amigas Andréia e Patrícia, e o amigo Everaldo, pra ti e todos da rádio, beijo, adorei participar, Deus abençoe seu fim de semana. É a Mariana de Itararé, valeu, Mariana, aquele baita upa a todos de Itararé.
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5: Partiu 12h44, horário oficial do Brasil. Essa é a programação que não para, não para, não para, não chovendo lá fora. E eu com o meu guarda-chuva armado aqui atrás da porta. Vai que é uma maravilha, hein? Uma delícia. Chuvinha gostosa. 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
6: Ah, miserável.
5: 15 minutos faltando para as 3. 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Passa lá! 14 faltando para as 3. 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Ó, daqui a pouco tem sorteio, hein? 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Aqui na programação, já 15 para as 4, vai rolar aquele sorteio, tá? Minha gente, não esqueçam, você que está ouvindo a programação nesse exato momento, não esqueça, tá? 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Agora 7 faltando para as 3. Até as 4 nós estamos lá, arrebentando.

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0: 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E o Foguinho? Bem, o Foguinho vai falar comigo é agora, é já, né, Foguinho? Cadê ele? Alô, Foguinho!
1: Boa tarde, meu amigo Mauro Luiz, tudo bem com você? Eu estou bem, graças a Deus. Dá-lhe chuva. O guarda-chuva armado já na porta, de boa. Manda uma música, por favor, com Lourenço Leval, os três boiadeiros. Festa da Reginaldo Costa, meu amigo Pedro Palmeira, meu amigo Barbosa Lagoa, meu amigo Adir da Lagoa, meu amigo Virola, meu amigo Noel da Rua Tigre, minha amiga Adelaide da São Francisco, Marinês, minha prima Romilda de Ventania, minha prima Vanderleia da Área 6. E todos que gostaram da música, um abraço, até mais. É o Foguinho do Jardim Itália.
0: Valeu, Foguinho. Bom final de semana, meu queridinho. Deus te abençoe. Já já tem sorteio daquela bolsa Chanson. 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Nome completo, bairro e telefone. Boa sorte. Boa tarde, Mauro. Boa tarde. Sou Elaine Catarina de Souza Carneiro aqui do centro. Quero participar dos sorteios de hoje do seu programa. Coloque o nome também do meu filho Gabriel, Miguel, a filha Luísa. Enfim, toda a família. E toque uma com Gustavo Mioto Flashback. Tá bom, já já eu vou tocar pra você, tá bom? Um abraço, Deus abençoe, excelente tarde. Quem mais? Dando continuidade aqui às participações. Boa tarde, Mauro. Coloque meu nome nos sorteios. É a Janisley Renata Rodrigues Gonçalves, bairro Sem Casa. Tá bom, Janisley. Boa sorte. Feliz Dia das Mães pra você. Boa tarde, Mauro. Deus abençoe o seu final de semana igualmente, Nice. Tudo de bom, minha querida. Boa tarde, Mauro. Estou na escuta. É o Murilo Silva do São Luís. Quero participar do sorteio. Já tá participando. Boa sorte, meu queridão. Abraço ao pessoal aí do São Luís. Boa tarde, Mauro Luiz. Quero deixar meu nome, também o nome para concorrer tanto a bolsa quanto a carga de gás. Sou ouvinte de todos os dias, Marli Gomes Souza, bairro Bom Jesus. Tá bom, um abraço, Marli, boa sorte. Tarde, Mauro. Coloque meu nome no sorteio, Luiz Antônio Mendes, área 3. Já tá participando, Luiz. Abraço, meu nobre. Boa tarde, Mauro Luiz. Meu nome é Franciele Aparecido dos Santos. Moro no bairro Jardim União. Ofereça toda a programação para minha mãe, Casturina, e todas as mães que estão ouvindo o programa. E quero participar dos sorteios. Mauro, quero muito ganhar. Deus te abençoe, Mauro. Amém. Um abraço, Franciele. Abraço também para sua mãezinha, a Casturina, e todas as mães daquele baita UPA.
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6: Bora lá, minha gente. Daqui a pouco tem sorteio. 3 horas 12 minutos. 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

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Eu vou colocar no ar o Alisson lá da Zé da Construção, mandando abraço aos amigos. 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
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Segue a programação Boa Tarde Capital. 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Faz bem comprar aqui. 3h24, minha gente. 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Sabe com quem que eu vou falar agora? Com ele, Eduardo Longomes. É ele mesmo que tá aí? Então vamos lá. O Eduardo mandou mensagem e pediu uma música aqui.
Cadê o Eduardo? Tem que achar, porque é tanta mensagem que eu tô mais perdido que pirulito em boca de banguela aqui. Cadê o Eduardo? O Eduardo Locovis? É ele? Ah, tá aqui. Ele disse, boa tarde, Maurão, aquele baita...

0: Opa! É o Eduardo Lugoves, motorista de aplicativo da rodagem e na escuta do Dr. Maurão. Esta sexta-feira chuvosa, deixei meu guarda-chuva armado ali atrás da borda. Ah, foi você que pegou meu guarda-chuva armado aqui, né? Tô sabendo. Ótima sexta-feira, abençoada pra você e todos, Mauro. Duvido tocar Vida Dura com Teodoro Sampaio. E manda um cutucão a todos que estão na escuta aí. Vai, Corinthians! Coloca meu nome no sorteio. Sorte pra mim, tá bom? Um abraço pro Eduardo Lugoves. Boa tarde, capital! Boa tarde! Um abraço pra minha amiga que fazia tempo que eu não via ela. Ah, que eu não vejo faz tempo, mas que ela não falava comigo, né? Cadê ela? Só quero procurar aqui aonde que tá essa menina, a Janete. Ela disse, boa tarde, meu amigo Mauro Luiz. Vou deixar meu nome, quero essa bolsa de presente. É a Janete Batista, do Jardim Itália. Um abraço, Janete. Deus te abençoe. Boa tarde, é o Lucas Rodrigues Guimarães. Quero participar do sorteio das mães. Tá bom, Lucas. Já tá participando. Boa sorte, meu nobre. Dando continuidade a tanta gente, rapaz. Vai mandando mensagem, minha gente. Por mais que eu não fale, não coloque teu áudio, se você colocar o nome completo, o bairro e telefone, concorrerá já pelo sistema aqui. Boa tarde, Mauro Luiz. Tudo bem? Boa tarde. Tudo bem? Toca Obrigado, Mãe, com Nayara Azevedo. E um abençoado final de semana a você e sua família, toda a família Capital do Papel. É a Sandra Bueno, do São Jorge. Ô, Sandra, abraço pra você. Deus te abençoe. Excelente tarde, menina. Deixa eu colocar o Alisson pra falar. Fala, Alisson. Ele é o menino do Zé, ali da Zé da Construção. Fala, Alisson.
1: Fala, meu amigo Mauro Luiz. Cara, um abraço pra você e pros ouvintes. A turma do Zé da Construção, da Marinha Utilidades. Um abraço pro meu pai, José Ayrton. Vovô, João Correia, pro João, pro Donizete aí, pro José Edvaldo e pro nosso amigo Virola. Tudo de bom pra vocês.
0: Valeu, Alisson. Um abraço pra você e toda a equipe Zé da Construção. Pensou, tá na mão, tá? Abração, meu querido Alisson, alô Zé, toda a família. 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
1: Daqui a pouquinho tem dose dupla e já já, 15 para as 4, sorteio da Bolsa da Jansson, oferecimento Lojas Oba Oba e a carga de gás ali da Brasil Gás, minha gente. 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Já já tem sorteio. 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Dose dupla chegando e já já vou fazer o sorteio pra vocês. 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

0: 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Daniel cantando dois modões, tá? Dois modões, aquele modão de raiz mesmo. A primeira, Menino da Porteira, e a segunda, com a presença do Pena Branco, Daniel canta Coitelinho.
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Lembrando, minha gente, nós vamos fazer o sorteio agora da Bolsa Shenson, um presente especial das lojas Oba Oba, e uma carga de gás, presentão da Brasil Gás. 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Quem vai levar a carga de gás hoje? Vamos para o sorteio. Primeiro, a carga de gás, tá? Em seguida, a bolsa da Shenson, presentão, lojas...

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Foi uma ganhadora, Sandra Bueno, do bairro São Jorge. 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Ganhou a carga de gás

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Ana Cláudia, parabéns, aquele baita abraço de Urso Panda pra vocês todos. Que Deus abençoe. Feliz Dia das Mães, mulheres maravilhosas que têm o dom de dar a vida, de dar a luz, trazer as pessoas a esse mundo de Deus, são abençoadas. Eu chamo de anjos da guarda. Que Deus abençoe. Obrigado pela vida, mãezinhas. Aproveitem bem o dia de vocês. 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Obrigado às meninas e meninos pela participação. Agradeço a audiência, a amizade, o carinho de cada um de vocês. Vem aí o Gilberto Alves, o Giba, com a tarde é nossa. Feliz Dia das Mães a todas as mães que estão conectadas ou sintonizadas. Que Deus continue abençoando a saúde de vocês e protegendo os seus filhos, né? Porque eu acho que a felicidade de uma mãe, a felicidade maior dela é ver o sucesso dos filhos. Então, se você, filho ou filha, já percebeu esse detalhe, nesse domingo, dia 10, mais do que nunca, vá até sua mãe, dê um abraço bem apertado e diga o quanto ela é importante para você. Afinal de contas, sem a tua mãe, você nem estaria aí nesse exato momento. Então, feliz Dia das Mães, que Deus continue abençoando esse anjo da guarda que Deus colocou na terra antes de nos colocar, para nos proteger, nos educar, nos alimentar e nos tornar as pessoas que somos, né? Muito obrigado, mãe, pela vida. Aquele baita Feliz Dia das Mães. Eu vou deixar aqui Spice Girls com a música The Name. E em seguida, Baranguinha com Luca, finalizando a minha presença nesta sexta-feira, dia 8 de maio. Feliz Dia das Mães e um bom final de semana a todos vocês. Parabéns para Sandra Bueno, do São Jorge. Pode ir ali na Brasil Gás, Sandra Bueno, que eu vou passar pro Eric as informações e retirar sua carga de gás, tá? 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Obrigado às empresas Brasil Gás e Oba Oba Presentes pela parceria. Que Deus abençoe vocês. Bom final de semana. Wanna Be com Spice Girls e Luca Baranguinha finalizando a minha participação. Deus abençoe, continue sintonizado ou conectado aqui na Rádio Capital, porque meu amigo

0: Giba tá chegando. E ele com certeza vai dar continuidade a essa programação hoje, sexta-feira. Não esquece, não. Se Deus permitir, nós nos falaremos novamente na segunda-feira, a partir da uma. Caso eu não esteja aqui, que Deus continue abençoando cada um de vocês, cada dia, cada momento, e que tudo dê certo, tá bom? Tudo de bom. Obrigado pela companhia, obrigado pela semana, obrigado por estarem junto com o Mauro Luiz em mais uma edição. Boa tarde, capitão. Abraço, meu povo.
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você. Muito boa tarde. Gilberto Alves, chegando com a tarde é nossa. Aqui pela capital do papel, FM, transmitindo na frequência de 101.9 MHz de Telêmaco Borba, estado do Paraná. Seja muito bem-vindo, seja muito bem-vinda. Afinal de contas, aqui é o seu lugar, aqui é bem melhor. Hoje é sexta-feira, sextou, moçada, dia 8 de maio de 2026. Você no carro, na rua, no trabalho, no escritório, em casa, acompanhando nossa programação. Obrigado pela sua sintonia, obrigado pela sua companhia. E para você interagir conosco, registrar a sua audiência, confirmar a sua participação, é fácil demais, é muito simples. 3910-1210, o código de área é o 42. 3910-1210, esse é o WhatsApp da capital para você interagir conosco.

Teremos duas edições da sequência sertaneja. Como sempre, são quatro músicas. A primeira edição acontece 20 para as 5 e a segunda 20 para as 6. E você, nos acompanha em que rua, em que bairro, em que cidade, em que estado, em que país você acompanha a programação da Capital FM? 3910-1210, o código de área é o 42. A temperatura neste momento é de 17,7, a sensação térmica de 18 graus e chove aqui em nossa Telêmaco Borba. E não esqueça, fé em Deus. Força, ânimo, coragem, com certeza, dias melhores virão. 4:04, tô chegando no pedaço, tô pintando na área e na Tarde Capital, sempre o melhor da música, sempre os melhores ritmos.

0: Esse é o som de Isa, Dona de Mim. E o pessoal interagindo conosco, quem é que tá chegando por aqui? O Jailton, né? Boa tarde, Giba. Estamos aqui só corujando a rádio e arrumando as motocas. Grande abraço para a turma das duas rodas. Mande um salve aí para todos os amantes da graxa. Então, para todos os amantes da graxa, um abração muito carinhoso, né, Jailton? Grande abraço a você e a toda a equipe da Mototec, né? Sempre nos acompanhando. Um abração pro seu paizão também, né? Seu João Araújo, sempre na sintonia da nossa Rádio Capital do Papel. E tá baixando por aqui direto da capital do estado, nosso amigo Corvo, Candinho, né, Candinho? Grande abração carinhoso para você, nosso amigo internauta. Ele diz: olá, meu amigo Giba. Um abraço, estamos aqui na escuta. Grande abraço, Candinho, em Curitiba, na capital do estado, né? E a nossa querida Anice Delfino, Anice Confeiteira do Alto das Oliveiras. Boa tarde, Giba. Deus abençoe seu final de semana. Amém, querida. Deus abençoe o seu final de semana também. Deus abençoe, um bom trabalho para você. Obrigado pela sua companhia. Tem mais alguém chegando por aqui, né? Ah, sim. Tem a Rosane da área 2, né? Que Deus venha abençoar todas as mãezinhas guerreiras, em especial a minha mãe Yolanda, minha rainha. Te amo, mãe. E manda um recado pro filho Fábio Montanini. Deus te fala em Josué capítulo 1. Não temas, porque eu estou contigo. Eu estou no controle da sua vida. A alegria de uma mãe é a felicidade dos filhos. É o recado da Rosane, da área 2, né, Rosane? Grande abração, carinhoso para você. Obrigado pela sua companhia. 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Agora 4 horas e 20 minutos.
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Tardinha Nossa. 4:22, de volta com a Tardinha Nossa aqui pela Capital do Papel. E quem tá chegando por aqui através do WhatsApp da Capital, a nossa querida Dirce Sete de José Lacerda. Boa tarde, Giba. Boa tarde, minha querida Dirce. Tudo bem com você? Um abração carinhoso e a Dirce, desde já, né, desejando um feliz Dia das Mães a todas as mamães. E ela tem uma mensagem maravilhosa para hoje, né? Ela compartilha conosco.

Mãe é aquela pessoa que consegue perceber quando algo não está bem, mesmo sem ouvir uma única palavra sobre o problema. O carinho de mãe tem o poder de transformar dias comuns em lembranças especiais que permanecem guardadas para sempre no coração. Nenhuma distância consegue diminuir o amor de mãe, porque esse sentimento encontra formas de permanecer presente em qualquer situação. Mãe é quem ensina sobre força, cuidado e amor através das atitudes mais simples da rotina diária dentro de casa. Feliz Dia das Mães para quem faz do amor um gesto diário da família em um lugar cheio de acolhimento e proteção. Mensagem de Dia das Mães que transbordam carinho. Da Dia 7 para todas as mamães que estão acompanhando a nossa programação.

0: E nós ouvimos com Rita Lee, Barriga da Mamãe. Sabe que o mundo do jeito que tá, às vezes dá vontade mesmo, né? De voltar pra barriga da mamãe, acho que é mais seguro, é mais tranquilo por lá pelo jeito, né? 4 horas e 32 minutos, você acompanhando a Tarde Nossa e também interagindo conosco. Quem será que tá chegando por aqui? Tô vendo um áudio aqui, hein? De quem será que é, hein?
1: Oi, Gilberto. Opa. Boa tarde.
0: Boa tarde.
1: Gilberto. Como é que tá por aí?
0: Tranquilo, é? Muita
1: frio
0: chuva?
1: Aí, não tem lembro.
0: Friozinho.
1: Tá chovendo aqui. Frio
0: hoje chuva.
1: Está chovendo e está bastante frio. Mas, Giba, eu gostaria de ouvir aí, se for possível, você escolhe uma música aí com Domênico Modugno e roda para mim, se for possível, tá bom? E a qual eu ofereço para Marli, para Nina, aqui da cidade de Baiti. Eu sou o Luiz Botafogo. E estou aqui, curtindo, ó. A nossa querida capital do papel, Isa. Uma boa tarde a todos que estiverem ouvindo aí, que gostarem da música também, tá bom? Uma boa tarde, Giba.
0: Grande abraço, Luiz Botafogo. Bom final de semana pra você. Vamos trazer uma bem conhecida então, né? Volare Neo Blue, de Pinto de Blue.

0: Esse é o Gilbert O'Sullivan, Alone Again, que nós ouvimos na capital. Agora 4h41.
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1: E vamos que vamos, agora 4 horas e 43 minutos. Você sintonizado com a 101.9 Capital, acompanhando a Tarde Nossa e também interagindo conosco. Boa tarde, Giba. Meu nome é Franciele Santos, moro no bairro Jardim União e quero ouvir a música de Nayara Azevedo. Obrigada, mãe. Quero oferecer para minha mãe Castorina e para todas as mamães. Olha só, um grande abraço para você, Franciele, que é a mamãe também, né? Para a dona Castorina e para todas as mamães que estão acompanhando a nossa programação. Quem é que tá chegando por aqui? Esse é áudio, né? Fala, meu amigo.
2: Boa tarde, Gilberto.
1: Boa tarde.
2: Jacaré. Estamos na escuta aqui, ouvindo teu programa. Hoje eu peço a música com Leonel Rocha e Campos. Sou pequeno, mas não sou pedaço. Ofereço para aqueles meus colegas do trabalho, o Robinho, o Latueiro, que é o preto, o Cadeirudo e para o Celcinho Latueiro, para todos que gostam da boa música. Tenha uma boa tarde e amanhã estamos na máquina do tempo, ouvindo aquelas musiconas boas, as antigas, né?
1: Isso.
2: Valeu, obrigado.
1: Grande abraço. Vanderlei, mais conhecido como Jacaré, bom final de semana para você.

Grande abraço a toda a equipe, hein? Um bom final de semana também. Pessoal da oficina do Robinho sempre nos acompanhando. Quem está curtindo a chuva e curtindo a Capital do Papel é a Mulher Maravilha no Socomim, né, Mulher Maravilha? Grande abração carinhoso para você. Um abraço para Célia Alves, com certeza a Célia Alves também está nos acompanhando. A Mila Costa no Socomim também, na sintonia, na área 7. Um grande abraço à família Charneski, seu Luiz Carlos e a Dona Lourdes. Grande abraço a Isabel Cristina, a Célia Ortiz também conosco. Grande abração, muito carinhoso. Aonde quer que você esteja, com o rádio ligado, sintonizado com a Capital do Papel ou nos acompanhando através do site, do aplicativo da Capital, amigo internauta, muito obrigado pela sua companhia. Uma sequência maravilhosa de músicas que falam de mãe para você aqui na 101.9. Pelo menos as três primeiras são que falam de mãe, né? Vamos lá, então. Chegando na primeira edição da sequência sertaneja, Zezé de Camargo e Luciano, Nayara Azevedo, Trio Parada Dura e Leonel Rocha e Campos.

0: A sua.
1: Trio Parada Dura, Endereço da Felicidade, Nayara Azevedo, Obrigado Mãe, e Zezé de Camargo e Luciano, No Dia em que eu Saí de Casa. Como sempre, são quatro músicas e a próxima edição da sequência sertaneja de volta, 20 para as 6. Olha só que interessante, hein? Sardinha é boa para ossos, coração e cérebro. Enlatada ou fresca muda algo? Esse assunto fica para daqui a pouquinho, depois do intervalo. 5 horas.
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1: E segundo o Cimepar, a temperatura neste momento é de 18 graus com a sensação térmica de 17. Prazer imenso saber que você continua sintonizado com a 101.9, Capital do Papel FM, transmitindo de Telêmaco Borba, Estado do Paraná. E quem tem o prazer de continuar com você até às 18h, com a Tarde Nossa, sou eu, Gilberto Alves, o Giba. E para você interagir conosco, registrar a sua audiência, confirmar a sua participação, é muito fácil, é muito simples, 3910-1210, o código de área é o 42. 3910-1210, esse é o WhatsApp da Capital, para você interagir conosco. Grande abração, muito carinhoso a você no carro, na rua, no trabalho, no escritório, em casa, onde quer que você esteja nos acompanhando pelo rádio em 101.9, pela internet, pelo site, aplicativo, amigo internauta, obrigado pela sua companhia. Falando nisso, um abraço ao pessoal do escritório Confisco, principalmente a ele que faz parte da família Jurac, né? Um grande abraço ao Eduardo, grande abraço à Edneia, grande abraço também ao seu... Ayrton Bueno, né? Na área 1, sempre nos acompanhando. Na área 1, nós temos também outro ouvinte, né? O Osias Vaz, né, Osias? Grande abração carinhoso pra você. Pessoal do bairro Macopa conosco, né, Sônia Ribeiro? Grande abração, muito carinhoso pra você, minha querida. Tudo de bom, hein? Vamos lá, então. Sardinha é boa para ossos, coração e cérebro. Enlatada ou fresca, muda algo? Pequena, prateada e muitas vezes subestimada. A sardinha é um daqueles alimentos que entram mais do que prometem. Ou seja, entregam mais do que prometem, né? Presente na mesa do brasileiro em versões fresca, refrigerada, congelada ou enlatada. Ela reúne um pacote nutricional robusto e, ao contrário do que muita gente imagina,

historicamente associado à região da Sardenha, no Mediterrâneo, ganhou espaço global e se tornou um dos pescados mais consumidos aqui no Brasil. Gordura que protege, não que prejudica. Apesar de ser um peixe gordo, a sardinha está longe de ser um problema. Sua gordura é predominantemente composta por ômega 3, um tipo de ácido graxo essencial que o corpo humano não produz. Os principais representantes desse grupo, EPA e DHA, atuam na modulação de processos inflamatórios. Na prática, isso significa que o consumo regular pode ajudar a reduzir inflamações crônicas associadas a doenças cardiovasculares, metabólicas e até neurodegenerativas. Esse mesmo mecanismo ajuda a explicar outro efeito relevante, a ação cardioprotetora. O ômega 3 presente na sardinha está associado à redução de triglicerídeos, melhora no perfil lipídico e menor risco de eventos cardiovasculares, especialmente em pessoas com maior vulnerabilidade metabólica, como diabetes tipo 2. Ossos fortes, e não é só por causa do leite, hein? A sardinha também chama atenção quando o assunto é saúde óssea, rica em cálcio, especialmente na versão enlatada, que preserva as espinhas. Ela participa diretamente da manutenção da densidade mineral dos ossos. Esse efeito é potencializado pela presença de vitamina D, fundamental para a absorção de cálcio e fósforo. Em conjunto, esses nutrientes contribuem para a prevenção de osteopenia e osteoporose, condições mais comuns com o avanço da idade. Associada à prática de exercícios físicos, a ingestão regular de sardinha pode funcionar como aliada na preservação da massa óssea e muscular. Proteína completa e impacto metabólico. Do ponto de vista proteico, a sardinha não fica atrás de carnes mais valorizadas. Ela favorece, ou seja, ela oferece, né, proteína de alto valor biológico, com todos os aminoácidos essenciais, o que a torna uma opção eficiente para manutenção muscular e equilíbrio metabólico. Esse perfil está associado a benefícios como melhor controle da glicemia, suporte à saúde cardiovascular e possível redução de risco para algumas doenças crônicas. Cérebro e bem-estar entram no cardápio. O impacto da sardinha não se limita ao corpo físico. Nutrientes como vitamina B12, fósforo e triptofano estão ligados ao funcionamento do sistema nervoso e ao equilíbrio do humor. Somados ao ômega 3, esses compostos contribuem para a saúde cognitiva e para processos relacionados à memória e ao bem-estar mental. Eis a questão, hein? Enlatada ou fresca? Faz diferença? A versão fresca costuma levar vantagem por não conter adição de sal ou óleo. Ainda assim, a sardinha enlatada mantém boa parte dos nutrientes, incluindo proteínas, minerais e ácidos graxos. Por outro lado, o processamento, né, traz pontos de atenção. O teor de sódio é mais elevado e o óleo utilizado nem sempre é de boa qualidade. Por isso, recomenda-se recorrer o líquido, ou seja, escorrer o líquido da lata, né? E sempre que possível optar por preparações com temperos naturais. Um detalhe curioso joga a favor da versão enlatada. A presença da pele e das espinhas aumenta o teor de cálcio e ômega 3, ampliando o valor nutricional. Consumo, segurança e limites. A recomendação geral aponta que o consumo de sardinha poderia ser ampliado na rotina alimentar, idealmente de uma a duas vezes por semana, considerando, seus benefícios. Ainda assim, alguns cuidados são necessários. Pessoas com hipertensão devem moderar a ingestão da versão enlatada, por causa do sódio. Já indivíduos com níveis elevados de

ácido úrico, precisam ter atenção, já que a sardinha, né? A sardinha é rica em purinas. Também há risco de alergia, como ocorre com outros peixes. E o consumo por crianças deve ser supervisionado devido à presença de espinhas. No caso da sardinha fresca, o armazenamento adequado é essencial. Por ser altamente perecível, deve ser mantida em temperaturas inferiores a 4 graus para evitar deterioração e formação de substâncias associadas à intoxicação alimentar. Tá aí então, hein? Sardinha é boa para ossos, coração e cérebro. Vale a pena investir na sardinha, né? Com toda certeza. 5 horas e 10 minutos.

0: O melhor da música, os grandes ritmos passando por aqui na 101.9, Jason Walker e The Last Drinks, Save Your Tears. 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

e para todas as mamães, especialmente, né, para a mamãe do Bem-TV, né, Dona Sebastiana. Então, os parabéns aí para Dona Sebastiana, né, pelo Dia das Mães e a todas as mamães que estão acompanhando a nossa programação, né, Bem-TV? Ele diz que amanhã estará acompanhando a Máquina do Tempo, né? Obrigado pelo carinho, tá bom, querido? Obrigado aí, tudo de bom para você. Quem tá chegando, Clésio Rodrigues, olá, Giba, uma boa tarde, por favor. Com todo amor e muito carinho às mães com Mato Grosso, com Matos Nascimento. Eu te amo, mãe, né? Essa música é linda. Oferece para todas as mães e todos os filhos também. Aqui é o Clésio Rodrigues, forte abraço. Grande abraço, Clésio. Obrigado aí pela sua participação conosco. 5 horas e 20 minutos, Matos Nascimento.

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Esta é a canção que eu fiz pra você, mamãe. 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Lembrar-me de sua aflição quando eu estava triste. 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

0: 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E nós ouvimos com o saudoso Agnaldo Timóteo, Minha Mãe, Minha Heroína. 5:28, você acompanhando a Tarde Nossa aqui pela Capital do Papel. E lembrando, né, que os ouvintes estão interagindo conosco através do WhatsApp. Quem é que está chegando? Boa tarde, Giba, tudo bem? Espero que sim. Aqui é o Cândido Gomes. Estou prestigiando a Capital do Papel FM e o programa Tarde é Nossa aqui em Reserva. Ofereço a programação para todos os nossos amigos. Desejo uma boa tarde e um abençoado final de semana para você, Giba, e para todos os seus ouvintes. Estamos sempre juntos. Cândido Gomes, Deus abençoe você e toda a família. Um bom final de semana. Um abração para sua mamãe aí, para todos da família nos acompanhando, né? Bom final de semana para você também. Obrigado pelo carinho. Quem é que tá chegando por aqui? Quem será que tá chegando, hein?
1: Boa tarde, meu amigo Giba.
0: Boa tarde.
1: Daí, Nelsinho Pintor.
0: Nelsinho Pintor.
1: Vê se consegue tocar a música, o Yard World, para nós aí. Valeu, amigão. Peço lá pro Celcinho da Lataria e Pintura, pro BemTV, pra Nisso Confeiteira, pro Inácio Pinto e todos os ouvintes aí. Abraço, amigão.
0: Esse é o Nelson Magalhães, Nelsinho Pintor, interagindo conosco, né, Nelsinho?

0: Sempre, sempre as mais lindas canções fazendo parte da programação da Capital. E nós ouvimos com Nando Reis e Ana Vilela, Laços. Agora 5:40.
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0: 5:42 e chegou aquele momento, a segunda edição da sequência sertaneja. E você vai ouvir agora Henrique e Diego, de Paulo e Paulino e Marília Mendonça, Gustavo Lima, Daniel e Almir Sater.

E essa foi a nossa segunda edição da sequência sertaneja. Ouvimos com Daniel e Almir Sater tocando em frente. Gustavo Lima, retrovisor, de Paulo e Paulino e Marília Mendonça, Estrelinha e Henrique Diego, Mãe. 5:56. Eu quero agradecer a sua participação, a sintonia, a grande audiência. Se Deus quiser, com a tarde é nossa, eu volto segunda-feira, às 16h, aqui pela capital. Não desligue seu rádio, continue sintonizado com a 101.9. Na sequência da nossa programação, daqui a pouquinho eu volto trazendo para você o Sertanejão Bom Demais e às 19h tem a Voz do Brasil. Grande abraço e até lá, se Deus quiser.

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0: Está começando pela Capital do Papel, Sertanejão Bom Demais. E com você, na sua companhia, até às 7 da noite, eu, Gilberto Alves, o Giba. Seja muito bem-vindo, seja muito bem-vinda. Afinal de contas, aqui é o seu lugar, aqui é bem melhor. Você sintoniza 101.9, Capital do Papel FM, transmitindo de Telêmaco Borba, Estado do Paraná. A temperatura neste momento, segundo o CIMEPAR, é de 17,6, a sensação térmica é de 16 graus. Temperatura baixando, hein? Teremos frio no final de semana, pelo jeito, e começo da semana que vem também, né? Hoje é sexta-feira. Sextou, moçada, dia 8 de maio de 2026. Até às 7 da noite, aqui pela 101.9 Capital, você ouve o melhor da música sertaneja, no Sertanejão Bom Demais, que está apenas começando. E para você interagir conosco, registrar a sua audiência, confirmar a sua participação, é fácil demais, é muito simples. 3910-1210, o código de área é o 42. 3910-1210, esse é o WhatsApp da Capital para você interagir conosco. Muito bem, quem está chegando por aqui, olá Giba, gostaria de pedir uma música com Henrique Juliano, Na Hora da Raiva. Oferecer para minha mãe Lia e para o meu pai Clésio e a Leia e meu amigo Robson. Obrigado, bom descanso, daqui a pouco sou a Cauane. Ah sim, chegou de helicóptero, só pode ser a Cauane, né? Grande abraço, Cauane, tudo de bom para você, obrigado pela sua companhia. Quem é que está chegando por aqui?
1: Olá, Gilberto.
0: Opa.
1: Alves,
0: boa noite. Boa noite.
1: A todos os ouvintes da Rádio Capital, estamos chegando aí nessa sexta-feira, abençoado por Deus, chuvosa, passou o dia todos com chuva e a noite também, mas só chuva boa, temos que agradecer a Deus, né? E chegamos aí para participar, peço para você tocar para nós aí a última carta com Nando Moreno, ofereço a todos vocês da rádio, a todos que estão bem, de Telêmaco Borba, vai para toda a galera de Imbaú, que tá ouvindo a Rádio Capital, e todos nós aqui em José Lacerda, todos também de Orval de Cima, todos também de Reserva, enfim, tudo que estiver curtindo aí a Rádio Capital. Uma ótima noite, meu amigo, para você, um ótimo final de semana também, e até segunda-feira, Giba. Obrigadão.
0: Oséias Machado, grande abraço para você, bom final de semana, querido.

0: É, se não tomar cuidado na hora da raiva, a gente faz coisa que não deve, né? Tem que realmente pensar duas vezes, né? Você ouviu aqui com Henrique e Juliano na Hora da Raiva. 6:11 e seguimos com o Sertanejão Bom Demais, pessoal interagindo conosco. Boa noite.
1: Boa noite, meu nome é Nadir, Ventania, Paraná. Gostaria de mandar um recado para meu filho Luan, Matheus Oliveira Campos. Luan, fica sossegado, não fica nervoso aí. Deus está contigo, meu filho. A mãe te ama, todos teus irmãos, estamos todos com saudade. Fica com Deus, um abraço, e gostaria de oferecer a música com Rick Renner. Qualquer uma do Rick Renner para ele.
0: Muito bem, parece que já tem alguém aqui que indicou a música do Rick Renner. Vai essa então, hein? Giba, gostaria de ouvir uma música com o Rick Renner. Mãe, ofereço para minha mãe. Esse é o René José Soares, o Bem TV, oferecendo com muito carinho para dona Sebastiana, né? Daqui a pouquinho, Rick Renner. Quem é que tá chegando por aqui? Olá, Giba, estamos aqui ouvindo o seu programa. Um bom final de semana. Bom final de semana, Adélio e a esposa Liliane nos acompanhando em Tibagi, né? Quem que é essa aqui? É a Neiva do São Silvestre? É você, Neiva? Será que é Neiva? Será?
2: Boa tarde.
0: Boa tarde.
2: É Neiva. Tudo bem, Neiva? São Silvestre. Queria que você tocasse para mim o uísque sem gelo com os cantos do Paraná.
0: Garganta tá ruim hoje, né?
2: Agradeço para a turma do São Silvestre, os ouvintes.
0: O uísque tem que ser sem gelo?
2: Da rádio. Para você. Sei tua família, para meus filhos, nora e neto. Feliz Dia das Mães para todas as mães, para quem tem mãe, porque eu não tenho. Minha mãe tá no céu. E lá pro Léo Eduardo e os companheiros dele. Meu filho, não fique triste. Não chore no Dia das Mães, eu só sei dizer que tua mãezinha foi pro céu. Mas você tem eu ainda, tua avó, teu pai, teus dois irmãos, o Nicolas e o Pedro, e a Lavina e a Eloá, e o teu tio. Deixa um feliz Dia das Mães, porque eu estou em lugar da tua mãe. Te amo muito, beijo e abraço para você. Abraço do Nicolas Gustavo, bem apertado para você, porque ele também chora, falta da mãe, mas eu estou com ele. Fique com Deus, meu filho, teve um bom domingo, teve um bom domingo, Dima, Giba. Tchau, fique com Deus.
0: Grande abraço, Neiva, bom final de semana para você, feliz Dia das Mães também, né? Você que com certeza é avó e é mãe também, né? 6:14, Cantos do Paraná, uísque

0: E nós ouvimos com Rick Renner, Mãe. 6h23. Você acompanhando o Sertanejão Bom Demais aqui pela Capital do Papel. Abraçando com muito carinho o pessoal de Sapopema, né, Luzia Queiroz? Grande abraço a você, avó do pequeno Antony, né? Grande abração, Antony, e toda a família da Luzia Queiroz de Sapopema. Também em Sapopema, nossa querida Silvia Mainardes, o esposo Pedro nos acompanhando. Em Piraí do Sul, nós temos a dona Ana Dirce, né? Também tem o Dirceu Galo e tem o Bodinho, né? Grande abração, Bodinho sempre nos acompanhando também, né? Quem tá chegando por aqui é a Tiffany, oferecendo a programação para o marido, né? O Vitor Gabriel Lima Mariano, ela diz assim: amor, quero que você saiba que por mais que estejamos passando por dificuldades, minha única esperança e o meu motivo de viver é você. É por você ainda que não desisti. Te amo muito, mais do que você possa imaginar. Podem se passar anos, mas esse amor nunca vai se acabar. Te amo, Vitor. Dedicando a música Te Esperando, do Luan Santana. Muito obrigado, Giba. Tenha uma ótima noite e a todos que estão escutando. Bom final de semana para você, Tiffany. Obrigado pela sua companhia conosco. Quem é que tá chegando por aqui?
1: Boa noite,
0: meu amigo. Boa noite.
1: Tudo jóia, tudo
0: tranquilo, beleza? Xuxa, e você?
1: Tô curtindo a sua programação, começando chuva.
0: Bastante,
1: chuva,
0: né?
1: Chuva mesmo.
0: Isso.
1: Deus manda. Mas
0: Deus
1: tá
0: manda.
1: Bom, né? Deus mandando essa chuva é abençoada, vai encher o rio. É, e a água é uma coisa muito importante de Deus. Mas tá bom. Ó, escuta o barulho da chuva aí, ó.
0: Muito
1: manda uma
0: bem.
1: Música pro. Manda um alô pro Xuxa Sbir aqui, da Centro Casa. E manda um. Manda um alô pra minha neguinha, a Milene. Beleza? Hoje o Xuxa tá com o bar fechado porque é muita chuva, cara.
0: É complicado, né, Xuxa? Hoje. É, tem que ficar sossegado aí, hoje.
1: Eu tô fazendo uma sala com a minha esposa, tomando uma cervejinha aqui com ela, aqui, comendo uma porçãozinha aí de fritas, e um cascudinho frito. E estamos aí, beleza?
0: Beleza, Xuxa.
1: Giba.
0: Oi.
1: Um feliz dia das mães para você.
0: Opa, para você também.
1: Família, para todos os ouvintes da Rádio da Capital do Papel. Beleza? E estamos aí. Que Deus ilumine você, que Deus sempre ilumine você, né? Que ele sempre está no teu caminho, no teu andar. Deus está em tudo, em primeiro lugar, no seu
0: Amém.
1: Andar e na sua família.
0: Amém, Xuxa.
1: E é a pessoa que você é. Todo o pessoal admira um locutor maravilhoso da Capital do Papel. Beleza? Estamos aí. É o Xuxa Sem Casa. Falou, abraço.
0: Não precisa mandar
1: música,
0: Xuxa.
1: Só manda alô pra nós aqui. Pra mim e pra minha esposa. Falou que as mulheres... Tem que homenagear as mulheres porque eles... Elas, sem elas, não somos ninguém. E domingo é dia das mães, né?
0: É verdade.
1: É isso aí. Homenagear elas. Falou, um abraço. Fui, filho. Fique com Deus aí, porque nós ficamos. E um bom final de semana, um bom dia das mães pra você, pra tua mãe, pra tua esposa, que é mãe. E pra todas as mães do mundo inteiro. Falou, um abraço, estamos aí.
0: Valeu, Xuxa, grande abração, obrigado pela sua companhia, quem está chegando por aqui também. Boa noite, Giba, ofereço a programação inteira, né, para o Luciano e seus amigos, que Deus abençoe muito eles também. Ofereço o programa para vocês aí da rádio, um ótimo final de semana. É a Dorli do Bonavila, né, Dorli? Um grande abração para você. 6h27, Michel Teló, pai, mãe.

Luan Santana te esperando. 6:34. Você acompanhando o Sertanejão Bom Demais aqui pela Capital do Papel. Pessoal chegando, interagindo conosco através do WhatsApp. O Osney tá chegando por aqui, ele diz assim: boa noite, Giba. Quero música com Carlito e Baduí, Garça Branca. Ofereço pro meu pai Cecílio, sogro Cid, também pro Joãozinho Paciência e pro Jauri. Muito bem, Osney, grande abração carinhoso para você. Quem também está chegando por aqui, obrigado, Giba. Abençoado final de semana, Carlos Silva, o Bodinho de Piraí do Sul, agradecendo a Lu, né? Grande abraço para você, Bodinho. Tudo de bom, meu querido. Quem chega por aqui, boa noite, é a Lourdes do Imbaú. Gostaria de pedir com o João Mineiro e Marciano, Chuvas de Maio, para todos os ouvintes. A Lourdes, Lourdes Souza Dias, né, Lourdes? Grande abração carinhoso para você. 6:35, Chuvas de Maio, João Mineiro e Marciano.

0: nós ouvimos com Carlito e Baduí, Garça Branca. 6:41. E eu vou colocar alguns áudios aqui de pessoas que indicaram, né? Henrique e Juliano, só que eu já toquei Henrique e Juliano, então vai só o alô mesmo, tá certo?
1: Boa noite, tudo bem? Meu nome é Lohane, eu sou aqui de Ventania. Eu queria pedir uma música do Henrique e Juliano, mudando de assunto, e dedicar ela pro meu marido ouvir. O nome dele é Luan. Queria também dizer que eu amo muito ele. Fica com Deus, amor.
2: Oh, boa noite,
0: Juliano. Boa noite.
2: É o Eduardo aqui da São Silvestre. Queria desejar aí um feliz Dia das Mães aí para o grande amor da minha vida, Yasmin. Mandar uma música para ela lá, a Flor e o Beija-Flor. E dizer o tanto que amo muito ela, que ela é meu orgulho, minha vida. E para minha mãe lá também, um feliz Dia das Mães. E para todo mundo que está escutando a rádio aí.
0: Um abraço, Eduardo. Tudo de bom pra você aí. Ficou explicado, né? Já toquei Henrique e Juliano e o pessoal indicando Henrique e Juliano, né? Mas um grande abração pra vocês aí. O que vale é a participação mesmo, né? É, quem é que tá chegando por aqui? É um jornal, né? Um jornal aqui do DJ Jarbas, da Vila Rosa. Ele diz assim: mande abraços pro pai Antônio, pra minha linda esposa Noemi, filhos Daniel, Graciele, Ariane, pro meu genro Pedro, pro neto Gael, pro primo Bilde, pra Maria, pro Foguinho, para Maria Bichinho, para o Vardinho do São João, para o primo José Carlos da Saúde de Reserva, para o DJ JC, para o primo Sebastião, prima Cirlei, para o primo Grupo Cantos do Paraná, né? Para o tio Jairo, para o Bruno Preparação da São Geraldo, para o Dimas Barbosa, para o Chiquinho, para o Birajara, para todos da Bernardi, para todos do Posto do Papel, para o seu Noel da Rua Tigre, para o primo Sebastião do Mercado do Campão. Agora tem uma mesa de sinuca para jogar lá, hein? Todos da melhor programação. Grande abraço ao DJ Jarbas, nos acompanhando. Tudo de bom para você, DJ. Grande abração, carinhoso. Quem é que eu vou atender mesmo? Rapaz do céu, eu tinha separado a música aqui. Eu acho que é você, né? Será que é você? Acho que é você. Vamos lá, então. Boa noite, Giva. Estamos na escuta também. Gostaria de pedir uma música com o milionário José Rico. A música Mãe de Leite. Ofereço para todos... É, para todas as mães, né? O José Carlos da Área 1, né, Zé? Grande abração, carinhoso para você. Vai sim para todas as mamães que estão nos acompanhando. Uma ótima e abençoada noite, Giba. Estamos sempre na escuta do programa. Está ótimo, um grande abraço. Deus abençoe sempre. Seu João Araújo, do bairro Sem Casas, nos acompanhando, hein? Obrigado aí pelo carinho. Tudo de bom, meu querido. E tá chegando às 6:43. Baitaca, o valor que uma mãe...

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Aqui no Sertanejão Bom Demais, milionário José Rico, mãe de leite. 6:52. Boa noite, Daiane da Vila Cristina. Um bom final de semana a todos. Fiquem com Deus. Olha o chimarrão, Daiane. Deus abençoe. Bom final de semana para você. Feliz Dia das Mães para você e para sua filha também, né? Deus abençoe. Tudo de bom, minha querida. Quem tá chegando por aqui? Quem é? Olá, boa noite, tudo bem? Me chamo Jaciane e gostaria de oferecer uma música para o meu irmão, Luan Matheus, e dizer que estou com saudades e amo muito ele. Um abraço para todos da equipe da rádio, a música com Bruno e Marrone, essa música é bonita, né? Sinônimos. Vamos ouvir aqui na 101.9.

0: Lindíssima canção que nós ouvimos com Bruno e Marrone, Sinônimo de Amor. 6h57. Eu quero agradecer a sua participação, a sintonia, a grande audiência. Desejo a todos um ótimo, excelente final de semana, feliz Dia das Mães e, se Deus quiser, nos encontramos na segunda-feira às 18h com o Sertanejão Bom Demais. Daqui a pouquinho tem as informações na Voz do Brasil. Grande abraço, boa noite e até lá, se Deus quiser.
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0: Em Brasília, 19 horas.
1: Está no ar a Voz do Brasil. As notícias do governo federal que movimentaram o país no dia de hoje.
2: Boa noite.
0: Uma boa noite para você que nos acompanha em todo o país.
2: Sexta-feira, 8 de abril de 2026.
0: E vamos ao destaque do dia: investimento em energia.
2: São 130 bilhões de reais para melhorar a distribuição de energia.

0: elétrica no país até 2030. Gabriela Noronha.
1: Foram renovados os contratos de concessão de 16 distribuidoras de energia elétrica. A renovação dos contratos beneficia cerca de 42 milhões de residências no país.
2: E anunciado também, Luz para Todos vai chegar a mais 233 mil novas famílias.
0: E ainda, rendimento médio mensal do brasileiro alcança o maior patamar da série histórica desde 2012.
2: O valor tem crescimento de 5,4% em 2025 e chega a R$ 3.367, Graziele Bezerra.
3: O aumento da oferta de trabalho foi o que mais puxou o incremento da renda.
0: Você vai ouvir também serviços públicos na mão.
2: GovBR alcança a marca de 500 milhões de assinaturas eletrônicas.
0: Saiba como proteger sua conta e evitar

0: do país. Os contratos devem viabilizar cerca de 130 bilhões de reais em investimentos até 2030. Esses recursos serão investidos em projetos de modernização da rede, expansão de linhas de distribuição e aumento da capacidade de resposta a apagões e eventos climáticos, por exemplo. Segundo o ministro de Minas e Energia, Alexandre Silveira, os contratos agora incluem novas regras para melhorar o atendimento ao consumidor.
1: O objetivo é proporcionar atendimento mais eficiente, mais rápido, mais respeitoso aos consumidores de energia brasileiros. Bairros mais pobres terão o mesmo padrão de qualidade que os bairros mais ricos.
0: A renovação dos contratos beneficia cerca de 42 milhões de residências no país. Além disso, a expectativa é de que sejam gerados mais de 100 mil empregos. Presente na cerimônia, o presidente Lula falou sobre a importância da parceria entre Estado e iniciativa privada para garantir o fornecimento de energia em todo o Brasil.
2: Que a gente pode ter um país que nunca mais teremos apagão. E a renovação desses contratos, antecipando inclusive a renovação, é uma demonstração de que o governo tem confiança nos empresários, de que a gente pode apresentar ao Brasil a ideia de que o Estado pode trabalhar em parceria com os empresários e permitir que os empresários possam executar o trabalho da forma mais perfeita possível.
0: Durante o evento, o presidente Lula e o ministro Alexandre Silveira também assinaram a atualização de um decreto que moderniza o Luz para Todos, programa que leva energia a quem mais precisa e amplia o alcance da iniciativa para mais de 233 mil novas famílias. O objetivo é promover o uso produtivo da energia voltado à geração de renda. No caso do pequeno produtor Gilson Matos, de Canavieiras, no sul da Bahia, a chegada da energia elétrica trouxe uma verdadeira mudança de vida.
3: Era luz de vela, era o lampião, a água para chegar até aqui era uma dificuldade tremenda. Tudo era mais difícil, a gente não tinha projetos. Então, depois da chegada do Luz para Todos, tudo mudou, né? Nos incentivou a plantar, a criar, produzir, fazemos hortas. Hoje nós já temos água com facilidade, porque nós já temos bomba elétrica. Tudo hoje ficou mais fácil.
0: Com a atualização, o programa Luz para Todos passa a priorizar grupos como mulheres, chefes de família, comunidades que necessitam de infraestrutura voltada à segurança alimentar e famílias em situação de vulnerabilidade. Reportagem Gabriela Noronha.
4: E o programa Gás do Povo tem data fixada e será pago sempre no dia 10 de cada mês.
5: Neste domingo, a Caixa Econômica Federal fará o pagamento do Vale Recarga para cerca de 2 milhões e 700 mil famílias.
4: Para ter acesso à recarga, o responsável familiar deve procurar uma das 25 mil revendedoras em todo o país, utilizando o cartão do Bolsa Família com chip ou o cartão de débito da Caixa.
5: Também pode utilizar o CPF e o código de validação, que será enviado para o celular do responsável.
4: O programa Gás do Povo fornece a recarga de botijões de 13 quilos para 15 milhões de famílias inscritas no Cadastro Único.
5: Mas elas não recebem todas ao mesmo tempo. As recargas têm validade de 2 a 3 meses, a depender do tamanho da família.
4: O brasileiro está ganhando mais.
5: O valor médio mensal recebido já passa de R$ 3.367,00, o melhor da série histórica do IBGE desde 2012.
4: A melhoria nos rendimentos foi verificada no mercado de trabalho e também nos benefícios sociais.
6: É o maior rendimento da série histórica iniciada em 2012. O rendimento médio mensal do brasileiro foi de R$ 3.367,00 em 2025, um crescimento de mais de 5% em relação ao registrado em 2024. No universo de 212 milhões de brasileiros, 67% tiveram algum tipo de renda no ano passado. O aumento da oferta de trabalho foi o que mais puxou o incremento da renda. No ano passado, a população ocupada chegou a 101 milhões de pessoas e a massa de rendimento total dos trabalhadores atingiu quase 362 bilhões de reais. Também um recorde. Outras fontes contribuíram para o aumento da renda, como explica o pesquisador do IBGE, Gustavo Fontes.
7: Ao analisar por tipo de rendimento, né, se observa que 47,8% da população possui rendimento do trabalho, enquanto 27,1% tinham rendimentos de outros.

0: outras fontes. Entre esses outros rendimentos, né, o destaque vai para a aposentadoria e pensão, né, que abrange 13,8% da população residente, seguida por rendimentos de programas sociais do governo, 9,1%.
1: A região sul manteve a maior proporção de pessoas com rendimento, cerca de 71%, enquanto o norte e nordeste apresentaram os menores percentuais, apesar dos avanços registrados nos últimos anos. Para o economista José Luiz Pagnussá, os números apontados pela PNAD mostram uma evolução no mercado de trabalho e nas políticas sociais.
2: Porque ao mesmo tempo em que o rendimento médio está subindo, temos recordes também no número de pessoas ocupadas. E além disso, né, dado o impacto das políticas sociais, esse recorde se dá também com os menores índices de desigualdade da história brasileira.
1: Na comparação com o período pré-pandemia, o aumento é mais expressivo. O rendimento médio de todas as fontes ficou 8,6% acima do registrado em 2019, o que mostra que a recuperação na renda se manteve de forma consistente até 2025. Reportagem Graziele Bezerra.
3: Crédito, cheque especial, crédito pessoal.
4: Brasileiros que não conseguem pagar dívidas nessas modalidades têm agora a oportunidade de sair do sufoco financeiro com o Desenrola Famílias.
3: Juros mais baixos, prazos mais longos e descontos estão entre as vantagens do programa.
5: Jácio Fiuza Júnior, de 73 anos, é jornalista aposentado e tem dificuldades para pagar as faturas do cartão de crédito.
6: Fiz a negociação, dividi em várias parcelas e do jeito que está, não baixa a dívida.
5: Assim como Jácio, 80% das famílias brasileiras têm algum tipo de dívida, principalmente com cartão de crédito, cheque especial e crédito pessoal, segundo a Confederação Nacional do Comércio. Agora, essas famílias têm a oportunidade de aliviar o orçamento com Desenrola Famílias. Podem participar pessoas com renda mensal de até R$ 8.105,00, com dívidas contraídas até janeiro de 2026, com atraso entre 90 dias e 2 anos. O programa prevê descontos de até 90%, linhas de crédito com juros limitados a 1,99% ao mês, prazos de até 48 meses. E ainda a possibilidade de usar até 20% do saldo do FGTS ou R$ 1.000 para abater dívidas. E pessoas com dívidas de até R$ 100 terão o nome limpo num prazo de 30 dias. O Desenrola também exige que as instituições financeiras invistam na educação financeira. Reinaldo Domingos, especialista em educação financeira, diz que é preciso consciência para que as famílias não voltem a se endividar.
7: Tudo que nós ganhamos e nós gastamos, é necessário que nós tenhamos uma organização. O Desenrola Brasil é uma opção, é uma oportunidade muito importante, só que ela precisa vir junto com a educação do comportamento financeiro.
5: A adesão ao Desenrola Famílias deve ser feita diretamente com os bancos e instituições financeiras. Só no Banco do Brasil, nos dois primeiros dias do programa, foram feitos 12.600 pedidos de renegociação. Gilson Bittencourt, vice-presidente de Agricultura e Agricultura Familiar do Banco do Brasil, disse que espera uma procura intensa pelo Desenrola Famílias nos próximos dias.
8: Recuperar a sua adimplência, abrir novas possibilidades de acesso ao crédito. A nossa expectativa com esse segundo é que ele atinja ainda um grupo maior de famílias e traga mais tranquilidade para as famílias e, nesse caso aqui, para os clientes do Banco do Brasil.
5: E para o jornalista Jácio Fiuza, que nos contou sobre a dívida com cartão de crédito, o programa chegou em boa hora.
6: É um programa que vai beneficiar a mim e muitas famílias brasileiras, né?
5: O Desenrola Famílias também protege as famílias das dívidas com casas de apostas, as chamadas bets. Ele estabelece o bloqueio de CPF para apostas por um período de 12 meses. Colocução de Thaísa Vitória, reportagem Luciana Colares de Holanda.
4: Para estimular as mulheres a seguirem a carreira acadêmica, a CAPES, Coordenação de Aperfeiçoamento de Pessoal de Nível Superior, criou o programa Aurora.
3: A iniciativa é voltada a professoras vinculadas a programas de pós-graduação que sejam gestantes ou mães de crianças de até 2 anos.
4: Em outra frente, estudantes indígenas também estão sendo estimulados na pós-graduação a seguirem na pós-graduação após concluírem o ensino superior.
3: Sobre esses programas, nós conversamos

0: Vamos com a presidente da CAPES, Denise Pires de Carvalho. Acompanhe.
1: Oi, presidente, como vai? Vamos começar falando do estímulo que a CAPES vem oferecendo para que as cientistas que são mulheres consigam continuar suas pesquisas? Qual que é o problema que existe hoje em relação à maternidade e que estímulo é esse?
2: Olá, Mariana, um prazer estar contigo e com o Nazi na Voz do Brasil. As mulheres, elas são maioria entre as mestres e as doutoras do nosso país há mais de 20 anos. E nós temos no Brasil 49% de mulheres cientistas. No entanto, elas atuam menos no corpo docente da pós-graduação. Então há um gargalo, há um impedimento no ingresso e permanência das mulheres como professoras na pós-graduação.
1: Presidente, assim como as mulheres, a CAPES também tem investido em outras ações aí para promoção da diversidade, com um programa voltado para jovens indígenas, né? O que que é esse programa? Como que ele vai ajudar a ampliar a participação dessas diversas etnias no ambiente de produção científica?
2: É o novo programa de desenvolvimento acadêmico indígena, porque os nossos estudantes indígenas têm sido incluídos no ambiente da educação superior. Quando eles terminam os seus respectivos cursos, eles querem ingressar, muitos deles, nos cursos de mestrado e doutorado. No entanto, a seleção para esses cursos acontece muitas vezes longe da localidade onde eles moram. Então, esse novo programa, ele vem para que aconteça uma seleção dos estudantes indígenas de uma maneira nacional. Eles podem aplicar a seleção do local onde eles estão, muito semelhante ao que fazemos com os estudantes que vêm do exterior para estudar no Brasil. Então, um estudante que está em São Gabriel da Cachoeira, que acabou a sua graduação, ele pode tentar a seleção para o mestrado ou doutorado na Unicamp, na UNB, na UFRJ, ou mesmo na Universidade Federal do Amazonas, sem precisar sair de São Gabriel da Cachoeira. Ele faz a seleção e ele só vai para a região para onde ele é selecionado depois dele ser selecionado.
0: Agora, presidente, como é que a CAPES identificou a necessidade desse estímulo aos indígenas, né? E que benefícios a maior diversidade de culturas e origens dos cientistas pode trazer para as pesquisas brasileiras?
2: Foram os próprios estudantes indígenas que trouxeram essa demanda para a CAPES, junto com os professores que atuam na educação escolar indígena, que vieram nos propor que nós fizéssemos um programa específico para que esses estudantes provenientes de povos originários que estão em regiões mais isoladas do país possam continuar os seus estudos, fazendo a seleção das suas localidades. E eles vão migrar para seguir os seus estudos no mestrado, no doutorado, somente após serem selecionados.
1: Mas é como o Nazi disse, né? Tem um benefício para a própria produção científica brasileira, para o tipo de pesquisa que vai ser feita?
2: Com toda certeza, porque nós a educação dialógica é aquela que leva melhores resultados. E esses estudantes, com certeza, terão muito a contribuir no ambiente da pós-graduação, porque eles trazem todos os saberes que existem nos povos originários, toda aquela troca de experiência entre a produção de conhecimento do ambiente da universidade, que é internacional, agora passa a contar também com o conhecimento que vem dos povos originários. E essa educação dialógica certamente aumentará a produção de conhecimento no nosso país e será uma produção de conhecimento que tem possibilidade de atender muito mais às demandas da nossa sociedade, nos diferentes territórios da nação.
1: Agora, presidente, para além desses grupos específicos que a gente mencionou aqui, as mulheres, os indígenas, o governo do Brasil tem também feito um movimento de valorização da produção científica como um todo. Teve, inclusive, reajuste das bolsas, da CAPES, e a gente vê outros estímulos aí. Eu queria que a senhora falasse um pouco mais para a gente do que foi feito nesses últimos anos.
2: No ano de 2023, quando assumimos, houve um aumento de pelo menos 40% no valor das bolsas, mestrado e doutorado, e Esse aumento no valor das bolsas foi acompanhado também de um aumento no número de bolsas. É importante que tenhamos cada vez mais pós-graduandos com acesso à bolsa, porque a bolsa garante permanência

0: do pós-graduando nos cursos e a conclusão do mestrado e do doutorado. Mas, para além disso, a CAPES tem seguido no caminho de contratos com as editoras, através do portal de periódicos da CAPES, que completou 25 anos. Nós estamos investindo não somente no acesso à leitura pelos programas de pós-graduação. Então, há 25 anos, a CAPES propicia o acesso à leitura dos periódicos internacionais. Agora, a CAPES financia também a publicação da ciência brasileira, a publicação dos artigos, da produção de conhecimento nacional nessas revistas internacionais. Com isso, nós temos aumentado muito o número de artigos publicados pela pós-graduação brasileira nas revistas internacionais. Certamente o Brasil vai ficar melhor colocado no futuro próximo entre os países que mais produzem conhecimento no mundo. Para além de produzirmos mais, termos o nosso trabalho aceito para publicação, o que comprova a excelência da ciência brasileira, porque é muito difícil publicar nessas revistas, somente artigos de qualidade são aceitos. Agora, com o pagamento que é feito pelo Ministério da Educação através da CAPES, nós temos um aumento no número. E esse artigo, que é publicado internacionalmente em acesso aberto, ou seja, todo mundo vai poder ler a produção científica nacional, nós teremos um aumento da citação dos trabalhos que são originários da pós-graduação e da ciência brasileira. Portanto, uma ciência que produz mais, publica mais e tem maior visibilidade.
1: Certo, muito bom. Nós conversamos com Denise Pires de Carvalho, presidente da CAPES, que é a Coordenação de Aperfeiçoamento de Pessoal de Nível Superior. Presidente, muito obrigado pela participação na Voz do Brasil.
0: Prazer é todo meu.
2: Recorde de exportações do agronegócio brasileiro no primeiro trimestre desse ano eleva o setor à posição de destaque no comércio internacional.
1: As vendas no exterior somaram mais de 38 bilhões de reais, um aumento de 0,9% em relação ao mesmo período do ano passado.
2: De acordo com o Ministério da Agricultura e Pecuária, o principal destino das exportações do agro brasileiro é a China.
1: Os números, segundo o Ministério da Agricultura, refletem a competitividade dos produtos brasileiros no comércio internacional.
2: E também são fruto da ampliação do mercado. Já são 601 aberturas de mercado do agronegócio desde 2023.
1: Quem explica é o secretário de Comércio e Relações Internacionais, Lucas Rua.
3: Aproximadamente 30% de tudo que nós exportamos é do complexo soja, mas eu queria chamar a atenção aqui também para as proteínas animais. Nós tivemos um acréscimo de aproximadamente 22% nas exportações, um destaque para recordes em carne bovina, também na carne suína, e a gente vê efetivamente um trabalho de diversificação de mercado. Veja o caso do açaí, das castanhas, de alguns produtos básicos como feijão, a partir de uma série de ferramentas que nós temos, por exemplo, aqui no Ministério da Agricultura, como o AgroInsight, Passaporte Agro, a participação em feiras internacionais em conjunto com a Apex, a gente gera oportunidade, a gente gera renda e a gente gera emprego, especialmente onde mais precisa, que é no interior do nosso país.
2: Serviços públicos em um clique. Está cada vez mais fácil e simples resolver e acessar as políticas de governo sem sair de casa.
1: No início de maio, o gov.br registrou mais de 500 milhões de assinaturas
2: eletrônicas. E pela primeira vez, mais de 80 milhões de brasileiros acessaram o gov.br em um único mês.
1: O número de acessos únicos foi registrado em março e supera a população de países como a Alemanha e França.
2: Para garantir a segurança no acesso, o gov.br conta com níveis de proteção.
1: E dentro da ferramenta é possível encontrar serviços que ajudam a evitar golpes virtuais.
4: Acessar serviços do INSS, do SUS ou até assinar um documento sem sair de casa já é uma realidade no Brasil. Tudo isso é possível com a conta gov.br. Ela funciona com um login único que reúne mais de 4.600 serviços digitalizados do governo federal. Hoje, mais de 175 milhões de brasileiros já utilizam a plataforma, entre eles o vendedor Pedro Vieira.
5: Uso para carteira, uso para curso também, para acessar documentos, imposto de renda também, tudo, uso o golpe para tudo.
4: E Pedro Vieira destacou a segurança ao usar a ferramenta.
5: E é muito seguro, bem confiável. Tem acesso biométrico, tem acesso digital também.
4: Para dar mais segurança ao cidadão, a conta gov.br funciona com diferentes níveis de proteção. O bronze concede o acesso básico, o prata é feito com avaliação bancária e o ouro com biometria. E quanto maior o nível da conta, mais seguro é o acesso. Além disso, o usuário pode ativar a verificação em duas etapas, que funciona como uma segunda barreira contra invasões, como explica Hudson Mesquita, diretor do Departamento de Identidade Digital do Ministério da Gestão e da Inovação em Serviços Públicos.
6: Após ele entrar com o CPF e a senha, é solicitado um código que ele mesmo gera ali no aplicativo gov.br. Então, imagina um cenário onde o fraudador consegue roubar a senha do cidadão, ele não teria acesso a esse código, não teria como acessar a conta, né? Então, a segunda camada ali de segurança.
4: Com a conta Gov protegida, você pode acessar na plataforma serviços digitais que vão ajudar a proteger seus dados contra golpistas. A proteção do CPF impede que empresas sejam abertas no seu nome sem autorização. O BC Protege Mais bloqueia a abertura de contas bancárias indevidas. E o Registrato permite consultar contas, dívidas e chaves Pix vinculadas ao seu CPF. E tudo isso sem precisar enfrentar filas ou sair de casa. É o caso do educador físico Felipe Cavalcante.
7: Porque antigamente a gente tinha que ir lá na hora, né? E presencialmente, toda aquela burocracia, e hoje na nossa mão a gente consegue resolver esse problema.
4: Em caso de dúvidas, as pessoas podem acessar o gov.br/conta. Também é possível receber atendimento presencial sobre a plataforma. Para encontrar uma unidade do balcão gov.br, vá em gov.br/presencial. Reportagem Cleide Lopes.
2: Essas foram as notícias do Governo do Brasil.
1: Uma realização da Secretaria de Comunicação Social da Presidência da República.
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1: E que agora com as notícias do Poder Judiciário e do Congresso Nacional. Uma boa noite.
2: A gente volta segunda-feira. Boa noite para você e até lá.
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9: Você vai ouvir agora notícias do Poder Judiciário.
10: STF fixa regras para o pagamento de verbas indenizatórias e reafirma o teto constitucional.
11: STJ define que oferta de imóvel em plataformas como o Airbnb exige aprovação do condomínio.
10: Justiça Eleitoral atinge 158 milhões de eleitores e 88% de biometria.
11: Boa noite, eu sou Carlos Eduardo Cunha.
10: E eu sou Walter Lima.
11: O STF publicou um conjunto de decisões sobre o regime remuneratório do Judiciário e do Ministério Público.
10: As decisões estabelecem medidas para unificar critérios nacionais de pagamento, restringir a criação de benefícios e ampliar a transparência na folha de pagamento do setor público. Arthur Filho.
12: Entre os principais pontos definidos pelo Supremo Tribunal Federal está o reforço de que o subsídio dos ministros da Corte continua sendo o teto remuneratório da administração pública. O tribunal também reafirmou a equiparação entre os regimes remuneratórios da magistratura e do Ministério Público, desde que observados os limites constitucionais. Outro ponto central é a regra de que verbas indenizatórias só podem ficar fora do teto quando houver previsão expressa em lei nacional, além de unificação de critérios pelo Conselho Nacional de Justiça, o CNJ, e pelo Conselho Nacional do Ministério Público.
13: O uso de imóveis residenciais para estadias de curta duração, como em contratos na plataforma Airbnb, depende da aprovação do condomínio.
10: Essa definição é do STJ. Fátima Ochoa.
14: A proprietária de um apartamento em Minas Gerais pretendia destiná-lo a estadias de curta duração sem necessidade de aprovação em assembleia, mas o condomínio alegava que isso, além de não estar previsto em convenção, afastava o caráter residencial do prédio. No STJ, o voto que prevaleceu no julgamento foi o da ministra Nancy Andrighi. A segunda sessão manteve acórdão do Tribunal Estadual e considerou que o uso dos imóveis para exploração econômica ou profissional descaracteriza a destinação residencial.

0: E por isso deve ser autorizado por no mínimo 2/3 dos condôminos. Essa definição uniformiza o entendimento do próprio STJ sobre o tema.
1: Justiça Eleitoral atinge 158 milhões de eleitores e 88% de biometria.
2: Dados foram consolidados após o fechamento do cadastro eleitoral. Fábio Ruas.
3: O fechamento do cadastro 150 dias antes das eleições é uma forma da Justiça Eleitoral organizar o pleito. E com isso, o Corregedor-Geral da Justiça Eleitoral, ministro Antônio Carlos Ferreira, divulgou as informações durante sessão plenária. São mais de 158 milhões de eleitoras e eleitores, sendo 140 milhões com a biometria registrada. A presidente do TSE, ministra Carmen Lúcia, lembrou que a biometria traz mais segurança para as eleições.
4: Nos próximos dias 13 e 14, o TST sedia um encontro sobre boas práticas de conciliação e mediação.
2: O evento é uma etapa preparatória para a Semana Nacional da Conciliação Trabalhista 2026. Ana Paula Souza.
5: O encontro antecede a Semana Nacional da Conciliação Trabalhista 2026, que acontece de 25 a 29 de maio, com o slogan inspirado na Copa do Mundo, um acordo muda o jogo, já que o trabalhador pode procurar o Centro Judiciário de Conciliação de Conflito antes mesmo de ajuizar uma ação e resolver o problema sem precisar seguir com o processo nos tribunais.
4: Justiça Federal condena a União e INSS a reduzir prazo de perícias médicas no norte do Piauí.
2: A ação foi proposta pelo MPF, Vanessa Pereira.
6: Segundo o MPF, o tempo médio de espera para perícia na região norte do Piauí, especificamente nos municípios de Parnaíba, Cocal e Piracuruca, chega a mais de 6 meses. Tempo muito maior que a média nacional e o prazo fixado pelo STF. Agora, segundo a sentença, o INSS terá até 3 meses para realizar os agendamentos, perícias e avaliações sociais. Para isso, foi autorizado o atendimento de segurados em outras agências do INSS, perícias remotas, mutirões e convênios com entidades públicas ou privadas. Em caso de descumprimento injustificado, a multa estipulada é de R$5 milhões. Ainda cabe recurso da decisão.
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4: Boa noite.
2: Bom fim de semana e até segunda-feira.
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9: Eu sou Ricardo Nakaoka e estes são os destaques de hoje do Jornal do Senado, que começa agora. Congresso promulga a lei que reduz penas dos condenados pelos atos de 8 de janeiro. Senado vai analisar redução do tempo de serviço para aposentadoria de policiais e bombeiros militares. Projeto torna inafiançável homicídio no trânsito cometido por motorista embriagado. Boa noite. O presidente do Congresso Nacional promulgou nesta sexta-feira a Lei da Dosimetria. A nova legislação, que reduz as penas dos condenados pelos atos de 8 de janeiro, passa a valer após

0: Estão no Diário Oficial da União. Repórter Maurício De Santi.
1: O projeto da dosimetria com o objetivo de reduzir as penas para os condenados pelos atos do 8 de janeiro foi aprovado pelo Senado e pela Câmara no ano passado, mas sofreu um veto integral do presidente Lula. Esse veto, no entanto, foi derrubado no dia 30 de abril por decisão da maioria dos deputados e dos senadores. Pela Constituição, o presidente do Senado pode promulgar uma lei quando o presidente da República deixa de sancioná-la em até 48 horas. E foi o que aconteceu. Para o senador Carlos Viana, do PSD de Minas Gerais, a lei da dosimetria é uma questão de justiça.
2: As pessoas que foram condenadas em 8 de janeiro, aquelas que depredaram, que cometeram crimes, elas têm que responder de acordo com a sua responsabilidade. Nossa obrigação fazer essa correção para que as pessoas respondam, mas dentro sim da responsabilidade, dentro do que cometeram.
1: Já o líder do governo no Congresso, o senador Randolfe Rodrigues, do PT do Amapá, tem um entendimento diferente e questiona a legalidade da redução de penas.
3: Se trata de crime contra o Estado Democrático de Direito. Então, claramente, são insuscetíveis de redução de pena, de anistia ou de indulto, conforme prevê a Constituição.
1: Com a publicação do ato de promulgação, a lei da dosimetria entra em vigor. Agora, cada um dos réus interessados precisa requerer a mudança no tempo de condenação junto ao Supremo Tribunal Federal.
0: E a Comissão de Segurança Pública aprovou convites para ouvir o diretor-geral da Polícia Federal, Andrei Rodrigues, e o delegado Marcelo Ivo de Carvalho. A ideia é esclarecer a expulsão de Marcelo Ivo da Fundação de Oficial de Ligação da PF em Miami e a atuação do órgão no episódio que envolveu o possível monitoramento do ex-deputado Alexandre Ramagem em solo americano. As informações com o repórter Bruno Lourenço.
4: Os pedidos de esclarecimento apresentados pelo senador licenciado Jorge Seife, do PL de Santa Catarina, foram motivados por divergências entre as versões da Polícia Federal Brasileira e das autoridades dos Estados Unidos. Segundo o senador, o diretor-geral da PF teria afirmado à imprensa que a detenção de Ramagem foi fruto de uma cooperação bilateral, versão que teria sido negada pelos americanos logo em seguida.
5: O delegado de uma instituição respeitada que nós amamos, respeitamos, que é a Polícia Federal do Brasil, dando declarações desastrosas. E acima de tudo, ele mentiu, ele inventou, ou tem acordo, nós não sabemos. O Brasil precisa saber.
4: O delegado Marcelo Ivo de Carvalho, que atuava junto ao Serviço de Imigração e Alfândega dos Estados Unidos, foi desligado da função após o ocorrido.
0: O Senado vai discutir o projeto da Câmara dos Deputados, que reduz o tempo mínimo de atividade militar exigido para aposentadoria integral de policiais e bombeiros. A proposta permite que os estados diminuam em até 5 anos as regras aplicáveis a esses profissionais. Repórter Douglas Castilho.
6: A regra atual prevê que os militares, para fazerem jus à aposentadoria com o valor integral de seus vencimentos, devem trabalhar por 35 anos, sendo ao menos 30 deles como militar. Com a proposta, os estados passariam a ter a liberdade de reduzir o tempo necessário na atividade militar de 30 para até 25 anos. A medida é uma forma de reconhecer as dificuldades inerentes a essas profissões. O senador Stevenson Valentim, do Podemos do Rio Grande do Norte, afirmou ser favorável à discussão do projeto no Senado e explicou suas razões.
7: Você sabe que é trabalhar na escala 24x24, 24x32, não, e lidando com situações de estresse, passando o dia todo lidando com coisas que ninguém quer lidar, que é a segurança pública, que é trocar tiro com bandido, que é subir morro, que é ir atrás de traficante, de bandido. Eu acho que é justo a gente discutir isso aqui.
6: O texto também afeta a regra de transição daqueles que ingressaram na carreira antes de 2020. Os estados terão a permissão para baixar o requisito mínimo de 25 para 20 anos de serviço militar, embora os profissionais ainda precisem arcar com um pedágio proporcional ao tempo que faltar.
0: E foi sancionada a lei que permite aos médicos residentes o fracionamento das férias anuais, mas a medida só vai entrar em vigor 180 dias depois da publicação oficial. Repórter Lana Dias.
8: Uma nova lei permite o fracionamento das férias para médicos residentes. O texto sancionado pelo presidente Lula diz que, a pedido, os profissionais na especialização poderão dividir os 30 dias de repouso anual em períodos de, no mínimo, 10 dias cada. O parcelamento também vale para os residentes em outras áreas da saúde, com regras a serem definidas em regulamento. Quando a medida esteve em discussão no plenário do Senado, o senador Nelsinho Trade, do PSD de Mato Grosso do Sul, que é médico, médico, explicou que a proposta favorece a formação do profissional.
9: Você já com aquele pique, entrando numa cirurgia atrás da outra, dali a pouco você entra de férias, fica 30 dias sem pegar num bisturi, sem pegar nas pinças.

0: doenças cirúrgicas. Você regride, é uma coisa natural. Ao passo que se você puder fracionar suas férias, você vai conseguir, de uma forma bem equilibrada, colocar o seu descanso para ser exercitado sem perder o tempo do seu aprendizado.
1: Também médica, a senadora Zenaide Maia, do PSD do Rio Grande do Norte, defendeu a iniciativa.
2: A residência médica é uma força de trabalho em qualquer hospital e escola desse país. Então, querer fracionar suas férias é justo.
1: O fracionamento de férias começará a valer 180 dias depois da publicação da lei, ou seja, em meados de novembro. Até lá, o médico continua com direito a 30 dias consecutivos de férias, sem possibilidade de divisão. De acordo com a pesquisa Demografia Médica no Brasil, o país contava com 47,7 mil médicos residentes em 2024.
3: Estamos na campanha Maio Amarelo, que busca conscientizar a população da importância do trânsito seguro. Um dos projetos no Senado sobre esse assunto torna crime inafiançável o homicídio no trânsito quando o motorista está sob efeito de álcool. Repórter Márcio Maturana.
4: Começou a campanha Maio Amarelo para um trânsito mais seguro. O Senado analisa vários projetos sobre o assunto. Um deles, na Comissão de Constituição e Justiça, torna o bafômetro obrigatório para motorista envolvido em acidente. O texto é do senador Fabiano Contarato, do PT do Espírito Santo.
5: Se hoje um motorista, mesmo bêbado, mata alguém e fica no local, o delegado está impedido de lavrar o auto de prisão em flagrante, porque não se imporá prisão em flagrante, nem se exigirá fianças ao condutor que prestar pronto integral socorro à vítima ou que não fugir do local. Então, todos ficam, se recusam a submeter ao teste.
4: Outro projeto aprovado recentemente e já transformado em lei criou o Dia Nacional da Mobilização em Memória das Vítimas de Trânsito, a ser celebrado no terceiro domingo de novembro.
3: E a senadora Damares Alves, do Republicanos do Distrito Federal, destacou a importância da campanha Maio Laranja de enfrentamento à violência sexual contra crianças e adolescentes. A parlamentar defendeu a intensificação das ações de prevenção, denúncia e responsabilização diante da recorrência dos casos no país. Também afirmou que a subnotificação compromete a formulação de políticas públicas eficazes. Damares Alves também alertou que meninos estão entre as vítimas de abuso sexual e precisam de maior visibilidade nas ações de proteção.
6: E às vezes o menino não fala porque ele acha que foi uma brincadeira. E às vezes o menino não fala porque a vergonha para o menino é muito maior do que para a menina. Mas a gente precisa observar os comportamentos.
3: Com edição de Paula Groba e trabalhos técnicos de João Lira, o Jornal do Senado fica por aqui. Acompanhe agora as notícias do Tribunal de Contas da União e da Câmara dos Deputados. Boa noite e um bom fim de semana.
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9: Câmara aprova aumento da proteção legal para vítimas de crimes sexuais.
10: Presidente garante a votação da proposta que altera a jornada de trabalho.
9: Deputados defendem ações para a promoção do desenvolvimento regional.
10: Boa noite. Gilson Daniel, do Podemos do Espírito Santo, rebate declarações de gestores que criticam o repasse de recursos a municípios. De acordo com o parlamentar, é nas cidades que os investimentos públicos se traduzem diretamente em serviços essenciais, como água e energia.
9: Segundo Gilson Daniel, administrações municipalistas promovem impactos concretos na infraestrutura e na qualidade de vida da população. Ele alerta os capixabas para a importância de políticas que garantam apoio financeiro contínuo aos municípios.
10: Daniel Almeida, do PCdoB, registra a realização de programa do governo da Bahia que busca ouvir moradores, lideranças e representantes da sociedade civil para reunir propostas voltadas ao planejamento público do estado. Ele ressalta que a abertura da ação ocorreu no início do mês em Irecê.
9: Daniel Almeida sublinha que o modelo funciona como espaço de prestação de contas sobre compromissos assumidos anteriormente pelo Executivo Estadual. Ele assinala que a mobilização deve percorrer outros territórios baianos, ampliando a participação na definição de prioridades para a Bahia.
7: Agricultura.
10: Preocupado com a crise financeira dos produtores rurais, Afonso Rando, PP do Rio Grande do Sul, cobra a votação do projeto que prevê o alongamento das dívidas agrícolas. Ele explica que a medida pode ser viabilizada com recursos do Fundo Social e dos royalties do petróleo.
9: Segundo Afonso Ram, os produtores precisam de condições mais favoráveis que as atuais, como prazo de até 10 anos para pagamento e carência de 3 anos. O deputado avalia que o setor precisa de 180 bilhões de reais para garantir a produção de alimentos e a sustentabilidade no campo.
7: Meio ambiente.
10: Marina Silva, da Rede de São Paulo, destaca encontro internacional sobre a redução da dependência dos combustíveis fósseis realizado na Colômbia no final de abril. A deputada afirma que os países precisam construir planos nacionais de transição para reorganizar as fontes de energia.
9: Marina Silva ressalta que o Brasil participa desse debate com ações de desenvolvimento sustentável. Ela avalia que a instabilidade geopolítica ligada ao petróleo reforça a urgência de alternativas tecnológicas capazes de proteger economias nacionais e ampliar a segurança climática.
7: Economia.
10: No entendimento de Sidney Leite, do PSD do Amazonas, a manutenção das altas taxas de juros pelo Banco Central prejudica o trabalhador. Ele argumenta que o custo do serviço da dívida e os juros do cartão de crédito rotativo pressionam a economia e favorecem apenas o setor financeiro.
9: Sidney Leite alega que programas econômicos como o Desenrola e o fim progressivo do cartão de crédito consignado são insuficientes sem uma redução na taxa básica de juros. Para ele, o Brasil apresenta índices econômicos que não justificam taxas superiores às de países em guerra.
10: Welter, do PT do Paraná, enaltece o programa Desenrola, que, segundo ele, vai ajudar milhões de brasileiros endividados. O deputado explica que a iniciativa do governo busca reduzir juros e facilitar a renegociação de dívidas, aliviando o orçamento das famílias.
9: O deputado afirma que o aumento do acesso ao crédito levou muitas pessoas ao endividamento e o programa surge como alternativa para reorganizar a vida financeira. Para ele, a medida deve ampliar o poder de compra e melhorar as condições de vida da população.
10: Patrus Ananias, do PT de Minas Gerais, defende que o Brasil reduza a dependência da exportação de matérias-primas. Segundo o deputado, o avanço da industrialização nacional, especialmente no setor de minérios, é fundamental para ampliar a autonomia econômica do país.
9: Patrus Ananias propõe a criação de uma empresa pública nos moldes da Petrobras para gerir a exploração de terras raras e outros recursos minerais. Na avaliação dele, o Estado deve assumir o papel principal na geração de tecnologia e riqueza no país.
7: Trabalho.
10: Presidente da Câmara garante a votação da proposta que altera a jornada de trabalho 6x1. Acompanhe na reportagem de Luiz Gustavo Xavier.
11: O presidente da Câmara dos Deputados, Hugo Mota, afirmou nesta quinta-feira que a proposta de mudança na escala de trabalho 6x1 será votada pela Casa e diz que não votar essa matéria não está em questão. Hugo Mota participou de entrevista coletiva na Paraíba após o evento Câmara pelo Brasil, na Assembleia Legislativa do Estado. Segundo ele, o tema já entrou na agenda prioritária do Congresso e deve avançar nas próximas semanas, com expectativa de análise ainda no mês de maio.
12: Queremos que todos compreendam que há uma decisão política de se caminhar nesse sentido. É muito melhor sentar à mesa e negociar o texto, que é quando a gente tem, na verdade, o horizonte.

0: ontem já de data para que essa matéria seja votada.
1: Hugo Mota também declarou que há um ambiente favorável à aprovação da proposta e comparou o debate atual a outras mudanças trabalhistas ocorridas ao longo da história brasileira, como o fim da escravidão, a criação da carteira de trabalho e do 13º salário. Da Rádio Câmara de Brasília, Luiz Gustavo Xavier.
2: Lídice da Mata, do PSB da Bahia, é favorável à proposta que reduz a jornada de trabalho, destacando a importância do debate em curso na Câmara. Segundo a parlamentar, a medida pode melhorar a qualidade de vida dos trabalhadores e deve avançar ainda neste mês.
3: Lídice da Mata também rebate críticas sobre possíveis impactos na produtividade, afirmando que o desempenho econômico depende de fatores como tecnologia e políticas públicas. Para ela, a redução da jornada contribui para a dignidade e a saúde dos trabalhadores.
2: Luiz Carlos Mota, do PL de São Paulo, participou da 5ª edição do 1º de Maio dos Comerciários, realizada em Avaré. O deputado informa que o evento reuniu mais de 4 mil trabalhadores que aprovaram 12 propostas em defesa da categoria.
3: Luiz Carlos Mota parabeniza a Federação dos Comerciários do Estado de São Paulo pela organização e reafirma apoio às pautas de valorização profissional e direitos trabalhistas.
4: Transportes.
2: Câmara aprova a renovação de carteira de motorista com mais facilidade para condutores sem multas. O repórter Antônio Vital tem detalhes sobre a medida.
5: A Câmara dos Deputados aprovou medida provisória que torna mais simples a renovação da Carteira Nacional de Habilitação, a CNH, se o motorista estiver inscrito no Cadastro Positivo de Condutores. O cadastro, criado em 2020, contempla os motoristas que não cometeram infrações de trânsito nos últimos 12 meses. A proposta original, editada pelo governo, dispensava os condutores sem multa de fazer os exames do DETRAN para renovar a CNH ou autorização para conduzir ciclomotor. O relator da medida provisória na comissão mista, composta por deputados e senadores, senador Renan Filho, do MDB do Alagoas, alterou o texto e manteve a exigência de exames de aptidão física e mental para a renovação da carteira, mesmo para aqueles sem multas. A mudança foi pedida pelo senador Dr. Irã, do PP de Roraima. Ele argumentou que, caso a pessoa não tivesse multas de trânsito, poderia ficar 30 anos sem fazer qualquer exame, o que seria um risco. A medida provisória determina ainda que os custos dos exames de aptidão física e mental e da avaliação psicológica têm que obedecer um teto máximo nacional a ser fixado pela Secretaria Nacional de Trânsito. O governo, ao editar a medida provisória, argumentou que 20 milhões de motoristas dirigem sem habilitação devido aos custos elevados da carteira. A medida provisória que torna mais simples a renovação da Carteira Nacional de Habilitação, a CNH, se o motorista não tiver multas em um período de 12 meses, seguiu para análise do Senado. Da Rádio Câmara de Brasília, Antônio Vital.
3: Pompeu de Matos, do PDT, celebra a decisão do governo de anular mais de 3 milhões de multas aplicadas pelo sistema de pedágio Free Flow. O deputado ressalta que apenas no Rio Grande do Sul foram registradas mais de 1 milhão e 200 mil autuações indevidas.
2: Pompeu de Matos sugere a aprovação de um projeto que permite a vinculação de débitos de pedágio ao IPVA, sem aplicação de penalidades. Ele afirma que a tecnologia, que deveria facilitar a vida do motorista, acabou gerando transtornos para cidadãos e caminhoneiros.
4: Política.
3: Tadeu Venere, do PT do Paraná, critica lideranças de direita e de extrema-direita que acusam a esquerda de incoerência, mas que migram de partidos para viabilizar candidaturas, mesmo quando essa mudança signifique estar ao lado de pessoas a quem combatiam antes.
2: Ao citar a derrubada do veto ao projeto da dosimetria, Tadeu Venere questiona a inconsistência entre discursos rigorosos contra crimes e votos que podem resultar na soltura de milhares de presos. Para ele, por não ter propostas reais para a vida dos brasileiros, a oposição se limita a atacar a esquerda.
4: Justiça.
3: Otoni de Paula, do PSD, reafirma sua tese de que gestões fluminenses autodeclaradas de direita foram responsáveis por episódios de corrupção no Rio de Janeiro. Ele cita irregularidades na Fundação Ceperge, contratações de funcionários fantasmas e desvio de recursos da privatização da SEDAI.
2: Otoni de Paula critica o uso da pauta ideológica como forma de encobrir problemas administrativos. Ele afirma que operações policiais recentes em secretarias estaduais levantam questionamentos sobre a condução do poder público no Estado.

0: Valíria Petroni, do pessoal do Rio de Janeiro, aponta uma relação entre a família Bolsonaro e o crime organizado. A deputada menciona a nomeação de familiares de milicianos como exemplos de uma trajetória questionável.
1: Talíria Petroni cita ainda aliados políticos ligados à família Bolsonaro, envolvidos em investigações como casos de funcionários fantasmas no CEPERJ. Para ela, o Brasil deve manter o foco no combate à corrupção.
2: Segurança Pública.
0: Anny Ortiz, do PP do Rio Grande do Sul, defende a urgência de a Câmara votar a redução da maioridade penal para crimes hediondos e de extrema violência. Ela cita a pesquisa feita pela Real Time Big Data, segundo a qual entre 80% e 90% dos brasileiros são favoráveis à proposta.
1: A congressista opina haver falhas no sistema socioeducativo, onde passa o infrator sem ser corrigido e sem que seja feita justiça às vítimas. Anny Ortiz cita países nos quais as punições a jovens criminosos são compatíveis com a gravidade dos atos e pede revisão da legislação nacional.
0: Vinícius Carvalho, do PL, defende a redução da maioridade penal em casos de crimes graves cometidos por adolescentes. O deputado cita um caso recente de violência sexual contra crianças em São Paulo para cobrar do Congresso Nacional uma resposta mais rigorosa na responsabilização dos envolvidos.
1: Vinícius Carvalho também defende a aprovação de proposta que impede a não persecução penal em crimes de pornografia infantil e pedofilia. Ele argumenta que esse tipo de acordo pode resultar em punições brandas para pessoas que divulgam imagens criminosas contra crianças e adolescentes.
0: Capitão Alden, do PL da Bahia, defende um projeto que aumenta as penas para crimes cometidos contra profissionais de segurança privada. A proposta aprovada pela Câmara, na visão do deputado, busca garantir mais proteção a vigilantes que atuam em situações de risco no cotidiano.
1: Capitão Alden anuncia que o texto também amplia a proteção aos familiares e estabelece tratamento mais rigoroso aos criminosos. De acordo com o parlamentar, a medida tem o potencial de inibir a violência e reforçar a valorização desses profissionais.
0: Helder Salomão, do PT do Espírito Santo, alerta sobre a possibilidade de anistia a quase 200 mil detentos, incluindo agressores de mulheres e pedófilos, após a derrubada do veto ao projeto da dosimetria. Para ele, a possibilidade é estarrecedora frente ao recorde de feminicídios no país.
1: Helder Salomão cita dados do Ministério da Justiça, segundo os quais, no primeiro trimestre do ano, a cada 5 horas e 25 minutos, uma mulher foi morta no país. Para ele, o machismo e o discurso de ódio são as principais causas dessa violência, e o Congresso não pode abrir brechas para a impunidade.
2: Votação.
0: O plenário da Câmara aprovou o aumento da proteção às vítimas de crimes sexuais. O repórter Marcelo Larcher traz as informações.
3: A Câmara dos Deputados aprovou o projeto que aumenta penas para crimes como estupro, assédio sexual e divulgação não autorizada de conteúdo íntimo. No caso do estupro, a pena passa de 8 para 12 anos de prisão, podendo chegar a 32 anos e resultar na morte da vítima. A proposta cria uma lei da dignidade sexual e altera regras do Código Penal, do Estatuto da Criança e do Adolescente e do Código Civil para ampliar a proteção às vítimas de crimes sexuais e endurecer as punições. A pena máxima para assédio sexual aumenta de 2 para 4 anos de prisão. O mesmo vale para o crime de registro não autorizado da intimidade sexual, que tem pena máxima de 1 ano e passa para 3. O texto prevê ainda aumento de até 2/3 das penas se os crimes forem cometidos contra pessoas idosas ou com deficiência, ou se ocorrem em escolas, hospitais ou estabelecimentos policiais ou prisionais. O texto também aumenta punições para crimes relacionados à pornografia infantil e exploração sexual de crianças e adolescentes previstos no Estatuto da Criança e do Adolescente. Dependendo da conduta, as penas poderão chegar a 10 anos de prisão. Além do aumento das penas, o projeto também amplia as situações em que a justiça poderá determinar a perda do poder familiar, incluindo casos de crimes graves e crimes sexuais praticados contra filhos e outros integrantes da família sob responsabilidade do agressor. O texto também prevê que condenados por crimes sexuais possam perder cargos públicos em alguns casos. O texto foi apresentado pela deputada delegada Catarina, do PSD de Sergipe, e sofreu alterações da relatora, deputada delegada Ione, do Avante de Minas Gerais, que justificou as medidas.
4: No presente projeto, a incidência mais gravosa do poder punitivo do Estado para esse tipo de delito

0: religioso também repercute em sanções acessórias a serem impostas a criminosos sexuais, a exemplo da perda da tutela e curatela e da inabilitação para os cargos públicos. Ademais, procura-se garantir proteção às vítimas nas órbitas jurídicas e assistencial, além de investir esforços públicos na educação e conscientização coletiva para a mudança social, construção de espaço público de convívio saudável, respeitoso e seguro.
1: O projeto ainda garante às vítimas de crimes sexuais atendimento psicológico e jurídico prioritário, proteção de dados pessoais e acolhimento humanizado durante o atendimento. O projeto que cria a Lei da Dignidade Sexual e amplia punições para crimes sexuais seguiu para análise do Senado. Da Rádio Câmara de Brasília, com informações de Daniele Lessa, Marcelo Larcher.
2: Saúde.
3: Diego Garcia, do União do Paraná, defende a aceitação de exames solicitados por nutricionistas em laboratórios e hospitais. Relator da matéria na Comissão de Constituição e Justiça, ele afirma que a medida amplia o acesso dos pacientes e reduz a dependência de encaminhamento médico.
4: Segundo Diego Garcia, a iniciativa valoriza o papel do nutricionista e diminui a burocracia no atendimento. O deputado acrescenta que a proposta deve agilizar o acesso aos serviços, especialmente no SUS, além de fortalecer a prevenção e melhorar a qualidade do cuidado em saúde.
5: Então agora nós vamos desburocratizar esse sistema e facilitar, porque basta passar por esse profissional de nutrição, ele já vai ter acesso tanto à receita para os suplementos, como também à receita ou encaminhamento para a realização de exames. Então é mais facilidade, menos burocracia e melhorar a qualidade da saúde da população brasileira. Atuar na prevenção e valorizar os profissionais de nutrição.
3: Dr. Zacarias Calil, do MDB de Goiás, denuncia desperdício de quase 300 milhões de reais com o descarte de 10 milhões de doses de vacinas da Coronavac vencidas e que, por falha logística, não chegaram à população, segundo a auditoria do Tribunal de Contas da União, citada por ele.
4: Dr. Zacarias Calil lamenta o desperdício milionário enquanto a saúde pública passa por carências básicas, como a falta de exames e estrutura hospitalar. Ele defende que o parlamento cobre respostas sobre as compras e pela ineficácia da redistribuição.
2: Educação.
3: José Rocha, do União da Bahia, apresentou proposta de emenda à Constituição que integra o ensino médio à formação técnico-profissional. O deputado afirma que a medida pode ampliar a qualificação dos jovens, reduzir a evasão escolar e preparar estudantes para o mercado de trabalho.
4: José Rocha acredita que a educação técnica é necessária para aumentar a produtividade do trabalhador brasileiro. Ele ressalta que o modelo permite ao jovem ingressar mais cedo em uma profissão sem impedir o acesso posterior ao ensino superior.
3: Soraya Santos, do PL do Rio de Janeiro, fala sobre a importância da educação inclusiva aliada ao trabalho de escolas especializadas. Segundo ela, o sistema público deve garantir inclusão, mas precisa do apoio dessas instituições para atender alunos com necessidades específicas.
4: Soraya Santos também alerta para desafios enfrentados nas salas de aula, como a sobrecarga de professores e a falta de estrutura adequada. Ela destaca ainda a importância de assegurar às famílias o direito de escolher o modelo educacional mais adequado para seus filhos.
3: Termina agora o Jornal Câmara dos Deputados com trabalhos técnicos de Wellington Teles e a apresentação de Luciana Vieira e Tércia Guimarães. Boa noite para você.
4: A Voz do Brasil está de volta na segunda-feira. Uma boa noite e um bom fim de semana.
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0: Vamos aplaudir Ivete Sangalo, gente!
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